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foi bom te ter aqui na playlist 106,7. A gente se encontra de novo em breve com mais pop, rock, black, hip hop e reggae. 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

0: encerramos a playlist 106,7 de hoje. Leve essa vibe com você e volta amanhã para mais. 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
5: E a gente tá de volta na playlist 106,7. Mais sons que marcaram, mais ritmos que embalam. 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

0: intervalo na 106,7. Musgroove continua no ar. Playlist 106,7 volta já.
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0: 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A energia continua, o ritmo não para. 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
0: E a playlist 106,7 chega ao fim. Até a próxima com mais sons que tocam a alma. 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
7: Sérgio Ricardo.
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0: pausa estratégica para você respirar, pegar aquela água e voltar com tudo. Porque o Rebobina continua daqui a pouquinho com mais hits dos anos 80, 90, 2000 e 2010. Não sai daí, Furg FM 106,7. 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
0: E a viagem continua, o Rebobina tá de volta na Furg FM 106,7 com mais músicas que fizeram história. Aquele som que tocava no rádio, você não desligava por nada? Tá tudo aqui, agora!

0: música dessas conta uma história, né? E a nossa história musical continua logo mais. Aguarda aí que o Rebobina já volta com mais 4 décadas de puro som. Furga FM 106,7.
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1: Cacai Nunes, violeiro e compositor pernambucano.
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0: curtindo essa volta ao passado? Então segura que tem muito mais vindo por aí. Daqui a pouco a gente retoma com mais hits que marcaram gerações. Rebobina já volta na Furg FM, o som que te acompanha.
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0: E o Rebobina continua firme e forte aqui na Furg FM 106,7. 4 décadas de música boa não param por nada. Bora pra mais pop, mais rock e mais nostalgia.

0: E aí, já cantou junto? Já viajou no tempo? Então se prepara, porque a máquina do tempo musical não para. Daqui a instantes tem mais Rebobina, com aqueles hits que você não cansa de ouvir. 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

0: Uau, que pedrada musical, hein? Mas calma, o Rebobina não para por aqui não. A gente já volta com mais pop, mais rock e aquela nostalgia gostosa. Fica ligado na FURG FM 106,7.
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0: E voltamos! Rebobina tá no ar aqui na FURG FM 106,7. A máquina do tempo musical tá ligada e pronta pra continuar essa viagem. Prepara o play da memória que lá vem mais hits.

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0: boas memórias de voltar até agora. E olha que ainda tem muita música boa guardada aqui pra ti. Respira, relembra que já já volto Rebobina. 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
7: Fernanda Fernandes, cantora e compositora carioca.
8: Como eu venho de uma família de músicos, né? 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

0: aí, a nostalgia tá boa? Pois pode ter certeza, vem muito mais por aí. Daqui a pouquinho a gente já retoma essa jornada pelos clássicos que nunca saem de moda. 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
5: 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Você vai me entender. Mergulhe de cabeça na imaginação. 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

0: e a viagem no tempo continua. Mas antes, a gente faz uma paradinha rápida. Fica aí que já já o Rebobina tá de volta aqui na FURG FM 106,7. Mais clássicos, mais nostalgia, mais música boa te esperando.
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0: Opa, chegou quem faltava. Que bom ter você de volta aqui no Rebobina. A gente continua essa jornada musical pelos clássicos que marcaram época. 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

0: pausa estratégica para você respirar, pegar aquela água e voltar com tudo. Porque o Rebobina continua daqui a pouquinho com mais hits dos anos 80, 90, 2000 e 2010. Não sai daí, Furg FM 106,7. 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
0: E a viagem continua, o Rebobina tá de volta na FURG FM 106,7 com mais músicas que fizeram história. Aquele som que tocava no rádio, você não desligava por nada? Tá tudo aqui, agora!

0: cada música dessas conta uma história, né? E a nossa história musical continua logo mais. Aguarda aí que o Rebobina já volta com mais 4 décadas de puro som. 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

0: curtindo essa volta ao passado? Então segura que tem muito mais vindo por aí. Daqui a pouco a gente retoma com mais hits que marcaram gerações. 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
5: Quando você encontrar a outra metade da sua alma, você vai entender por que todos os outros amores deixaram você ir. Quando você encontrar a pessoa que realmente merece o seu coração, você vai entender por que as coisas não funcionaram com todos os outros. Rubem Alves.
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0: 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Bora pra mais pop, mais rock e mais nostalgia.

0: 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Já viajou no tempo? 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Daqui a instantes tem mais Rebobina, com aqueles hits que você não cansa de ouvir. 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

0: Uau, que pedrada musical, hein? Mas calma, o Rebobina não para por aqui não. A gente já volta com mais pop, mais rock e aquela nostalgia gostosa. Fica ligado na FURG FM 106,7.
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6: 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Edith Chacon Teodoro.
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0: E voltamos. Rebobina tá no ar aqui na FURG FM 106,7. A máquina do tempo musical tá ligada e pronta pra continuar essa viagem. Prepara o play da memória que lá vem mais hits.

0: quantas memórias já voltaram até agora? E olha que ainda tem muita música boa guardada aqui pra ti. Respira, relembra que já já volta o Rebobina. 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
9: Fernanda Fernandes, cantora e compositora carioca.
10: Como eu venho de uma família de músicos, né? E lá em casa era música o tempo todo, né? O rádio era permanentemente ligado. E desde bebezinho, a minha mãe botou dentro do quarto um rádio. A gente dormia ao som de música, que a vida toda foi ouvindo música. Eu acho que isso fica meio lá no inconsciente da gente, né? 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Nem sei como é que seria o mundo se não tivesse rádio tocando música, não sei como é que seria.
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12: Joãozinho Gomes, cantor e compositor paraense.
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0: Bom dia, Rio Grande, bom dia, FURG. Já estamos no ar com o programa Primeira Página, abrindo o dia para o seu conhecimento. Hoje, quinta-feira, 16 de julho, apresentação Fernando Tubino e Everton Porciúncula. 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Bom dia, Everton.
1: Bom dia, Fernando. Bom dia, Raquel. Bom dia, nossos queridos ouvintes. Estamos aqui em mais um dia para trazer muita alegria, muita diversão aí para você, inclusive falar dos jogos da Copa.
2: E um chimarrão amargo, né? Tô lá fazendo o meu.
1: Vamos cevar o mate?
0: Vamos cevar o mate. Vamos começar esse dia com grandes músicas aí, Alexandre Taveira, Cristiano Quevedo.
1: E a outra eu já vou buscar daqui a pouquinho.
0: E a outra o Everton já vai buscar.
1: Então, foi o pedido, né?
0: Foi o pedido do nosso querido amigo Rodrigo ET, que já está dirigindo o seu Uber pela cidade. E para toda essa gurizada que nos acompanha, a Lu, que já saiu daqui ainda há pouco, né? Um beijão aí pra cunhada Lu, um beijão pra minha esposa Mel Viana, um beijão pra todo o pessoal que fica nos ouvindo. Hoje não é dia do beijo, né? Mas a gente tá mandando beijo pra todo mundo, né? A gente tá mandando um beijo, um abraço pra todo esse pessoal da guarda aí. Hoje, quem nos atendeu ali muito atenciosamente é o André. Manda um abraço pro André e este abraço pro André é respectivo a todas as cabines de guarda daqui da FURG e pra todo esse pessoal que faz a segurança do Campos Carreiros.
1: Isso aí, Fernando. Não necessariamente com cabine, né, Fernando?
0: Não, então... com cabine, sem cabine. Pessoal que fica fazendo esse trabalho maravilhoso aqui na FURG, né? Sempre nos apoiando, sempre nos entregando a chave quando a gente passa por ali hoje de manhã, né, Everton?
1: É isso aí, né? E
0: como é que foi? Como é que foi a tua vinda pra cá, Everton?
1: Foi tranquila, não tem umidade na pista, não tem nenhum tipo, tem movimento já, né? Já tem movimento bem intenso.
0: São 7 horas,
1: né,
0: da manhã, né?
1: Então assim, ó, não tem muita necessidade de atenção em função de neblina, em função de tudo isso, mas o trânsito é sempre necessário que tu tenha bastante atenção, até porque a tua vida tá na tua mão. Não só a tua, né? A de muita gente aí que tem a necessidade de atravessar a via ou até mesmo de fazer uso da mesma. Então, tenha atenção no trânsito e lembrando que aqui dentro do Carreiros a velocidade máxima é 40 km/h.
0: Everton, a gente já tá com a nossa temperatura aí no...
1: Vamos buscar aqui as temperaturas.
0: Então,
1: né?
0: Enquanto o Everton busca a temperatura e a gente vê o restante das músicas, vamos tocar aí em...
1: Temos temperatura já, então.
0: Já tem?
1: 14,5 graus e aí sensação térmica de 10,8, ventos de 13 quilômetros e umidade relativa hoje tá um pouquinho melhor, né? Tá só 90%.
0: Só 90%.
1: Essas, então, são as informações do RG Pilots aqui para nós. Então, para FURG FM 106,7
0: MHz. A gente vai tocando Infância e daqui a pouco a gente volta com mais informação. Serve o teu mate e escuta Infância.

0: te regozijando a alma aí no Cevando Mate.
1: Cristiano Quevedo e Alexandre Taveira aí na mamanhã.
0: Que
1: coisa maravilhosa.
0: É, a gente lava a alma escutando música tradicionalista aqui, enquanto a Raquel serva aquele mate, né? A gente já entra no clima aqui, parece que tu tá no campo. Tu voltou, tu foi viajar?
2: A gente tá no campo, né?
1: É, nós estamos no campo.
2: Atravessa aqui.
0: Tu foi viajar, tu foi lá pra aquelas porteiras, lá pro lado de São José do Norte, lá pro lado do sítio do vô Tasso.
1: Lá pro lado do Alegrete, né?
0: Alegrete.
1: O teu pai lá tá naquela
0: região. O pai tá lá no norte do estado, o pai é lá Porto Xavier, lá na divisa do estado com a Argentina lá, né, tia? E depois a gente vai falar de Argentina, né, Raquel?
1: Vamos falar.
0: É, hoje a gente fala de Argentina.
1: Por mais que a gente seque, eu sequei, é óbvio, né?
0: Eu
2: por um momento
0: tem que
2: se render.
0: Eu por um momento fui Beckham. Mas a gente vai seguindo aí com o nosso programa, né? Falando de tradicionalismo aí, com o Cevando Mate. Daqui a pouco a gente vai tocar a música já pro nosso querido amigo Rodrigo, já deve estar nos escutando, né? A gente não achou com o cantor que ele queria, mas pelo menos a gente vai tocar César Oliveira e Rogério Melo, Milonga Abaixo de Mau Tempo. Tio, uma música pra lá de especial, né?
1: Pra lá de especial. Não, e a outra, tio Fer?
0: A outra, sim. A outra, a gente sabe, moço, é aquela música que eu tava falando ontem, que realmente o compositor da música, que o Leopoldo Racier, né, um grande compositor pelotense, que ele foi, realmente, ele se transferiu pra Guerra dos Farrapos e tomou as dores do homem que estava lá pelejando, né?
1: Detalhe, né, Leopoldo Racier, que era também servidor da Assembleia Legislativa do Estado e um grande militante do Partido Comunista Brasileiro.
0: Então, Leopoldo Racier, ele foi direto lá no âmago da Revolução Farroupilha e ele lembra que todo o caudilho que se uniu à causa da Revolução Farroupilha, aí querendo a sua liberdade e o seu nome limpo de volta, ele acabou sendo traído por aqueles que ele representava, né? Então, numa peleja, ele acaba ferido, ali a música dá a entender que ele chega às vias da morte, né? E que o grande quê da questão é que ninguém reconheceu o cara que estava lutando. São 7:16 e o dia já começa a aparecer por aqui, né? Já o astro rei já dá o ar da sua graça.
1: Daqui a pouco o Mozart tá passando aqui também.
0: Daqui a pouco o Mozart tá passando e a gente já começa a ver o tempo, como diria minha mãe, o tempo meio enfarroscado, né? A Raquel traz informação aí pra nós. Manda, Raquel.
2: É importante a gente comunicar, né, o falecimento ontem do nosso ex-reitor Ernesto importante. Luiz Casares Pinto, né, professor que ingressou na FURG em 77, atuou 8 anos como vice-reitor e foi um dos pioneiros da criação, inclusive, da Ocentec, né? Então, ontem eu estava no evento Grande Pacto, a reitora estava lá, inclusive se emocionou falando, né, dando essa informação, que é algo recente, então a FURG se despede aí do seu vice-reitor, né, passado aí, ex-vice-reitor, Ernesto Luiz Casares Pinto.
0: Toda a Rádio FURG e também o programa Primeira Página oferece as condolências à família, aos familiares e aos amigos, né? E a gente vai tocando o programa aqui, são 7:17 e a gente vai agora escutar a música pedida pelo nosso querido amigo aí, o Rodrigo ET, Milonga Abaixo de Mau Tempo, com César Oliveira e Rogério Mello. Segura o som.

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0: Voltamos, são 7:27 e a gente tava aqui curtindo o Sabe Moço, né? E mandando aquele abraço para todo o pessoal da nossa...
1: Os abraços já até passaram.
0: Já passaram. Raquel.
1: Já chegaram na escola, Raquel.
2: Mas assim, as crianças estão na escola, mas os pais ainda estão dirigindo.
1: Então vamos lá, né? Carlos, Marcelo e Luciano, obrigada aí. Aos poucos a gente vai angariando mais pais, né? Para nos escutarem.
0: E a gente vai mandando aqui para Débora, para Lili, que estão nos escutando, para todo o pessoal da família Lisboa que está nos escutando e também para os Porciúncula, né? Estão todos eles nos escutando aí. E para o Cris Gouveia, que está lá na Praia de Nazaré.
2: Coitadinho, com uma pena dele.
0: Que lá na Praia de Nazaré, os caras estão montando um parque aquático lá em Portugal, né? Ele que é nadador salvador lá na.
2: Internacional.
0: Né?
2: Certificado cara com carteirinha.
0: Exatamente. Então, o cara que faz um belo trabalho lá na ilha, lá nas terras da Lemar, né? E que está em Nazaré. Um abraço pra ti, meu genro Cris. E também pro Lauro Gouveia, pro Rubio Gouveia, que devem estar curtindo essa música. O Lauro que já deve estar chegando.
2: Já deve estar a caminho à prefeitura, né?
0: Um grande abraço.
2: E tu
0: abraço.
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0: E seguindo Megahertz.
1: Megahertz.
0: Seguindo o embalo aí, pra quem ainda não entrou em contato com a gente, 53971-3077. Entra agora em contato com a gente e pede a tua música, né? O Instagram, @primeirapagina.furgfm, e o e-mail, primeirapagina@furgbr.br, né? Entrevista do dia hoje, secretária da Educação, Cleusa Dias, Programa Municipal de Alfabetização, né? E os acontecimentos do dia, em 1934, promulgação da Constituição Brasileira de 1934. Dia do Comerciante.
2: Depois e vagas do Cine.
0: Vagas do Cine e vagas do CIE, que daqui a pouco a gente vai entrar aqui, com a Raquel, né? A gente ouviu, né? Tu tá aí atrapalhando o som que a gente tá tentando transmitir alguma coisa.
2: Ela
0: tu tá
2: sorrindo um chimarrão.
0: Tá roncando a cuia, né?
2: Aqui ronca tudo. Tá roncando a cuia e tá roncando a cafeteira. É. Aí o cafezinho já tá pronto também.
0: A gente escutou aí um dos hinos pra mim, né? Sabe, moço, um dos hinos, né? Leopoldo
2: e a porca tá gorda, né?
0: A porca tá gorda. Manda cara. Tchau, me lembra. Alô,
2: tá
0: né? Zona Sul, cara.
2: Exato, essa foi a ideia. É, né? Fazer
0: a pegada,
2: esse
0: livro, né? A pegada.
2: Os tempos áureos do rádio aqui na região.
0: Aqui,
2: né?
0: A região aqui mandava recado pra todo o interior do estado, pra todo o interior de São José do Norte. Era muito legal de ver o Alô, Zona Sul, o pessoal mandar recados aí pra todo o interior de São José. E isso ainda funciona.
1: A gente começou o programa aqui falando do documento do seu Valdir, né?
0: Exatamente.
1: E eu não esqueço que meu avô era Valdir. Né? Então ficou marcado pra mim também.
0: Então, pra todo esse pessoal aí que mantém a prática desse tipo de comunicação, né? Um abraço pro meu amigo Fernandinho Costa Milan, São José do Norte, que faz um trabalho de rádio excepcional e ainda continua com essa prática de rádio, mandando um abraço pra todo o interior do estado.
1: E a magia do rádio, né? A gente falou do chimarrão, do cheirinho do café e olha agora o dia no nosso telão lá.
0: Tchê, olha, eu vou dar uma palhinha assim, antes da previsão
1: vamos
0: do tempo.
1: Vamos descrever como é que está o tempo.
0: Antes da previsão
1: hoje.
0: Do tempo do Everton, a minha mãe, minha falecida mãe, minha saudosa mãe, já dizia o seguinte: céu pedrento, chuva ou vento. Então, eu já vou dizer um bocadinho de
1: sem
0: coisa
1: lixiguana.
0: Aí, né? Sem lixiguana hoje, por enquanto, ainda sem lixiguana. Mas, ao que tudo indica, até o final do dia, teremos água por cima do lombo aí, né? E a gente vai seguindo a programação aí do Primeira Página. Executivo do Rio Grande, prestigia formatura de 1.300 estudantes pelo PROERD. No primeiro semestre deste ano, o programa foi desenvolvido em 26 escolas, contemplando turmas da educação infantil do 5º ao 7º ano do ensino fundamental e do 1º ano do ensino médio das redes públicas e privadas. Seminário sobre o Estatuto da Criança e do Adolescente Digital é nessa sexta-feira, dia 17. Um assunto muito importante, né? O Estatuto da Criança e do Adolescente é uma coisa que não deve se esquecer.
2: Jamais,
0: em lugar
2: jamais.
0: Nenhum, né? A criança e o adolescente, eles têm o seu direito, sim. E aí as pessoas têm que fazer com que isso seja preservado.
2: Vamos, tem mais coisa da prefeitura aqui, tipo.
0: Manda.
2: Vamos lá, então. Ministério da Saúde aí confirma novas estruturas e equipamentos para a saúde de Rio Grande, né? O Ministério da Saúde confirmou que Rio Grande será contemplado com novas estruturas e equipamentos destinados à qualificação dos serviços do Sistema Único de Saúde, né? Estão previstos uma unidade móvel para o consultório na rua, uma unidade odontológica, móveis, equipamentos para laboratório regional de prótese dentária e combos de equipamentos para unidades básicas de saúde, né? A unidade móvel destinada ao consultório na rua deverá fortalecer o trabalho nas equipes que prestam assistência à população em situação de rua, né? Ampliando a estrutura para o cuidado realizado diretamente nos territórios. O consultório de rua integra a atenção primária e atua de forma articulada com os demais serviços da rede de saúde, né?
1: Everton, antes de tu dar outra informação, só para confirmar sobre o seminário do Estatuto da Criança e Adolescente, o evento vai ser no Salão Nobre da Prefeitura a partir da 1h30. Então, na sexta-feira, a partir da 1h30, as inscrições podem ser feitas no site da Prefeitura, no link que está nessa notícia aqui, tá? A programação se estende durante toda a tarde.
2: Vamos lá, então, tem mais aí? Está todo mundo preocupado com a situação climática, né? Então, o CIEX-FURG reúne órgãos da Defesa Civil da região para alinhar ações diante das primeiras influências do El Niño deste ano, né? Representantes da Defesa Civil dos municípios de Rio Grande, Pelotas, São José do Norte, São Lourenço do Sul, TAPS e da 4ª Coordenadoria Regional de Proteção e Defesa Civil da 4ª CREPDEC participaram na tarde desta quarta-feira, dia 15, de uma reunião técnica promovida pelo Centro Interinstitucional de Observação e Previsão de Eventos Extremos, o CIEX-FURG, né? A reunião teve como objetivo atualizar os órgãos de resposta sobre o cenário climático relacionado ao fenômeno El Niño, né? E apresentar a previsão meteorológica para os próximos dias na região, fortalecendo o planejamento e a atuação integrada entre as instituições mediante a prevenção de fortes chuvas até a próxima semana. Então, o CIEX aí da FURG apoiando as prefeituras e todos os entes aí para que não tenhamos... Vamos ter problemas, é por óbvio, né? Mas que os problemas, pelo menos, nós já tenhamos nos horizontes para termos resposta para isso.
1: E a gente... Olha lá. Falando em clima, né? A gente tá agora 13 graus, o Fernando tá mostrando, tava vendo aqui, por mais que o Everton vai falar da previsão, meio-dia a gente vai chegar a 20 graus.
0: 20 graus, então, uma suba de 7 graus aí,
1: preparem-se,
0: né? Preparem-se. Até o meio-dia.
2: E tu que és do bairro São Miguel, a coleta programada passa na frente da tua casa hoje, tá? E amanhã, dia 17, aí um alô pra minha filha aí que mora na Vila Bernadette, né? Então, dia 17, Vila Bernadette, Vila Cibrazém, Parque Marluz, Integração, Vila Maria, Mate Amargo, Vila Leônidas, Avenida Itália da Otacílio Charrão até Padre Nilo Golo e Parque Coelho. Então, essas são as áreas de amanhã.
0: O Otacílio Charão foi o cara que trouxe a Umbanda para Rio Grande lá na década de 20, né? E que fundou aí o Reino de São Jorge em 1932 na cidade do Rio Grande, que inclusive é um dos templos de Umbanda mais antigos do estado ainda em atividade. Então a gente vai tocando aí o programa Primeira Página, vamos tocar o nosso bloco de apoiadores e daqui a pouco a gente entra com previsão do tempo, né, Everton?
2: Perfeito.
0: Então, segura o som que a gente vai tocar. Antes disso, um abraço pro Rodrigo ET, que além de levar e trazer gente pra cá, pra FURG, né? Ele também leva nas ondas do rádio, ele leva aí a rádio FURG pra todos os ouvintes, inclusive na internet. Um abraço aí pro meu amigo Rodrigo ET. A gente vai tocando aí o nosso bloco de apoiadores e daqui a pouco a gente volta com mais o programa Primeira Página.
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0: Ah, isso, rapaz, agora teve até um jogralo pra dizer megahertz, né? A gente vai tocando o nosso programa aqui, o Everton vai entrar aí com a parte da previsão do tempo e a Raquel vai entrar aí com vagas do Cine e do CIE, né, Raquel?
2: Somente do Cine, até segunda-feira.
0: Então manda.
2: Já posso mandar?
0: Claro.
2: Ah, pensei que tava só lançando.
0: Já manda,
2: vamos lá.
0: Já manda.
2: Vagas do Cine para hoje, então. Ajudante geral, 3 encaminhamentos. Agente de venda de serviços, 2 encaminhamentos. Carpinteiro, 6 encaminhamentos. Gerente de vendas, 5 encaminhamentos. E operador de empilhadeira, não tem número de encaminhamentos, acredito que seja 1. Mais informações, você pode acompanhar, então, essas vagas no Instagram, @fgtas_cine_riograndE.
0: E o Everton já tá vendo aqui nos seus aparelhos, né? Porque o Everton é o cara digital, né? Ele tem aí um tablet na mão e tem também um celular e olha pro computador. E olha, agora ele vai dar previsão do tempo. Manda, Everton.
3: Eu ia, né, cara? Mas eu toquei na tela aqui, o bagulho apagou. Olha, aí, ó, tá entrando, tá voltando aí. Mas o que a gente tem
2: da
3: Hipocampus?
2: Aqui da Hipocampus, né? A gente vai ter... Peraí, deixa a pessoa tirar o óculos, que daí tá chegando. 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Vamos prestigiar, então, a livraria, né, que é a nossa apoiadora aqui da rádio também. E temos também inscrições para poetas e poetisas que estão convidados a participar de atividade literária. A poesia acontece na feira, primeira edição que está envolvida aí com a Feira do Livro, né? Então as inscrições no Instagram, @livrariahipocampus, de 8 de julho a 14 de agosto.
3: Legal, falar em jovem Ayrton Porto Alegre, se me lembra um ícone do rádio que também foi um dos inspiradores, que é o Ayrton Lopes da Silva,
0: Ayrton, né? Lopes da Silva, um grande comunicador de Rio Grande. E, inclusive, tem até rua já com o nome do Ayrton.
3: Sim, né? Ele foi um grande vereador também, né?
0: Exatamente.
3: E nós temos entre os nossos quadros de membros aí do conselho da FURERG, né? O Everton, que é o diretor ali do Bibiano, que trabalhou com o Ayrton Lopes da Silva e dizia que o Ayrton Lopes da Silva trabalhava com um revólver em cima da mesa.
0: O Ayrton era uma figura, cara. E um grande abraço aí pro Everton também.
2: Cadê o Moza?
0: Grande parte da comunicação de Rio Grande aí passou pelas mãos do Everton, porque ele era operador de mesa da Rádio Minuano, da Rádio Rio Grandina.
3: Da FURG FM.
0: FURG FM.
3: Ele começou com ele, né?
0: O Everton, que é um grande cara hoje, diretor da Escola Bibiano Porto Alegre.
3: Bibiano de Almeida,
0: isso.
3: Isso aí. Vamos com o boletim meteorológico, então,
0: Manda.
3: Porque a gente já está queimado no tempo aqui, né? A quinta-feira marca o início de uma mudança importante nas condições do tempo no Rio Grande do Sul. Depois de vários dias de estabilidade, uma frente fria avança sobre o estado e encontra uma atmosfera quente e úmida, favorecendo a formação de áreas de instabilidade. A previsão indica chuvas em diversas regiões, acompanhadas por rajadas de ventos e possibilidades de temporais isolados. Os órgãos oficiais de meteorologia e da Defesa Civil alertam que esta mudança no tempo deve ganhar força entre sexta-feira e o sábado, quando há riscos de chuvas intensas, ventos fortes, temporais em partes do estado. Por isso, a recomendação é de acompanhar as atualizações dos avisos meteorológicos ao longo dos próximos dias. Em Rio Grande, o dia começa com muitas nuvens e aumento da umidade. A chuva pode ocorrer de forma isolada ainda nesta quinta-feira, tornando-se mais frequente entre a noite e a madrugada. Os ventos ganham intensidade ao longo do dia, principalmente na faixa costeira. As temperaturas variam entre 12 e 17 graus. Em São José do Norte, a previsão também é de céu encoberto, com possibilidade de chuvas fracas durante o dia e ventos moderados e a fortes devido à influência marítima. O mar tende a ficar mais agitado nas próximas horas. Em Pelotas, o tempo muda gradualmente. O sol aparece entre muitas nuvens durante parte do dia, mas a nebulosidade aumenta e há previsões de pancadas de chuvas, especialmente entre a tarde e a noite, e as temperaturas ficam entre 11 e 18 graus. São Lourenço do Sul, o sol permanece nublado durante grande parte do período, com possibilidades de chuva a partir da tarde. Os ventos também aumentam de intensidade. Santa Vitória do Palmar, a instabilidade chega mais cedo. O tempo permanece fechado, com chuva em alguns momentos e rajadas de ventos que podem ser mais fortes na região litorânea. A sensação térmica será baixa ao longo do dia. Em Santo Antônio da Patrulha, o tempo ainda apresenta alguns períodos de melhora durante a manhã, mas a nebulosidade aumenta rapidamente e a previsão de chuva entre a tarde e a noite, acompanhado de avanço da frente fria, né? A previsão para sexta-feira será de atenção em toda a metade sul. A previsão indica chuvas em diversos municípios, com possibilidades de temporais isolados, rajadas de vento entre 70 e 90 km por hora em algumas áreas e eventual queda de granizo. As temperaturas entram em declínio à medida que a frente fria avança, né? Para o final de semana, o sábado encontra maior potencial para tempo severo. Principais modelos meteorológicos apontam para acúmulos elevados de chuva em algumas regiões do estado, além de ventos fortes, descargas elétricas, possibilidades de temporais localizados na metade sul. O tempo permanece instável, exigindo atenção da população, especialmente em áreas sujeitas a alagamento próximo ao litoral. Fala aí, Fernando.
0: Então, essas são as notícias da previsão do tempo. A gente vai mantendo o pessoal informado, né? E a gente espera que não haja muito mais coisas para poder fazer com que o tempo melhore um pouco, né? Vai ser bem difícil, mas a gente vai estar esperando aí.
3: Mas o sol tá lindo agora, né?
0: O sol agora tá lindo. Olha só, ontem eu estive com meu filho doente, né? Meu filho de quatro rodas. E o doutor do meu filho, o Schubert...
2: Sim, até que eu sei de quatro patas, que eu já sabia agora. Schubert, de quatro rodas eu não sabia.
0: O Schubert é um cara muito especial lá, porque ele é o doutor do meu filho, né? É mecânico, um mecânico de mão cheia, né? E me pediu...
3: Aqueles antigos? Que usa até chave de fenda.
0: Aqueles que ainda usam chave de fenda e alicate, né? O terceiro aniversário dos cheveteiros, dia 26/7/2026. E a entrada é 1 quilo de alimento para abertura dos portões às 10 horas da manhã, ali no Centro de Eventos de Rio Grande. Eles que vão estar mostrando, inclusive, além dos grandes carros que eles vão levar, os chevetes lá da década de 70, 80 e 90, eles também vão ter um encontro de caminhoneiros lá dentro do e colecionadores de caminhão, Everton.
3: Que legal, né? Vai ter... Chevette, que foi meu primeiro carro. Eu tive um Chevette 78, né?
0: Cara, ontem lá no 79, Schubert, pra quem não conhece, eu ontem lá dentro da oficina do Schubert encontrei um Chevette Jeans 79. O Everton deve se lembrar. Ele tinha depois eu vou mostrar a imagem pro Everton. Pena a gente... Posso até botar no nosso Instagram, né?
3: Instagram,
0: né? A gente botar a imagem de um Chevette 79 jeans. É pra vocês darem uma olhada aí. Que loucura que é esse automóvel, né? Um ícone que atravessou o tempo, né? E a gente tinha um... A minha mãe teve um que a gente chamava de Noventinha. Vocês já devem estar se perguntando por que Noventinha? Porque ele não passava de 90 km.
3: Cara, andar 90 já era uma grande velocidade.
0: Já era uma grande
3: aquela
0: velocidade.
3: Tecnologia, né?
2: E naquela época Chevette... também o carro a álcool, né? Lembro do meu pai ligar o carro e deixar na garagem.
0: Ainda tinha que injetar gasolina, da primeira injetada de gasolina pra poder ligar o carro.
2: E a gente,
0: né?
2: Não dava valor, né?
0: E aí o carro tá aí, ó. Vai ter um encontro de cheveteiros, terceiro aniversário dos cheveteiros de Rio Grande, dia 26/7. E a entrada é a partir das 10 horas da manhã, 1 quilo de alimento não perecível lá no Centro Municipal de Eventos. E a gente vai continuar dando esse recado aí, inclusive a gente vai também falar sobre a Hipocampus, né? Essa semana toda aí.
2: Já falamos.
0: Não,
2: já
0: é
2: falamos.
0: Até amanhã, né? Mas é até amanhã que vai...
3: O evento é amanhã, né?
2: O evento é dia... Deixa eu voltar aqui.
0: A gente tá passando...
2: Eu tô com
0: passando...
2: outro evento aqui também, da agenda aqui do shopping, né?
3: Ai, maravilhoso esse evento.
2: Partagem, né? Praça, você me perdi mesmo.
3: Partagem.
2: Dia Mundial do Rock com Maria do Relento, no dia 18, então, sexta-feira, a partir das 5 horas da tarde, com a entrada solidária também, com a doação de 2 quilos de alimentos não perecíveis. Uma parceria, então, do Shopping Partage com o Sesc para celebrar, então, o Dia Mundial do Rock.
0: Um abraço para o nosso amigo Marcinho, que está sempre nos escutando, né? Que em breve vai estar participando aí com a gente aqui do programa Primeira
2: Página. O lançamento
0: página.
2: Do livro também é no dia 18, tá? Às 19 horas lá no Cassino, na Hipocampus.
0: Maravilha, cheio de eventos esse final de semana. Cheia.
3: Dia 18 é aniversário da minha querida, amada esposa, né? No dia 18, sábado, a minha esposa está completando o aniversário, né? E a gente tá cheio de eventos, né? Que a minha sobrinha também vai casar, vai fazer um daqueles chá de ganhar presente, né?
0: Então, chá de casa nova, né, tia?
2: E a gente tem os desligamentos aí programados para hoje também,
0: manda,
2: né?
0: Raquel,
2: 3
0: manda.
2: Desligamentos das 10 às 4 da tarde na Avenida Itália, ali no número 1585. Do meio-dia às 5 da tarde, lá no Cassino, Rua Panambi. E da 1h25 às 7h25, corredor do Boqueirão 2, no Povo Novo.
0: Só no 1585 vai faltar luz.
2: Só, né?
3: Deve ser algum conjunto de apartamentos.
2: É, algum conjunto ali, alguma coisa.
0: Então tá, a gente vai tocando o programa Primeira Página, são 7 horas e 50 minutos. Vamos tocar pelo menos algum rock, né?
3: Vamos tocar algum rock, mas tem a agenda da reitora aqui, muito importante aí, que, a da reitoria, né? Que é a posse de novos servidores e agendas internas aí. E acadêmicas, né? Então, posse de novos servidores deve estar acontecendo possivelmente amanhã ali no SIDEC.
0: Então tá, gente, vai tocando o programa Primeira Página, vamos tocar um rock, porque já chegou a nossa convidada aqui pra gente fazer aquela entrevista, né, Everton?
3: Vai ser daquelas,
0: vai
3: né?
0: Vai ser, vai ser.
3: Possivelmente nós vamos extrapolar o horário.
0: É bem
3: de
0: possível.
3: Novo,
0: atenção,
3: né?
0: Alana. A gente tá tocando o nosso programa aqui e segura o som, porque agora vem Nenhum de Nós.

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0: Voltamos para o ar, são 8:01 e estamos aqui já compondo a nossa mesa, a secretária de Educação, Cleusa Dias, falando sobre o Programa Municipal de Alfabetização. A curiosidade de hoje diz o seguinte: o Brasil tem uma data exclusiva para lembrar da importância desse direito, o Dia Nacional da Alfabetização, comemorado em 14 de novembro. A data foi instituída em 1966 para marcar a criação do Ministério da Educação e da Saúde Pública em 1930 pelo governo Getúlio Vargas, simbolizando o momento em que o país passou a tratar a educação formal como uma política pública de grande escala. Bom dia, Cleusa, tudo tranquilo?
1: Bom dia aos ouvintes aí da nossa TV FURG, né? É muito bom estar aqui com vocês.
2: É isso aí, né? E uma vez magnífica, sempre magnífica.
0: Ah, é verdade.
2: A nossa
0: é
2: querida verdade. Cleusa aí, que foi nossa reitora aí por 2 mandatos e antes disso, pró-reitora, então participando ativamente, praticamente durante toda a sua vida aí das atividades administrativas e acadêmicas também da universidade. E Cleusa, diz pra nós, qual foi o desafio que tu encontrou pela frente? Porque a gente gosta de uma sarna pra se coçar.
1: É verdade.
2: E aceitar a pasta da Secretaria de Município de Educação é um desafio imenso, né? É. Como é que foi isso? Como é que foi esse convite? Como é que surgiu essa situação?
1: Então, eu me aposentei em janeiro, né, de 2025. E já uns dias antes, a Darlene, né, a prefeita Darlene, havia me convidado para assumir a pasta da educação. Eu sou movida a desafios, né, desde que minha vida profissional sempre foi assim. Antes da universidade, quando eu entrei na universidade também, eu assumi a pró-reitoria de graduação. Na época, o professor Cozan, né, me chamou, assumi a pró-reitoria de graduação. E quando teve, né, então, período de final do mandato do professor Cozan, eu fui convidada a me candidatar, né, me ficar à disposição da comunidade e pela equipe.
2: Que coragem, né? E num momento onde a gente vinha num declínio praticamente da questão orçamentária.
1: Exatamente, né? A gente teve um crescimento grande ali com a implantação do Reúne, né? E a gente já estava, né, mudanças de governo, onde a gente já estava num declínio financeiro. Mas fizemos um bom trabalho, eu e o professor Danilo, né? Eu tive ótimas aprendizagens e né, com a gestão anterior. Então, assumi, quando a prefeita me convidou, eu assumi a pasta, sabendo dos desafios, porque a educação, ela é um desafio sempre, independente do nível, né? Tanto da educação básica.
2: E tu tens o principal, que é a iniciação na educação, né? Que tu tens a alfabetização, a questão da própria pré-escola, da escola de educação infantil. Isso. Então, assim, o desafio é imenso.
1: É imenso, é. Eu já fui professora da rede, conhecia um pouco, né, de uns anos atrás. E sempre trabalhei com a formação de professores dos anos iniciais e da educação infantil, em especial com a alfabetização, que onde eu desenvolvi meu estudo de mestrado e doutorado foi na área de alfabetização. E assumir esse desafio, que não é fácil, é gratificante, porque eu gosto da educação, né? Minha vida está aí na educação.
2: É movida a paixão, isso,
1: movida,
2: né?
1: Movida a paixão. Tem uma equipe também muito boa comigo, uma equipe de professores e professoras da rede. A minha equipe toda que trabalha comigo na secretaria são professores e professoras da rede municipal, em todas as especificidades, né? Tanto no processo de inclusão, nos anos iniciais, anos finais. Então, eu tenho uma equipe que me dá um suporte muito bom. E eu penso que a gestão é isso, né? A gente não faz nada sozinho. E para que a gente tenha um trabalho de sucesso, a gente tem que contar com as pessoas. Além da equipe de diretores, que também confia muito no nosso trabalho, né? nos dá apoio. E a gente tem uma rede muito boa, sabe? A rede municipal, a gente tem excelentes professores, tem gestores muito bons, a comunidade, ela é muito envolvida. Nós temos 80 escolas, né? Na verdade, 81, né? A gente... 81 escola, porque a gente tem uma escola voltada para o esporte, né? Que é a escola Neymar do Costa. Mas de ensino fundamental e educação infantil, no todo, a gente tem 80 escolas e 20 mil estudantes. Então, é uma população muito grande. Uma boa parte da nossa comunidade rio-grandina em idade de educação infantil e anos iniciais estão na nossa rede. É, o município é responsável por toda a educação infantil e pelos anos iniciais.
2: Né? Educação infantil, que é um desafio, né? Porque a mulher trabalhadora tem que colocar o seu... Tem que, não colocar, né? Mas tem que... Primeiro que é obrigada a colocar o filho na escola, né? A legislação assim exige. Mas nem sempre o município tem disponibilidade disso, né? Como é que é a nossa rede? Ela consegue? Ainda tem falta de vaga? Compramos vaga fora?
1: Isso. Nós, de 4 anos a 5 anos e 9 meses, que é obrigatório, né? Da educação infantil, o período obrigatório é a partir de 4 anos, tá? Que são, então, os níveis ali da pré-escola. É, esse a gente atende toda a demanda. Tá? A nossa demanda ainda para poder atender a procura é na creche. Né? Então, são os primeiros anos ali, de 0 a 3 anos, onde a gente tem a creche, ele tem o maternal. Né? E a gente tem um número bem grande de crianças, né? do berçário, né? O berçário ali, a creche. Mas a gente, se nós tivéssemos mais escolas, mais turmas de 0 a 3 anos, a gente
2: lotaria, né?
1: A gente lotaria. Tá? Então, a gente tem ainda uma demanda, a gente tem uma previsão aí de construção de creche, principalmente ali na zona da Junção, né? por conta do empreendimento Junção, ali tem uma demanda grande. E se tivéssemos mais escolas de educação infantil, da creche, principalmente, a gente atenderia um número maior.
2: Vou aproveitar para mandar um abraço para minha filha, que deve ter sido tua aluna, né? A Eduarda Porciúncula, né?
1: Exatamente.
2: Que é coordenadora da educação infantil ali dos Salesianos e coordenadora também do São Luís.
1: Exatamente.
2: Né? Então, que, por sinal, no São Luís ela começou como servidora da prefeitura cedida.
1: Isto.
2: Né? Então, hoje ela não se exonerou, mas se afastou porque o São Luís passou por reformas ali, inclusive.
1: Exatamente.
2: Rompeu a parceria com a prefeitura, né? Porque também era uma escola parceira.
1: Uma escola parceira. A gente tem escolas conveniadas, né? Principalmente de educação infantil. É, de anos iniciais a gente não tem mais agora, né? É, a gente tinha ali a única que ainda tinha um convênio em andamento. Que era
2: em São Luís, inclusive, que eu vou mandar outro abraço para Sônia Tissot.
1: Né? Isso,
2: que foi coordenadora excelente. Lá, né?
0: Minha querida tia Sônia Tissot.
1: Excelente secretária de educação, uma pessoa também com uma experiência muito boa, né? Então, a gente tem excelentes professores no nosso município, assim, mestres na educação. E por isso a gente, eu sempre digo, eu sou defensora da nossa educação aqui em Rio Grande, né? E a rede... com todas as suas limitações, porque como é muito grande, nós somos a rede, uma das maiores aqui da nossa região. É, se nós considerarmos a população de Rio Grande, população de Porto Alegre, por exemplo, população de Pelotas, nós temos a maior rede pública
2: proporcional,
1: municipal.
2: Né?
1: Proporcional, tá? A maior rede pública
0: que legal,
1: municipal
0: hein?
1: Proporcional. Que legal isso. Exatamente. É, a rede do Estado, ela é uma rede em Rio Grande bastante reduzida, né? Tem uma média de 30 escolas. E a nossa rede privada também é uma rede mais reduzida, né? em relação aos outros municípios. Então, 80 escolas e 20 mil estudantes é muito.
2: E haja dinheiro para manter tudo isso, né?
1: Exatamente, porque a gente tem toda a manutenção da escola, tem... os professores, tem o pessoal de apoio, de limpeza, de alimentação, portaria, né? Segurança, a gente tem tudo isso.
2: Vestimentas, inclusive,
1: além disso,
2: né?
1: Todo uniforme escolar, né? Que a gente tem que atender, né? Comunidade, a merenda escolar, a nossa merenda escolar, ela é de qualidade, né? Nós temos uma equipe da nutrição que faz todo um cardápio, a gente... tem fornecedores também que atendem a nossa demanda. Então, ó, alimentação escolar é nota 10.
0: Que maravilha. Conta pra gente, Cleusa, como é que funciona esse programa dentro da escola, o programa de alfabetização, contando com tudo isso que já tá falando, né? Contando com essa parte de alimentação, da própria parte do material de estudo das crianças, né? E também dos uniformes. Conta pra gente como é que funciona o programa.
1: Então, o programa municipal de alfabetização, ele começa a sua primeira etapa efetivamente agora em agosto, né? Na retomada aí do semestre, né? A gente vem trabalhando na construção desse programa e já no início de formação de professores, porque assim, o município ele integra um programa estadual, que é o Alfabetiza Tchê, tá? Que é um programa de alfabetização do estado, a gente também participa, e também participa das ações do governo federal, onde tem um programa também nacional de alfabetização. Mas os dados têm demonstrado, e a gente tem a última avaliação, que é a de 2024, tá? Que os indicadores do estado deveria ser em torno de 67% aí, e Rio Grande está 30% em relação à alfabetização, né? Então, quando a gente assumiu o ano passado, a gente viu que precisávamos, além de participar desses programas estaduais e nacionais, um programa específico nosso, pela nossa realidade, né? Pela realidade das nossas escolas. A gente tem escolas, a maior parte são escolas de periferia, né? As redes ribeirinhas, a gente tem poucas escolas do centro. Então, a gente trabalha com uma diversidade, né? Cultural, socioeconômica. Então, a gente precisava criar um programa que atendesse à nossa realidade. Então, criamos esse programa, nós já fizemos o lançamento dele. Uma primeira etapa foi a formação que se fez junto com esse programa do Alfabetiza, mas agora, agosto, a gente começa efetivamente o nosso programa. O que que esse programa prevê, né? Um trabalho direcionado de assessoria para as escolas dentro do território das escolas. Então, hoje a gente tem as nossas 80 escolas, elas estão divididas em 8 territórios, 8 polos, como a gente chama. Então, cada um desses polos vai ter um professor articulador, mediador. Então, esse professor ele vai trabalhar com as escolas, vai ver a realidade de cada uma dessas escolas, vai ver a situação de aprendizagem dos estudantes dessa região e vai propor, junto com a equipe da SMED, uma formação específica. Além disso, né, esse programa ele tem o propósito de produção de material. Então, a gente quer trabalhar exatamente nas demandas dos estudantes. Então, a gente pretende produzir material pedagógico para atender essa realidade, né, dentro de cada uma das escolas. Ele é específico para o primeiro e segundo ano, porque até 2024... se entendia que o ciclo de alfabetização era do primeiro ao terceiro. Perdão, as minhas mãos falam mais do que deveriam.
0: A Cleusa, tá? A Cleusa deve ser parente de italiano, né?
1: Portuguesa.
0: A portuguesa. Mas as mãos falam junto.
1: Falam,
0: né?
1: Junto, e essa aí é a minha característica.
0: É, tá? Tranquilo.
2: A gente pode se cair, mas aqui levanta de novo.
0: A casa é tua, tá? Fica à vontade, fica bem tranquila, porque no programa Primeira Parte a gente está acostumado com isso.
2: Não, e detalhe, né, Fernando? Isso, tudo que a gente está aqui hoje começou com a gestão dela.
0: Começou,
2: né?
0: Com a Cleusa, né? É verdade. É.
2: Então ela tem crédito na cara.
1: Eu tô tranquila. O problema são as minhas mãos, que elas falam assim. E as pessoas já estão acostumadas, viu?
0: Sim.
1: Porque eu
0: gesticula bastante.
1: Derramo copo. Essa é a Cleusinha.
2: Essa é a tua identidade.
1: A minha identidade, exatamente. Mas então é isso, né? Ele é um programa voltado exatamente assim, para as demandas que nós temos, né, dentro de cada rede. Tá? Então, assim, em síntese, né? Formação de professor, produção de material escolar, né, elaborado pela própria equipe, tentando auxiliar o professor, né, naquilo que o aluno precisa aprender. A gente tem o currículo, né, nós temos o nosso currículo, mas a gente precisa fazer, né, um direcionamento, né, daqueles objetivos e daqueles conteúdos que o aluno precisa aprender.
3: Tipo um diagnóstico local daquela escola ali, daquele setor, né?
1: Exatamente, um diagnóstico daquela realidade ali. E além disso também o programa prevê um recurso para aquisição de jogos pedagógicos, de materiais pedagógicos, e a gente já está encaminhando a compra, porque nós queremos, né, durante esse semestre todo, trabalhar com a formação, com esse diagnóstico, produzir material próprio e comprar, né, fazer aquisição de material para que a gente possa...
2: Me permite uma parte, a gente precisava estar filmando isso, porque tu realmente fala com as mãos.
0: E outra coisa, né, isso é tão importante, né?
1: Eu tô
0: estudando...
3: Desenha, né?
0: Eu tô estudando a parte estou me tornando um cientista social daqui a um ano mais ou menos, né? Um ano e meio. E a gente vê a importância que tem o estudo da sociedade em que tu vai te inserir, né? E principalmente que tu tava falando sobre as escolas. Tu tem que estudar a especificidade de cada local, né? Para poder aplicar, inclusive, os jogos pedagógicos que tu tá falando e toda essa parte... de estudar a sociedade, o local onde ele vive, aquele micro-universo. Que interessante que é isso, né? Aí o professor chega lá e vai ter que saber como é que funciona aquela sociedade local lá, né?
1: Exatamente.
0: E isso é muito legal.
3: O próprio professor não vive aquela realidade, não mora naquele bairro,
0: exatamente,
3: né? Não conhece, vai conhecendo a turma ali aos poucos.
0: Vai ter que traçar o diagnóstico para poder... Ó, quando o professor chega lá, ó, aqui a sociedade funciona assim, assim, assim, assim.
1: Exatamente.
0: Isso é muito legal. Isso é algo inovador, né?
3: Porque a gente tem uma ação específica e com resultado, né?
1: Com resultado. A gente sabe que a alfabetização é um processo, né? E ela não inicia só no primeiro ano, né? E como eu estava falando ali, até 2024, o primeiro ciclo de alfabetização era do primeiro ao terceiro ano, né? Há uns anos atrás era o primeiro ano, né? Alfabetizava-se no
0: primeiro
1: ano.
0: Sim, tinha que sair alfabetizado no primeiro ano.
3: Amarra a força,
1: aí se estendeu para 2 anos, né? Primeiro, segundo, depois terceiro. Agora, o Plano Nacional de Educação, que foi aprovado já neste início de ano, ele estabelece a alfabetização como primeiro ciclo, primeiro e segundo. Então, a gente... volta ao primeiro e segundo ano, né? Então, esse trabalho, ele tende a atender os professores e estudantes do primeiro e do segundo ano, para que eles, no segundo ano, tenham a alfabetização plena, né? Não é que ela se termina ali, a alfabetização, ela continua, né? O terceiro ano, o aluno vai aprimorando o seu conhecimento, né? Mas a nossa atenção está no primeiro e segundo ano e a gente vai atender em torno de 3.200 estudantes, tá? que estão no primeiro e no segundo ano.
3: De todas essas 80 escolas da cidade.
1: De todas essas 80 escolas. Dá aproximadamente 250 turmas, 250 professores que trabalham nessas turmas, né? É um programa que a gente também quer trazer as famílias, né? Então... é um trabalho de reunião com as famílias, porque a gente precisa muito do apoio da família nos primeiros anos do ensino fundamental. É porque a gente sabe que os pais trabalham, né, que as famílias têm os seus compromissos, mas a atenção muitas vezes está só na educação infantil e aí bota o aluno no ensino fundamental e parece que aí a responsabilidade da família terminou. Não! A família continua sendo responsável e é muito importante a participação da família nesse processo.
3: Eu acho que até para completar esse diagnóstico, né? Eu sei porque eu estou vivendo isso, a minha pequena está no terceiro ano e desde o primeiro ano a gente está com dificuldade na alfabetização dela, né?
1: Claro.
3: Porque não é só a escola, né? É o momento que ela está vivendo em casa, né? Alguma parte emocional. Então tudo que os pais trouxerem vai agregar nesse conhecimento que vocês vão...
1: Exatamente, porque assim, a alfabetização é um processo complexo. Porque ele tem a leitura e tem a escrita, né? São processos independentes, mas são processos que se integram. A gente parece que são coisas separadas. Eles são separados, mas eles são integrados. E quando a criança escreve, ela está trabalhando não só com a técnica da escrita, mas ela está trabalhando com o nível de raciocínio, né? E de relações que se estabelece com a palavra, com a escrita da palavra. Então, quando eu escrevo a palavra, eu não escrevo só letras.
3: O som.
1: Né? Eu tenho o som, porque eu trabalho com a fonética, e ao mesmo tempo eu trabalho com o significado daquela palavra. Então, a criança precisa pensar, né, que quando ela escreve, junta letras para escrever a palavra casa, ela tem que entender o significado. Eu me lembro, da palavra
3: não é só copiar do quadro.
1: Não é só falando copiar, nisso, porque aí vem a leitura.
2: Não é só juntar as letrinhas, né?
0: Falando
2: é
0: nisso, a minha, eu me lembro até hoje da primeira palavra que eu consegui acolherar as letras, né? Isso lá na primeira série, lá há muito tempo atrás, né? Não me lembro nem quando, mas a primeira palavra que eu consegui acolherar as letras foi papagaio. Uma coisa que tem muito a ver comigo, porque eu falo pouco, né?
3: Tem muito significado.
0: Mas é uma coisa que eu me lembro assim como se fosse hoje, né?

0: escrita, da mesma forma com autismo. Hoje nós temos dentro da nossa rede em torno de 4 mil crianças em processo de inclusão. O que, que isso significa? Que são crianças, né, que têm algum tipo de ou necessidade especial, né? Algum tipo de nível de autismo, algum nível de TDAH.
1: Essa já com laudo?
0: Algumas com laudo. Nós temos em torno de 3.200 com laudo. Tá?
2: Algumas identificadas que ainda não tem laudo, mas a escola está dando um apoio, né?
3: Que inclusive o papel do professor neste caso é muito importante, porque o professor é que faz a identificação desse.
2: E muitas vezes a família não aceita.
0: E hoje Rio Grande, ele tem uma outra característica de Rio Grande que a gente ainda precisa entender, né? Nós também temos um número muito expressivo de estudantes, né, e nesse processo de inclusão com algum tipo de laudo. É muito superior a outros municípios. Ah, isso a gente já detectou. Por exemplo, no Brasil todo a gente tem em torno de 5%, né, de crianças em idade de escolarização. E nós temos mais de 20%.
2: Oh, louco.
1: Meu Deus.
0: Mais de 20%. Então,
2: olha o desafio para as escolas.
0: Desafio,
2: né?
0: Porque hoje nós temos praticamente em cada turma aí, principalmente dos anos iniciais, em torno de 3, 4 crianças com um laudo ou, né, com um pré-laudo, né, aí. Então, também é um desafio, porque a gente, quando está trabalhando com o processo de alfabetização, e é normalmente no primeiro, do primeiro ao terceiro ano, né, que se manifestam, né, todas essas divergências, que a gente precisa ter esse cuidado para acompanhar, né? E, por outro lado, nós, não é só a escola sozinha que tem essa responsabilidade, né, do processo de inclusão. A gente precisa de um apoio muito grande da área da saúde, porque a escola sozinha não dá conta. Os nossos professores, né, eles têm uma formação específica pedagógica, né? Ainda que eles tenham um conhecimento que pode detectar, né, uma necessidade ali do estudante, e a formação dele não é da área da saúde. E os estudantes, né, uma grande maioria desse quadro, ele precisa de um atendimento da saúde, né? Então a gente precisa desse apoio da psicologia, da fonoaudiologia, porque
1: neuro,
0: é fono,
1: né?
0: da neuro, a gente precisa desse acompanhamento da neuro, do pediátrico, porque tem crianças que precisam, né, além de um trabalho de psicopedagógico, das salas de recursos, porque nós temos em cada escola, nós temos salas de recursos. As salas de recursos são salas com toda a parte de atendimento, né, de necessidades dos nossos estudantes.
1: É o AE, né?
0: É o AE, exatamente. Então, é um atendimento especializado, com professores especializados, professores que têm uma formação para poder atender. Então, a gente tem trabalhos, né, sensoriais, a gente tem em cada escola. Hoje, nós temos 180 praticamente salas de recursos com professores especializados.
3: Na nossa época de alfabetização, né, se diz assim, não se via tanto esses problemas, né? E não se via tanto, ou isso não era identificado há muitos anos atrás e até bem pouco tempo atrás?
0: São duas realidades, né? Algumas não eram identificadas, algum nível realmente, por exemplo, o nível de autismo, né? Outras deficiências, muitas vezes os estudantes não chegavam na escola, porque a escola não dava, não tinha essa condição.
3: Não tinha condição.
2: E as próprias famílias também
0: escondiam
2: as crianças.
0: Então, hoje, como a gente tem muitos estudos, né, que mostram...
1: Pesquisas,
0: exatamente, que mostram que a criança, né, uma criança autista, ela tem o desenvolvimento dela, né, que é diferenciado, mas que ela tem a competência, a capacidade da aprendizagem, né, dentro do seu nível, da sua condição. Então, hoje, as famílias já têm um outro entendimento, inclusive dos seus

0: direitos, né? Então, hoje a gente vê um movimento muito grande na comunidade, né? Inclusive junto à rede municipal, né? De demanda das famílias, por exemplo, por monitor. A gente tem um trabalho de monitoria. Hoje nós temos em torno de 600 monitores na rede municipal. 600 monitores não é pouco, gente.
1: Dá conta do resultado.
0: E não dá conta porque assim, a gente tem um movimento muito grande. Porque os monitores, eles são estudantes, né? Eles são capacitados, a gente faz formação, mas nem todos têm um olhar, né? Vamos dizer assim, uma proximidade com o processo de inclusão. Eles chegam nas escolas. Então, a gente tem um movimento, porque muitos chegam, não se adaptam, saem. Então, a gente tem embora tenha 600 monitores sempre, mas a gente tem uma rotatividade.
2: Muito grande.
0: E a demanda é grande, porque hoje nós ainda temos, por exemplo, nas regiões mais afastadas, né, a Quinta, Povo Novo, as ilhas e até algumas regiões aqui, né, mais no centro da cidade, a gente não conseguiu ainda ter todos os monitores que precisa. E hoje a gente procura ter mais ou menos um por cada turma que tem aluno em inclusão, mas às vezes a gente não consegue ter um por cada.
3: Eu acho
0: turma.
3: Que a pergunta que o Fernando fez também, né? Eu acho que antes não se levava tanto ao médico, porque os pais achavam, né, que era preguiça, que era hiperativo, que era isso mesmo.
1: Exatamente.
3: Que a criança era. E hoje
1: e que
3: a gente
1: o chinelo
3: já leva
1: podia resolver,
3: mais.
1: Né?
3: Então mudou isso também, né? Mudou isso também. A minha, a gente tava achando que era dislexia no início, né? Porque ela tava trocando as letras, quando escrevia espelhado, né? Tudo levava a dislexia, então vamos na neuro, mas a dislexia ela é mais por exclusão, né?
0: Exatamente.
3: Geralmente é um TDAH antes, né? O imperativismo, e a gente estudar depois a dislexia. Então a gente tá nesse processo que é longo e louca para ver resultado, né? E ver a motivação dela, e é muito difícil, né? O processo é muito difícil.
0: É difícil, então assim, a gente tem que entender a alfabetização nessa complexidade que eu tava falando, tá? Por isso tentar organizar já, a gente já faz muita coisa, né? Nós não criamos nada tão... novo. O programa, ele não é assim tão novo. O que a gente fez? A gente tentou organizar coisas que a gente já faz na rede, né? A capacidade da nossa rede de professores, organizar dentro de um programa com metas, com objetivos, com um recurso a mais para a gente poder dar esse atendimento de aquisição de material. Então, assim, não que a gente tenha inventado algo que é muito novo. A gente organizou aquilo que temos de capacidade, né? Acrescentamos mais, que é esse trabalho de assessoria externa. A gente está contando com a assessoria, né, da professora Carmen, que é uma professora, ela é rio-grandina, que trabalhou na rede, hoje ela está em Pelotas, que ela já fez a palestra inicial do programa. Ela vai nos dar uma assessoria, uma pessoa com muita experiência. Então, a gente vai trazer ela para fazer um trabalho com os professores, né, também lá nas escolas. Então, a gente organiza isso, porque a alfabetização ela tem essa complexidade.
3: Tem esse peso, né? Do início ali, da base, né?
0: Exatamente, porque é a chegada no ensino fundamental. É um momento em que as famílias estão muito ansiosas, os alunos estão muito ansiosos, né? Muitos chegam já sabendo ler e escrever. Porque o mundo letrado está aí, né, gente?
1: Eu queria fazer justamente essa colocação. Eu fui alfabetizado pelo Vila Sésamo. Né?
0: Sim, exatamente.
1: Hoje a gente tem toda essa questão do YouTube, desses programas infantis que trabalham muito com letras, com cores, com tudo isso, né? E passa a ser um desafio, porque tu vem com uma criança totalmente disparitária lá dentro da educação infantil. Umas que já vêm com um nível avançado de conhecimento.
0: Exatamente.
1: E outras totalmente atrasadas. É um desafio imenso.
0: É um desafio grande, e ele cai aonde, né? No primeiro ano do ensino fundamental. É por isso que a gente tem nesse nível, assim, as professoras são muito dedicadas, mas muito preocupadas. É um desafio. A alfabetização, ela sempre foi um desafio dentro da educação.
4: Então, para você que está nos escutando neste momento, olha a importância que tem o professor que faz a alfabetização do seu filho. Porque ele é responsável por uma gama incrível de informações, que inclusive a de identificar problemas que possam trazer para a criança dali a 1, 2, 3 anos, né? E essa pessoa tem que ter um treinamento totalmente especial, né? Que é um cara que faz a alfabetização da criança e que também traz para o mundo a competência de identificar problemas que a criança possa vir a ter. Então, para você que fica olhando a criança entrar dentro da escola e pensando assim, hoje eu vou ter o tempo livre, mas tu tá fazendo uma troca de valores nesse exato momento, né? Tu tá deixando o teu filho ir para a escola e deixar na mão de um profissional capacitado para que isso aconteça. Então, assim, ó, vamos olhar o professor que faz esse tipo de trabalho, professor da alfabetização dos primeiros anos.
0: É alguém muito especial.
4: Alguém muito especial na vida da criança. Porque vai identificar, vai saber o que é aquela criança.
3: E vai colher muitas vezes, né? Vai precisar saber acolher essa criança,
4: exatamente,
3: né?
4: Exatamente.
1: E a família tem que fazer a sua parte também.
4: Exatamente. Tá? Porque, não é fugir, assim, deixar a criança lá embora.
1: O professor não é responsável pela educação.
4: Exatamente. Educação familiar vem de casa.
0: O professor é responsável pelo processo de ensino e de aprendizagem do estudante. A educação, ela é parte desse processo, né? Porque não são separados, mas a família tem que ocupar o seu papel educacional e de valorização da educação, porque a gente vive tempos difíceis, né? De que nem sempre a família valoriza o professor, né? O professor tem uma responsabilidade, gente. Olha, estar numa sala de aula, né? As nossas turmas não são grandes, as nossas turmas de alfabetização, normalmente elas estão ali com 15, 18, máximo 20 alunos, mas a maioria na rede municipal, a maioria das nossas turmas de alfabetização está na média ali de 18 estudantes. Tá?
3: Não são muitos, mas cada um com a sua especificidade.
0: Cada um, porque assim, ó, a gente
3: cada um com
0: tem
3: seu desafio.
0: Os estudantes, né, com os neurodivergentes e tal, mas a gente tem aquele estudante que tem... tá numa situação familiar que não, no momento não é muito boa, uma situação de vulnerabilidade, porque a gente trabalha com muitas crianças na rede com situação de vulnerabilidade socioeconômica, né, social. Então, o professor tá com a realidade na sala de aula que ela é muito plural, né? Então,
3: muitas emoções ali, né?
0: São muitos sentimentos. É um compromisso grande, né? E a alfabetização, ela realmente é um processo de complexidade. Tem que ter estudo do professor, o professor tem que ter o apoio da família, tem que ter o apoio da rede, né? E por isso que a gente, na Secretaria de Educação, a gente tem um núcleo de alfabetização, né? E tá dando uma atenção especial, né, nesse aspecto. Não é só alfabetização, sem dúvida, né? O nosso desafio também está lá no quinto ano, onde começa está terminando ali os anos iniciais.
3: A transição.
0: O nosso desafio está no sexto ano, está no nono ano, quando o aluno sai do ensino fundamental e vai para o ensino médio. Está na educação infantil, porque a gente hoje... está recebendo as nossas crianças da educação infantil, lá criança que tem um mês de idade, dois meses de idade, né, e está entrando também para a rede, precisa de atenção. A gente tem bebês, a gente tem os berçários. A rede municipal, ela é uma rede de muita complexidade, de muita responsabilidade e de muitos desafios, né? Então, eu tenho um respeito grande pelas nossas professoras, pelos nossos professores, porque ser professor, gente, ela é uma formação, tu tem que ter competência, tu tem que ser formação. Eu sempre digo, ninguém é professor só com amor, né? Mas ele tem que ter a paixão por aquilo que ele gosta, né? Tem que ser uma profissão que tu escolhe porque tu gosta e tu faz a tua formação para isso, né? A educação não é, só assim uma dádiva de Deus, né? Tu tem que ter formação para isso.
4: Né? Tem que estudar.
3: E persistência, né?
4: Estudar,
3: porque o professor sai cansado da sala de aula, né?
0: É. Muito.
3: Muita demanda.
4: Porque às vezes a gente se depara com aquela frase célebre que diz assim: o que que tu faz? Só dá aula? Como assim só dá aula?
0: Gente,
4: isso é uma profissão. Olha a complexidade, olha a responsabilidade que tem que ter esse profissional. Então, é uma coisa assim, ó.
0: A gente precisa valorizar muito o professor.
4: Muito, muito, muito.
1: Cara, assim, ó, pra quem, no meu caso, que eu tenho uma filha professora de era de educação infantil, cara, tu entra na casa dela, tu tem que estar levantando o pé pra um lado, um pé pro outro, que tem papelzinho do lado, tem EVA do outro, assim. É uma produção imensa. É uma produção imensa.
0: É um trabalho diário e ele, assim, ó, final de semana. Eu fui professora também da rede, né? Então a gente fica preparando aula, a gente fica pensando, organizando. Ela realmente é uma profissão que tem que ser de escolha. E a gente tem dito, se não entende essa complexidade da educação, não pode ser professor, né?
1: Não, e a principal, assim, a importância é tão grande que tu recebe de um pai um filho que não é teu, mas tu tens toda a responsabilidade por essa criança durante o processo enquanto está contigo, né? Então, assim, professor é algo...
0: E aquilo que tu falaste ali no início, né? Porque a gente pensa na escola, na aprendizagem, no ensino, mas tem tudo que disseste, assim, ó, tem a alimentação.
1: Tem criança, inclusive, que só vai à escola por conta da necessidade.
0: Tem crianças, e é uma maioria na rede municipal, que a melhor refeição que
4: recebe
1: acontece no dia
0: é da escola. Então, a gente, inclusive, isso é por orientação do FNDE, né? Por todo o regramento da merenda escolar, a gente tem recurso próprio e nós temos uma norma, né, para elaboração da alimentação escolar. A gente tem refeições, né, em todos os períodos, inclusive período da tarde, né, a nossa merenda escolar é feijão, arroz, carne, né, algum tipo de proteína, tem salada, tem frutas. A nossa alimentação escolar, ela é, eu posso dizer que ela é perfeita. É, a gente não trabalha com aquela achocolatados prontos, aqueles que a gente antigamente tinha, os todinhos, as...
1: Inclusive, não é nem permitido.
0: Não
1: que
0: é nem permitido. A gente tem o leite, a gente tem o tipo de é o de chocolate, assim, que é o cacau puro. É, a gente usa uma dose muito pequena de açúcar e de sal. A gente tem que, inclusive, educar as crianças para isso, porque o achocolatado que eles tomam, que é feito ele é com cacau, né, com um percentual de pureza. O suco também não é um suco qualquer.
4: Me traz uma boa lembrança, né? Eu não sei se é da escola, da rede municipal, mas eu estudei na escola Roberto Bastos Telechê, no Parque Marinha.
0: Sim, estadual.
4: É estadual, né? E lá tinha técnicas agrícolas. E era o melhor dia da semana, era o dia de técnicas agrícolas. Por quê? A gente acabava a aula às 10 horas da manhã e íamos pro refeitório comer arroz com couve, com a couve plantada na própria escola. Fantástico, fantástico.
0: É. Essa semana eu estive visitando uma escola e tinha era o feijão, né, com a carne estava no feijão, né? E arroz com couve.
4: Ah, que maravilha.
3: Laranjinha.
1: Sabe que assim, ó.
0: Laranja, né? Tinha maçã, tinha banana, mas a laranja estava ali assim. E é bonito de ver, porque as crianças aprendem a comer na escola.
3: É, né? Educação até na parte da alimentação,
0: isso,
3: né? No ambiente escolar.
0: A gente chega lá, às vezes tem o brócolis, porque a gente recebe muitos produtos. A gente trabalha com agricultura familiar, é importante dizer
4: isso
0: aqui.
4: Isso é muito legal.
0: Uma parte da nossa alimentação, né? A gente faz aquisição diretamente da agricultura familiar, quer dizer, tem um programa dentro
4: uma
0: da
4: rede
0: alimentação.
4: Disso também,
0: exato,
4: né?
0: Isso. Então a gente recebe hortifrutis de comunidades, né, de agricultores familiares aqui da região. E então é bonito de ver, porque às vezes a gente chega lá, tá o prato tem o brócolis, tem a couve-flor, né? E a gente olha os pratinhos coloridos, né, das crianças.
4: Isso é muito legal.
0: E eles acabam comendo. Às vezes não gostam.
3: Vê o colega comendo, né? Vira uma referência.
0: Exatamente. Mas acabam comendo e essa é uma responsabilidade também. É mais uma da escola, né?
4: Da escola.
0: É manter essa alimentação saudável, da mesma forma o uniforme escolar, o material escolar que a gente entrega no início do ano, né, para os estudantes. Então é um desafio este papel, né, que a gente tem da gestão da educação no nosso município, mas é prazeroso.
4: O assunto está muito bom, assim, eu tô adorando, né, esse assunto todo com falar de educação e tal, eu que estou ingressando neste mundo, né, de ser um professor, daqui a um tempo eu vou ser um professor de sociologia, mas a gente tem que, infelizmente, informar que já extrapolamos o tempo.
3: Já chegou a hora de partir, né? Tinha que botar essa música no final.
4: E eu queria pedir...
1: E nem falamos de Copa hoje, praticamente, né?
4: Não, hoje não. A gente nem falou da Argentina ganhando da Inglaterra.
3: Amanhã a gente fala.
4: Mas assim, professora, eu gostaria de pedir para a senhora fazer as considerações finais, né? Para a gente poder encerrar o programa. Infelizmente, o papo está muito bom. Me lembrei do gostinho do arroz com couve.
1: Não, e ali no sindicato eu tinha um problema. Todo mundo dizia assim, o Everton já tem que ir embora da reunião porque ele vai fazer o arroz com couve. Eu adoro arroz com couve.
0: Eu também. Agradecer essa oportunidade de estar aqui conversando, né? Agora não sobre a universidade, mas também diretamente, porque a gente tem a formação.
1: Faz o processo todo, né?
0: Isso, mas pela nossa rede aí e deixar para a comunidade, né, um reconhecimento pelo trabalho dos professores, das nossas escolas, da rede municipal, as comunidades também, porque a gente tem as comunidades, elas interagem muito com a escola. Isso a gente é importante também resgatar. As nossas escolas são espaços de interação das comunidades também, né?
1: Então, e se não houver essa parceria das famílias que são a comunidade com a escola, não tem processo
0: não
1: educacional.
0: Exatamente. E agradecer por essa oportunidade aqui, que a gente aí possa ter um trabalho muito bom nesse segundo semestre, porque o primeiro está terminando,
1: tá se
0: encerrando aí, vamos
1: agora
0: entrar em recesso.
1: Então a gente deixa aqui as portas da Rádio FURG FM totalmente, não necessariamente para ti, mas para toda a comunidade, em especial a Cleusa, né, que foi a nossa magnífica reitora por muito tempo aqui. Tudo que tu precisar aí, só prender o grito pra gente aí, que a gente tá à disposição. Essa ferramenta é uma ferramenta educacional. A Rádio FURG FM é uma rádio educativa, né? E a gente tem que cumprir esse papel. E as parcerias são sempre muito bem-vindas.
4: Essa foi a secretária de Educação, Cleusa Dias, com o Programa Municipal de Alfabetização, né? Com toda essa história que tem, né? A importância do professor na vida do aluno. E o encerramento da nossa frase de encerramento diz o seguinte: alfabetizar é dar voz à cidadania para a nossa gente. Agradecemos a nossa secretária de Educação pela entrevista de hoje. Acima de tudo, agradecemos a você, o ouvinte, pela companhia de sempre. E até o próximo programa.
1: Isso aí, amanhã tem Coraiana, vai ter forró, vai dançar.
4: Amanhã vai ter forró.
3: Forró. Você sabe que é forró, né?
1: O que é forró?
3: Para todo mundo. Forró.
4: Veio. Exatamente.
3: Forró. Isso é
4: falando de
3: estudantes da FURG, hein?
4: Falando
3: vamos
4: de
3: bailar.
4: Falando de estudo, né? O Capial lá da zona do Recife recebeu uma educação provinda dos holandeses, né? Então falavam inglês. E aí eles faziam um sarau para todos, né? Chamado For out. E aí a palavra for out acabou na voz do capial, forró. Eles não sabiam dizer for out, eles diziam forró, né?
1: E aí, agora estamos aí, então. Amanhã tem
4: Coraiana.
1: Tem dança aí, né? Além, é claro, do nosso Cevando Mate, né?
4: Cevando Mate, todos os dias
3: da manhã.
4: Sete horas da manhã, começamos aí com música tradicionalista e a gente mata aquela saudade do campo que é proveniente de todo gaúcho, né?
3: E logo vai ter poesia aqui.
1: Olha, a Raquel tá se ensaiando.
4: Tá se ensaiando. Vai começar a declamar poesia por aqui. Então tá, esse foi o programa Primeira Página, através das ondas da FURG FM, 106,7
1: megahertz. E não desliga o teu rádio, daqui a pouco tem Paralelo 30 e logo depois depois FM Café.
4: Então tá, tchau e até amanhã.
3: Até.
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9:32. Muito bom dia quem vem chegando com a gente. Eu sou Rafael Viana e tá começando por aqui mais um programa do Paralelo 30 na FURG FM 106,7, também com transmissão simultânea através do nosso canal oficial da FURG no YouTube. A temperatura hoje em Rio Grande na casa dos 15,4 graus, sensação térmica 11,8. Informações trazidas pela praticagem da Barra do Rio Grande. E a gente segue aqui com o clima, por enquanto, ainda estamos com clima seco, mas previsão aí de grandes temporais a partir da noite de hoje e na sequência nos próximos dias, aí atingindo o Rio Grande junto com este clima que chega para todo o Rio Grande do Sul. Comigo aqui fazendo a transmissão ali da Secom, Cauã, muito bom dia, meu amigo. E na bancada, Deca Santoro, minha companheira de mesa, estamos muito

0: dia.
1: Bom dia. Bom dia, Rafa. Bom dia a galera que vem chegando com a gente. Nesta manhã de quinta-feira, onde temos, né, Rafa, atualizações ali e previsão de chuvas intensas para o estado do Rio Grande do Sul. Aqui, para o município do Rio Grande, tivemos uma atualização ontem da Defesa Civil do Rio Grande. Está disponível nos stories do Paralelo 30, trazendo o boletim de previsão meteorológica, né? Para o dia de hoje, quinta-feira, dia 16, a previsão é de sol entre nuvens durante o dia, com possibilidade de pancadas de chuva à noite, tá? A previsão é de uma precipitação até 5 milímetros, então é dentro de uma tranquilidade, né? O risco de tempestades é baixo, e aí temos aí ventos de nordeste até 30 km por hora, tá? Para sexta-feira, o risco de tempestades é médio, mas com chuvas de até 15 milímetros. E no sábado, sim, aí tem um risco alto de tempestade, porém, com uma previsão, né, de precipitação entre 25 e 55 milímetros. No sábado, com a previsão de alto risco de tempestades, o que traz aí na condição do tempo é instabilidade com pancadas de chuva, trovoadas e chance de temporais ao longo do dia. Os ventos chegam até 45 km por hora dentro da previsão aí dessa parceria do CIEX, FURG, UFPEL, com a Defesa Civil do município do Rio Grande. Então, temos aí estas previsões e o que nos traz aqui para a nossa região, né, Rafa, uma certa tranquilidade dentro das previsões aí para todo o estado do Rio Grande do Sul.
0: Muito bem, então é isso, ficaremos no aguardo aí para ver, porque essas previsões aí de tempo sempre dá uma mudada, às vezes, de leve aqui para Rio Grande, né? Rio Grande tem este mar aqui que costuma dar uma diferencinha, às vezes, né? Nas previsões aí, mas a gente fica de olho. Dequinha, trazer aqui mais alguns informes. Hoje é dia de política e sociedade aqui no Paralelo 30. A gente recebe logo menos aí o professor Cristiano Engel, que vai estar conosco para bater papo aqui, fazer aquelas análises da ciência política que ele faz sempre conosco. Então, comentar aí também as pautas que a gente traz. Daqui a pouco ele deve estar chegando por aqui. Preciso fazer rapidamente aqui uma nota de pesar. Ontem a gente teve uma perda aqui na universidade. Tivemos uma nota publicada aqui pela APTAFURG Sindicato. Então, a APTAFURG manifesta seu profundo pesar pelo falecimento do professor Ernesto Casares Pinto, ex-vice-reitor da Universidade Federal do Rio Grande. O professor Ernesto deixa um importante legado de dedicação à educação pública e à universidade, contribuindo de forma significativa para o desenvolvimento institucional da FURG. A APTAFURG se solidariza com seus familiares, amigos, colegas e toda a comunidade universitária, expressando as suas mais sinceras condolências. Então é isso. Deixamos aqui um forte abraço para a família e os nossos votos aqui, né, nosso pesar pelo falecimento, pela passagem do professor Ernesto, aí, uma grande pessoa.
1: Isso, Rafinha.
0: Aproveitar e trazer já aqui, então, da página da universidade, alguns editais que a gente tem abertos para fazer aqui o informe e quem se interessar poder dar uma procurada ali na página para ver se pode participar. Primeiramente, eu tenho aqui um projeto da FADIR que está selecionando bolsista. Deixa eu abrir aqui para a gente. O projeto de pesquisa Educação em Direitos Humanos, Desafios e Potencialidades da Faculdade de Direito está selecionando bolsista de iniciação científica, CNPq, para compor a equipe. A vaga se destina a estudantes dos cursos de graduação em Direito da FURG, diurno ou noturno. O período de inscrição está aberto, vai até o sábado agora, dia 18 de julho, e mais informações tu encontra no edital, que está disponível na página da universidade ali, na aba de editais. Também a Praia está divulgando o edital da Acolhida Cidadã Solidária para o segundo semestre de 2026. Então, a Pró-Reitoria de Assuntos Estudantis da FURG publicou o edital número 22 de 2026, que abre inscrições para a submissão de projetos da Acolhida Cidadã Solidária do segundo semestre. Então, a iniciativa tem como objetivo promover ações de recepção e integração dos estudantes ingressantes, fortalecendo o acolhimento, o sentimento de pertencimento e a convivência respeitosa na universidade. As inscrições estarão abertas, né? Começaram no dia 14, vão até o dia 24 agora de julho, exclusivamente pelo SINSC, o Sistema de Inscrições da Universidade. No ato de inscrição, os proponentes devem anexar o projeto, conforme o modelo que está disponível no edital, e um card de divulgação da atividade. Também podem participar das entidades estudantis, como os centros de diretórios acadêmicos, coletivos, grupos PET e associações atléticas, além de estudantes regularmente matriculados em conjunto com respectiva unidade acadêmica ou coordenação de curso. As ações homologadas integrarão a programação oficial da Acolhida Cidadã, que vai ser realizada entre 13 e 14 de agosto de 2026, em todos os campi da FURG. O edital também tu encontras na página da universidade em www.furg.br.
1: Certo, Rafinha. Trago aqui matéria do Sul 21 sobre decisão do TCE, que faz governo Leite suspender leilão de escolas estaduais. A gente vem acompanhando aqui essa situação, já em diversos momentos tivemos aí atualizações das notícias e também participação do CEPER Sindicato nos contextualizando. E a gente traz aí a matéria do Sul 21, que traz a última atualização, né, que em função dessa medida cautelar do Tribunal de Contas do Estado, o governo do Rio Grande do Sul decidiu suspender o leilão para que empresas privadas atuem na reforma e adequação de 98 escolas públicas gaúchas. O processo conduzido pelo governo Eduardo Leite, do PSD, que estava marcado para acontecer no próximo dia 23, foi questionado pelo CEPER, sindicato que representa o magistério gaúcho. Se fosse realizado, o leilão iria permitir a concessão em contratos de até 25 anos, com repasses de 4,5 bilhões de reais às empresas privadas, até o fim da parceria. As empresas ficariam responsáveis por serviços de limpeza, merenda e vigilância nos ensinos fundamental e médio. A única restrição seria aos serviços pedagógicos, às atividades dos professores, que seriam mantidas sob administração do Executivo Estadual. A medida cautelar desta quarta-feira, ontem, dia 15, é assinada pelo conselheiro Estilac Xavier, que aponta possíveis prejuízos à administração estadual e à comunidade escolar, em função da forma como os contratos e a avaliação dos serviços são planejados no processo pela Secretaria Estadual de Educação. Um dos apontamentos questiona inconsistências na modelagem econômico-financeira decorrentes dos impactos das enchentes ocorridas em maio de 2024. Então, está aí uma vitória significativa da nossa educação, escola pública, do CEPER Sindicato e de todos, todas e todes que somaram aí nesse movimento em defesa das escolas públicas do Estado, né? Não as PPPs, escola pública não é mercadoria, é o destaque aí, né, da luta que o CEPER Sindicato vem travando aí ao longo desse último período. Tivemos, né, essa medida cautelar do TCE que fez, né, acredito eu, ao menos por enquanto que temporariamente, o governo do Estado suspender o leilão. E a gente vai seguir acompanhando, né, os desdobramentos dessa medida cautelar, o que cabe ainda, né, de trâmites judiciais, e acompanhar também as decisões e o movimento do governo do Estado em relação à venda, né, à privatização das nossas escolas.
0: Com certeza. Bah, olha, vou te dizer, esse governo no Estado do Rio Grande do Sul, a gente já teve diversos governos assim, né, com essa política privatista, né? Uhum. Mas esse está tentando fazer de tudo para se livrar da educação nesse Estado, né, e entregar na mão da iniciativa privada. Então,
1: Como fez com o CE, como...
0: Exatamente,
1: lá,
0: com tantas outras.
1: Então, vamos observar tudo que é privatizado, em que condições estava e agora está.
0: Mas eu
1: pensar,
0: claro,
1: nas escolas.
0: Todas,
1: né?
0: Essas outras, as outras órgãos, empresas públicas que foram entregues, né, são, claro, que afetam diretamente a vida da população. Mas, cara, as escolas, a gente está falando da vida das crianças, das nossas crianças no estado do Rio Grande do Sul. A gente está falando da construção de vidas, tá? Manutenção de vidas de crianças que vão estar na mão da iniciativa privada. E aí não é assim, tipo, aquele colégio que tu conhece, que tu vai ali, tu sabe qual é o colégio particular. Não, tá largando uma empresa qualquer, sei lá de onde, né, que vai ganhar um edital de licitação, gerenciar a escola, e tu não vai ter nem contato com essa empresa, os caras vão estar sei lá onde, em outro lugar. Enfim.
1: É isso, Rafinha.
0: Deca, o Consum acolheu o recurso da Aptafurg e propõe mudanças aí na resolução sobre a qualificação de servidores, tá? O Conselho Universitário aprovou o parecer do relator que recomenda o acolhimento do recurso apresentado, então, pela Aptafurg contra a resolução do COEPEA número 329 de 2026, a norma que regulamenta a participação dos servidores da FURG em ações de desenvolvimento e afastamento para qualificação. No voto, o relator reconhece que alguns dispositivos da resolução impuseram restrições que não foram suficientemente justificadas e propõe alterações em pontos considerados centrais pela entidade sindical. Para a Aptafurg, o parecer representa um importante reconhecimento da legitimidade das reivindicações apresentadas pelo sindicato em defesa do direito à qualificação dos técnicos administrativos em educação. A aprovação desse parecer demonstra que os argumentos apresentados possuem legitimidade. O voto reconhece que a universidade promoveu restrições que não eram justificadas e propõe corrigir os pontos que impactam diretamente a formação e o desenvolvimento profissional da categoria. Então, é uma importante vitória aí, né, com a deliberação do COEPEA, de uma deliberação que limitaria, né, o direito do acesso aos afastamentos para pós-graduação e capacitação dos servidores. Então, bacana, importante aqui. A vitória está, né, já nas páginas aqui da Aptafurg. Estou trazendo aqui dos canais de comunicação da Aptafurg. E a gente segue acompanhando por aqui também.
1: É isso, né, Rafinha?
0: Importante, né?
1: Importantíssima vitória. Tivemos recentemente também a... Recebemos o Patrick aqui, né, que nos trouxe atualizações de conquistas aí da greve, né, 2026, em relação ao cumprimento do acordo. Ontem vi a publicação, tá, a notícia ali nos stories do Paralelo 30, sobre a assinatura aí, né, do termo de acordo, então feita ontem pela Fazubra e pelo MEC. E agora também esse avanço aí, essa conquista, penso que muito bem construída, articulada, pela Aptafurg, junto aí com o Consum, que tivemos uma grande conquista
0: para os
1: TAIs aí da universidade.
0: Isso aí. Deca, 9h46, vamos, quem sabe, chamar a nossa primeira música deste bloco, pode ser? Vamos escutar um som, então. Cauã, vou te pedir para tu... A gente vai mutar, tá, galera? Quem tá no YouTube com a gente aí, nós vamos ter que dar uma mutada no som ali da música durante o YouTube, porque o YouTube tem apresentado aí aqueles strikes, né? Aquele outro dia a gente até...
1: Tirou do ar,
0: um pouquinho ali, a gente ficou um tempo fora. Então, para evitar, a gente vai tocar a música na rádio aqui. Quem quiser escutar, né, sintoniza aí na 106,7 FM, na live do YouTube. A gente mantém o vídeo ali, mas em seguidinho a gente tá de volta. Vamos embora então com o Ricardo Cordeiro, Raquel Leão, Navio. Em seguida a gente já retorna, então não sai daí.

0: Muito bem, 9 horas e 55 minutos, a gente tá de volta aqui por aqui com o Paralelo. Abriu aí? Ah, o Uri tá ligado, rapaz. Pô, fiquei de olho ali pra ver se ele ia desmutar o YouTube. Pô, coitado do Uri, botei ele na pressão, né, cara? A gente escutou Céu com Rainha e Ricardo Cordeiro, Raquel Leão com Navio. É, estamos de volta com o Paralelo, mais informes, mais notícias por aqui. Enquanto aguardamos aí agora pro próximo bloco, o professor Cristiano Eng, que chega com a gente.
1: É isso, Rafinha, vou trazer aqui, eu comentei agora há pouco com o Rafa, né? E acabei de publicar nos stories do Paralelo 30 também. Um chamado aí, um convite, né? Publicado nas redes do CIEX, FURG. E falamos agora, né? Sobre o boletim meteorológico da Defesa Civil, que tem aí a participação, né? Do CIEX. E eles estão aí fazendo um convite muito importante, de utilidade pública, essa ação que vai acontecer no dia 24 de julho aqui no Sidex Sul, no Campos Carreiros da FURG, a partir da 1:30 da tarde. É uma atividade que vai falar sobre comunicação durante eventos extremos. E aí vai trazer aprendizados, desafios e perspectivas. Tem um cronograma bem bacana, bem interessante. Começa 1:30 da tarde a abertura. Em seguida tem a palestra sobre comunicação e responsabilidade pública durante eventos extremos. Às 15h, uma mesa redonda que fala sobre comunicação em tempos de crise. E ainda às 16h30 temos o workshop técnico. Como comunicar fenômenos climáticos extremos, trazendo conceitos, terminologias e boas práticas. Fiquei super interessada, ficamos aqui, né? É um convite mais direcionado para quem trabalha na área da comunicação, né? Eles trazem aqui se você é jornalista, assessor ou assessora de comunicação, profissional da área, pesquisador ou pesquisadora e ainda estudante de comunicação, esse encontro foi pensado para você. Então, a gente, né, vai espalhando por aí o convite. 24 de julho, né? Inscrições são gratuitas até 22 de julho por meio de um formulário online que, ao menos aqui na divulgação, né, nos diz disponível na bio do Instagram do arroba CIEXFURG, C-I-E-X, FURG, CIEXFURG, tem o formulário aí de inscrições até 22 de julho no linkzinho na bio do CIEX. Então, fundamental, né, Rafa, a gente vem trazendo de forma repetida aqui o quanto precisamos cuidar no momento de trazer as previsões, o cuidado com o tanto de sofrimento que pode causar, promovendo aí ansiedade e deixando as pessoas em alerta. Então, a gente precisa, sim, ter todo o cuidado possível e responsabilidade na hora de comunicar essas questões. Tá aí, Rafa, comunicação sendo uma ferramenta essencial, né, de orientação à população, com a intenção de reduzir riscos, combater desinformação e ainda fortalecer a resposta das instituições.
0: Sempre, né, Deca? E eu acho que, claro, né, não sei qual é o foco, né, que vai ser esse evento, já fiquei bem interessado, quero participar. Mas a gente tem que pensar várias questões aqui, né? A comunicação tem um papel fundamental quando a gente fala dessas questões climáticas, dos desastres climáticos, e aí a reflexão que a gente tem feito bastante por aqui, não só aqui, mas também por aqui, é justamente do que se quer enquanto jornalismo quando se tem esses eventos climáticos, né? Porque a maior parte dos veículos hegemônicos acabam fazendo uma comunicação de catástrofe, né? Para falar de jornalismo de catástrofe, noticiando as perdas, noticiando os danos, porque isso traz ibope, né? E em vez de, claro, e falam de sofrimento, porque isso também traz ibope, ao invés de, na verdade, falar sobre quem são realmente os causadores, né? E os verdadeiros culpados que acabam, né, permitindo ou acabam, né, em decorrência das suas atividades, fazendo com que esses eventos climáticos extremos aconteçam, né? Então, dificilmente a gente vê, por exemplo, os grandes veículos de comunicação falando sobre o que o agronegócio faz na região ali, por exemplo, onde as enchentes mais afetaram o Rio Grande do Sul, o quanto foi desmataram aquelas regiões, o quanto mudaram o solo, o quanto impediram a permeabilidade do solo, fazendo com que aquelas enchentes fossem facilitadas muito mais, né? Ou então até mesmo o quanto as barragens aí, né, os modificações dos fluxos dos rios afetam as comunidades ao redor. Então, tem uma questão importante a se fazer aqui quando a gente fala de comunicação e risco climático, né? Porque a gente precisa pensar quem são os atores do risco climático, né? E qual é o papel deles, e realmente tentar fazer esse enfrentamento e utilizar esse caráter pedagógico transformador que a comunicação tem, que o jornalismo tem, para tentar construir outra sociedade, né? A partir justamente da informação dos cidadãos e cidadãs aí que estão junto com a gente. Mas vamos lá, bacana, né? Eu acho que é um baita evento, que legal isso aí, a gente poder ter essa oportunidade de discutir isso aqui dentro da universidade. Principalmente porque a FURG não tem um curso de comunicação, né? Uhum. O curso de comunicação mais próximo é na UFPEL, aqui do lado, na cidade vizinha, né? E claro, eles têm mais, né, grupos que pesquisam essas questões, aí, jornalismo ambiental, mas aqui em Rio Grande a gente não tem. Então, que ótimo ter a oportunidade, né, de ver isso sendo construído aqui, que a gente possa dialogar com a comunidade, com os estudantes, e construir esse pensamento crítico com relação à comunicação pública e a eventos climáticos extremos.
1: Isso, lá estaremos, Rafinha.
0: Maravilhoso. Deca, vou trazer aqui uma notícia para a gente. Deixa eu trazer aqui, cadê? Sobre a questão das BETs, que a gente tem falado bastante. Agência Brasil, Fazenda vai endurecer restrições para sites de BETs, conforme ministro da Fazenda. O ministro da Fazenda, Dário Durigan, disse nessa quarta-feira, dia 15, que o governo federal pretende endurecer as regras de funcionamento de plataformas de jogos online, conhecidas como BETs. Após a reunião com o presidente do STF, Edson Fachin, para tratar do tema, Durigan disse que a pasta passará a monitorar mais de perto os sites de aposta para aprimorar a proteção da população. O ministro da Fazenda disse que haverá tolerância zero com bets ilegais e ampliação das restrições de publicidade das plataformas que atuam legalmente. O compromisso é o amadurecimento permanente, o rigor permanente no tratamento das bets. A gente tem as informações, diz ele, sabe a quantidade de apostas que tem no país, sabe com o cruzamento de dados do Desenrola qual o nível de endividamento das pessoas, comentou o ministro. Durigan informou que conversou nessa terça-feira, dia 14, com o presidente do Senado, Davi Alcolumbre, após a casa aprovar a proposta de emenda à Constituição que cria regras específicas para a aposentadoria diferenciada dos agentes comunitários de saúde. De acordo com a Fazenda, o impacto financeiro estimado nas contas públicas é de aproximadamente 27 bilhões ao longo de 10 anos. O ministro também acrescentou que é possível e provável que o governo recorra ao Supremo. Seguindo aqui a matéria, em junho, o ministro Gilmar Mendes, decano do STF, alertou que a aprovação de gastos pelo Congresso pode ser considerada inconstitucional pela Corte. Pelo entendimento do ministro, a ausência de estudos prévios de impacto financeiro pode gerar anulação de medidas legislativas. A fala de Mendes ocorreu após o Congresso aprovar outro projeto aí que pode ter grande impacto nas contas do governo federal. Os senadores autorizaram a renegociação de dívidas também de produtores rurais afetados por eventos climáticos e geopolíticos, e o impacto da aprovação pode chegar a 140 bilhões. Então, aqui, né, uma série de atualizações com relação ao Ministério da Fazenda. É importante, né, esse endurecimento com relação às BETs, às plataformas de apostas digitais que a gente tem hoje. A gente tem falado recorrentemente disso aqui nesse programa, porque é um problema sério, sério, de saúde pública que a gente tem hoje, o endividamento de famílias brasileiras por causa das plataformas de apostas online e, principalmente, por causa da forma indiscriminada pela qual elas fazem as suas publicidades, a sua propaganda, estão inseridas em tudo quanto é site, tudo quanto é rede social, tudo quanto é evento transmitido ao vivo, seja ele qual for, tem uma propaganda de plataforma de aposta, e as pessoas estão cada vez mais viciadas, caindo nesse engodo do enriquecimento fácil e rápido que essas plataformas poderiam vir a trazer para elas. E é um, enfadonho, tá? Porque isso aí não... Só quem ganha a casa de apostas, com certeza, tá? Eles vão fazer tu ganhar uma, duas vezes ali pra tu te viciar e depois tu vai começar a perder a tua grana. Vai ficar naquele looping, naquela bola de neve de que tu, ah, não, preciso recuperar. Uhum. Ah, vou jogar só mais uma que agora eu vou ganhar. E quando tu vê, o teu dinheiro foi embora, tá? E aí nós estamos falando de famílias vulneráveis, pessoas pobres que, né, por causa da desigualdade social, precisam, tentam às vezes conseguir ganhar alguma coisa a mais para poder sair, né, do buraco que a economia os coloca, né, que este sistema os coloca, e acham, né, acabam tentando achar nessas apostas uma forma rápida de conseguir se recuperar, e não é esse o caminho, infelizmente, não é esse o caminho.
1: É isso, Rafa. Rafinha, eu vou trazer uma notícia linda.
0: Gostamos. Isso é sempre bom.
1: Que saiu aí, trago das redes da Câmara dos Deputados, tá? Foi aprovado aí pela Câmara o hip hop como cultura nacional, né? Embora já saibamos que é, né? Ainda não tínhamos isso ali oficializado. Então, trago o projeto de lei, né? O projeto foi aprovado pela Câmara, considerando oficialmente o movimento uma das expressões culturais do Brasil, ao lado de outras formas de arte e identidade popular, né? O PL foi 3839 de 2024 e aprovado agora em julho de 2026. E aí o texto da reportagem ainda nos diz, né? Nascido nas ruas e fortalecido nas periferias, o hip-hop hoje faz parte da vida cultural de milhões de brasileiros. E agora é reconhecido como manifestação da cultura nacional. Então, esse projeto foi aprovado, considerando, né, fazendo destaque, que hip-hop oficialmente é um movimento de expressões culturais do Brasil. E traz ainda, né, que o hip-hop é uma cultura que reúne diferentes linguagens, como o rap, o break e o grafite, e não só, né? Cada uma com sua forma de expressão, a música, a poesia, a dança, a discotecagem e a arte visual. Então, o projeto ainda precisa ser analisado pelo Senado, e a gente vai ficar de olho, porque passou aí pela Câmara dos Deputados, e precisa passar pelo Senado Federal, para que vá, então, finalmente, a sanção presidencial.
0: Que bacana, hein? Pá, olha, isso aí é realmente uma notícia bem bonita, bem bonita. Bacana a gente ver cultura sendo reconhecida, né? E, cara, hip hop é uma expressão popular gigantesca, né? Gigantesca. Um movimento, né, que envolve diversas expressões artísticas diferentes, né? O hip hop engloba ali, né, música, dança, grafite, cara, uma série de outras expressões. Então, que bonito de ver isso aí reconhecido, né? Vamos torcer que vá adiante, que passe aí, né? Porque o nosso Senado também está muito difícil, né? Ele está gostando de guardar pautas nas suas gavetas ali, né? A gente tem alguns senadores ali que estão precisando até, diga-se de passagem, de uma escrivaninha maior, assim, porque as gavetas deles estão meio cheias, né? Estamos aguardando já aí a votação da PEC 6x1, por exemplo, né?
1: E o PL andou... que criminaliza a misoginia, esses
0: PL
1: dois
0: da misoginia,
1: que não estão querendo, né?
0: Não
1: estão
0: querendo, né? A gente estava na esperança de que essas coisas passassem ainda nesse primeiro semestre, não passaram. A gente já está quase chegando no período de eleições aí e ainda não foi colocado na pauta. E vamos ser honestos, né? Por pura crueldade, né? Não foi colocado na pauta por desinteresse político, por crueldade política, né? Porque tá aí, esse é o Senado que temos, né?
1: Sempre atentos e atentas a quais projetos de interesse servem aí os políticos.
0: Deca, Flávio Dino pede informações sobre emendas parlamentares a 21 partidos aí. Flávio Dino determinou que os 21 partidos políticos com representação no Congresso Nacional prestem informações sobre eventual participação de seus presidentes na definição, gestão, distribuição ou operacionalização de emendas parlamentares, trazendo aqui a notícia, porque esse é o último escândalo dessa semana aí com relação à destinação de emendas parlamentares. O prazo para manifestação é de 10 dias úteis. As informações buscam fornecer dados para aperfeiçoamento de mecanismos de transparência e rastreabilidade do instrumento, em cumprimento às decisões anteriores do STF, tá? É, foram intimados aí os dirigentes nacionais de quase todos os partidos aqui, né? Não vou trazer os nomes de todos eles. Uhum. O ministro Flávio Dino determinou também que as legendas informem se seus presidentes dispõem de cotas ou reservas de emendas parlamentares. Caso existam, os partidos devem esclarecer a natureza, a finalidade e a abrangência desses mecanismos e ainda quem é o responsável por autorizar e deliberar sobre a sua utilização. Dino solicita ainda informações sobre qual o fundamento jurídico embasaria essa prática, como ela é formalizada e qual o procedimento adotado para definir a destinação dos recursos. Em sua decisão, o ministro do STF cita que o presidente do PL, Valdemar da Costa Neto, em entrevista à imprensa, afirmou que os dirigentes partidários interferem na destinação de emendas. Na semana passada, Dino ordenou o bloqueio de 119 milhões de bens em nome de Costa Neto após a Polícia Federal relatar que ele teria feito indicações irregulares de emendas sem exercer o mandato parlamentar. Flávio Dino também bloqueou 6 milhões do ex-deputado Eduardo Cunha, do Republicanos, por suspeita de direcionamento de outras 21 emendas parlamentares. Tanto Valdemar da Costa Neto e Eduardo Cunha, quanto Eduardo Cunha negam que existam irregularidades em suas atuações políticas, mas também não contestam que teriam feito indicações de emendas. Flávio Dino ressalta que as proposições de emendas competem exclusivamente aos membros do Poder Legislativo no curso de seus mandatos. Nesta última terça-feira, dia 14, o ministro do STF criticou o que chamou de terceirização de emendas e deu um prazo de 30 dias para que o Congresso Nacional explique possíveis irregularidades na destinação dos recursos do orçamento. Então, está aí, este tem sido o assunto desta semana, desde que, né, saiu nas mídias, aí foi divulgado essa informação dessa interferência do Valdemar da Costa Neto com relação à distribuição aí, destinação de emendas parlamentares. Então, que já é uma vergonha por si só a forma como a gente tem se organizado em torno dessas emendas parlamentares, tá, no Congresso, com os orçamentos completamente sequestrados, tá, pelos deputados aí, pelos congressistas, destinando ao seu bel prazer, né, para onde querem, para os seus eleitorados aí. Então, muito ruim isso, né? Quando a gente deveria, na verdade, ter esse dinheiro definido de maneira participativa, tá, através de orçamento aí que fosse já com as destinações de para onde vai, né, realmente essas verbas aí dentro do país, distribuídas para educação, saúde, segurança e por aí vai. Mas, né, infelizmente esse é o sistema que temos hoje, né, mas já que é o sistema que temos hoje, queremos que ele tenha transparência e que seja executado dentro da legalidade, né, das normas aí da legalidade, da publicidade, que regem o direito público, né, a nossa legislação aqui. Então, vamos continuar de olho por aqui também. Que bom aí que temos o STF agindo para intimar os partidos para que se manifestem dessa maneira.
1: Isso aí, Rafinha. Rafa, tenho mais uma outra notícia aqui, mas queria te propor. São 10h13.
0: 10h13 é a hora da música.
1: Vamos, o Cristiano havia nos avisado, né, que por ter uma reunião um pouco antes do nosso horário, ele disse que assim que se liberasse, chegaria aqui. Daqui a pouquinho ele está colando junto. Enquanto isso, a gente estica mais um pouquinho.
0: Vou esticar com uma música que tu pedisse ontem e que não rodou. Vai rodar um MC da Rael da Rima, Levanta e Anda. A gente já retorna.

0: 10h20, Luana Fernandes ao som que vem, Emicida, Rael da Rima, Levanta e Anda. A gente tá de volta por aqui com o Paralelo 30, agora mais um bloco com bate-papo, informes, e já temos a presença do nosso querido Cristiano Engel, que é professor aqui da Universidade de CHI, cientista político sociólogo, que faz essa parceria com a gente neste quadro que nós chamamos de Política e Sociedade. Cris, obrigado, muito bem-vindo. Já serviste teu cafezinho?
1: Já. Bom dia, Rafa. Bom dia, Deca. Bom dia, Cauã. Bom dia a todos e todos que nos ouvem aqui. Como se dizia antigamente, nas ondas.
0: Nas ondas do rádio.
1: Nas ondas da 106.7 ou no streaming ou no YouTube da FURG.
0: Isso aí. Cris, antes de qualquer coisa, né, tenho que te perguntar. Tu tá secando ou tu tá torcendo pra Argentina?
2: Ah, não falamos sobre isso. Não falamos, isso. Né? O Rafa perdeu aí o posto de Mick Jagger.
0: Não, ganhei. Tá, não, eu segui torcendo. Torci pra Inglaterra, mas eu e o Mick Jagger, os dois torcendo juntos, não foi demais pra Inglaterra. A Inglaterra entregou o jogo no segundo tempo.
2: Achei que tu ia torcer pra Argentina, pra eles perderem.
0: Temos um debate instituído na Pitafúria. Quando eu cheguei lá agora de manhã pra pegar o café, tava rolando um debate lá entre o Matias e a Berê, né, sobre torcer ou não torcer pra Argentina, torcer ou não torcer para o Messi, né, e aí com todas as paixões que isso pode ou não envolver, né. E aí, cara, é cultural torcer contra a Argentina? Não é? Faz parte do futebol brasileiro? Ou a gente torce pro Messi porque o cara realmente é o melhor jogador do mundo? E aí, Cris? O que a gente faz, Cris?
1: Bom, vamos por partes.
2: Bom dia.
1: Né? Bom dia.
2: Já chegasse assim, ó. Assim.
1: Já entrei com bola dividida. Sabe o cara que entra, né, com o jogo em andamento, né? Chegando essa hora.
0: Parece que a gente não vem.
1: Já direto em bola dividida.
0: Nós vamos bater esse martelo agora com um sociólogo analisando essa questão.
2: Ele vai decidir, então, se pode ou não pode. Né? Eita! Não.
1: Primeiro, o Rafa, o Mick Jagger e mais o técnico Tuchel juntos não tinha realmente como a Inglaterra
0: não deu.
1: Passar pela Argentina.
0: Foi demais para eles.
1: Foi um erro básico ali.
0: Foi.
1: Botou todo o time atrás, chamou a Argentina e mesmo com 10 jogadores dentro da área, conseguiu levar um gol de cabeça de um jogador de baixa estatura. Mas, enfim, a Argentina tem os seus méritos. Foi o melhor jogo da Argentina. A Argentina, né, em vários outros jogos, aí se comenta que teve alguns favorecimentos aqui e ali. Não vou entrar nessa seara. Mas ontem realmente fez um bom jogo.
0: Jogou
1: agora, para quem torcer? Olha, eu também não sei. Enfim, vamos lá. Tem vários fatores, né? Eu acho que, primeiro, né, é óbvio, né, que é brincadeira, que cada um torce para quem quiser,
0: com
1: se
0: certeza,
1: não quiser torcer, enfim, cada um com as suas escolhas, cada um e cada uma. Eu tenho alguns critérios, começando por colonizadores e colonizados. Por este critério, né, estaria torcendo pela Argentina.

0: caráter mais político, social, não necessariamente histórico, colonizadores e colonizados, que é uma perspectiva política atual de cada seleção, do conjunto de jogadores. O que representa atualmente a Argentina e o governo argentino na política local e na política internacional, a sua relação com o presidente Trump, o que significa a vitória dessa Argentina, do Milei, nessa conjuntura, não só pelo Milei, o quanto boa parte dos jogadores da seleção argentina são ferrenhos defensores, apoiadores de Milei, com simpatia por Donald Trump. Né, o próprio Lionel Messi, lamento, pode ser um grande jogador, mas seus posicionamentos, ainda que discretos, nunca foi um jogador, né? É um oposto do Maradona, por exemplo, que eu considero né, como pessoa, como figura pública, alguém muito maior do que o Messi. Né? Não estou entrando no mérito do campo, embora também, né? Acho que ainda assim era melhor, mas enfim, não quero entrar nesse mérito, mas eu posso, o que representa atualmente, politicamente, esta seleção argentina, somado ao posicionamento das torcidas argentinas de caráter extremamente racista, e não é novidade, que é uma sociedade racista, e que também nós somos. Porque a gente fica também acusando a Argentina como se nós não fôssemos. Né? Também. Quero fazer, são racistas? São, mas faço a ressalva de que nós também somos. Como se nós não fôssemos ó,
1: temos
0: a Argentina que é. Né? Então,
1: também, as torcidas, né?
0: É importante que a gente diga isso. É, e, por outro lado, a Espanha tem, por exemplo, no seu principal jogador, o que, aliás, diferente da Argentina, ela não depende de um jogador. Eu acho que, pensando futebolisticamente, a Espanha ela é muito mais o conjunto do que a liderança. Pega o principal jogador, o principal nome é o Lamine Yamal, tem 19 anos, mas tem o Rodri, que foi escolhido o melhor jogador do mundo no último ano. Né? Tem um conjunto muito bem, né, bem montado, organizado. Se imaginava que a França fosse patrolar, foi o contrário. A Espanha que patrolou a França. Né? E a Espanha já está... Tem aí, se pesquisar, quem está nos ouvindo, acompanhando, já está invicta a não sei quantos jogos, muitos jogos que não perde. Então, tem uma força.
2: A Espanha, ela só não venceu contra Cabo Verde, que empatou no 0-0. Estava vendo isso ontem, então...
0: Aliás, valorizadíssima, só abrindo um parênteses, Cabo Verde.
2: Cabo Verde...
0: Foi eliminado naquele jogo histórico com a Argentina e não perdeu para a Espanha. Então, acho que é importante a gente valorizar. Mas, dito tudo isso, né, o Lamine Yamal tem posições públicas, ele, inclusive, pai dele, né, por família, contra a extrema-direita, o Vox, a extrema-direita espanhola, tem toda a questão... Né, de família de origem africana e o quanto isso é muito presente, os seus posicionamentos, próprio, não sei fazer aqui, não sei exatamente, mas o símbolo que ele faz nas suas comemorações também remete a isso, tanto que a extrema-direita não gosta do Lamine Yamal. Então tem politicamente, embora a Espanha, por óbvio, um dos maiores colonizadores genocidas da história, mas atualmente o contexto do grupo espanhol e do grupo argentino não é bem essa a divisão. Então teria esse outro elemento, colocando tudo isso, porque inclusive isso é para mim, eu não sei, o que me facilita, eu vou de sangue doce. Eu tenho, por exemplo, duas camisetas da Argentina.
1: E são bonitas.
0: Eu tenho camiseta bonitas, da Argentina, tenho camiseta do Uruguai. Aliás, a minha camiseta, comprei mais uma do Uruguai, que chegou no dia que o Uruguai foi eliminado.
2: Poxa
0: da
2: vida.
0: Copa.
2: Olha aí, pé
0: frio. Querem que eu compre qual agora para chegar no domingo?
2: Olha o pé frio. Eu ia te pedir para comprar da Inglaterra, porque aqui temos uma bola dividida.
0: Não, mas eu posso até torcer, mas eu não vou comprar camiseta de time europeu.
2: Eu aqui tô torcendo aí pra Argentina, né? Rafinha ontem tava torcendo aí pra Inglaterra. E tá tudo bem, né? Eu acho que isso que é importante,
1: na verdade,
2: né?
1: Eu não venho torcendo, eu não torci pra Inglaterra. Eu venho torcendo recorrentemente, pra que a Argentina perca. Diferente.
0: Né? E aí, Rafa, eu quero...
2: Porque
0: até,
2: tem, né? Essa...
0: Até como complemento a isso.
1: A gente, é brincadeira, tá? Que, ó, pra quem tá nos ouvindo aí, isso aqui é aquelas brincadeiras do esporte, do futebol, da cultura.

0: cultura que a gente faz, tá? Não, não, nada contra os argentinos.
1: Exato, Rafa. Uma das coisas que tu colocaste quando tu me fez a pergunta...
0: Não nos cancelem. Não nos cancelem.
1: É dessa questão se é cultural a gente torcer contra a Argentina. Isso é uma construção. Uhum. E, obviamente, significa que é cultural. Como, aliás, tudo é construído, uhum, né? Uhum. É, mas se tem nas últimas décadas essa coisa de que nós somos inimigos da Argentina e sempre temos que torcer contra, eu não vejo dessa forma. Eu defendo sempre que a gente deve ter uma unidade na América Latina, ainda mais no atual contexto. A questão é que esta Argentina, não o povo argentino, mas o governo e a seleção argentina representam algo extremamente complicado. Mas agora essa coisa de que nós, naturalmente, por sermos brasileiros, temos que ser anti-argentinos, eu não compactuo desse uhum. pensamento. Dito tudo isso, né, como a gente estava falando, eu, mais ou menos como ontem, me facilitou. O que eu quero é ver gol, né? Tipo aquela música do
0: Certeza. Não, e foi um jogaço. Assim, ó, quer dizer, foi um jogaço. O jogo ontem.
1: Rapa, isso.
0: A Argentina gol, mostrou realmente, assim, tipo, né? Diferente de torcer por favor ou contra, os caras jogaram demais ontem. E ontem não dá pra ter o discurso de que, favoreceram, como em outros jogos.
1: Sim.
0: Teve, assim, realmente, assim, algumas lances muito duvidosos, né? De arbitragem ali e tal, favorecendo. Lionel Messi, desde o primeiro jogo deles na Copa, com aquele pisão que ele dá.
1: Isso, ele era pra ter sido expulso no primeiro jogo.
0: Não foi. Então tem lances duvidosos? Tem. Mas ontem não foi o caso. Ontem foi um jogo em que realmente, assim, a Inglaterra se retrancou.
1: Pediu, né?
0: E a Argentina foi pra cima com muita garra e fizeram os dois gols no finalzinho ali. Então realmente
1: jogaram. E o que eu torço é pra que seja assim, 5-5 na prorrogação.
0: É, eu tava torcendo.
1: Que tenha bastante gol, bastante emoção, que seja um jogo muito bom.
0: Mas sabe que eu
1: torço. Só desculpa.
0: Não, por favor.
1: Pra gente não esquecer que o mais importante da Copa do Mundo é o futebol. Porque o que já está se anunciando é que teremos... já foi criado aí em função... Aliás, uma previsão feita pelo Maradona há cerca de 20 anos de que um dia... Se os Estados Unidos tomassem conta do futebol, ia criar um jogo em quatro tempos. E criou.
0: Criou.
1: Pra botar e já parece que está, né? Já está confirmado que vamos ter um intervalo que, em vez de 15 minutos, vai ser de 30 minutos para dar os shows que vão ter.
0: Pelo amor de Deus.
1: Né, estilo Super Bowl. Isso não é futebol. Futebol tem regra. A regra, o intervalo é 15 minutos. Então, a gente não pode esquecer que o mais importante da Copa do Mundo é o futebol.
0: Não é por causa dos shows. Não é por causa dos shows.
1: Não, é pra vender a propaganda.
0: É pra vender propaganda de sei lá o que, de cerveja, de bababá, que eles botam no meio desses intervalos.
1: Exato.
0: Aliás, eu ia dizer isso. Que, na verdade, quem eu tava mais torcendo já saiu da Copa. Porque eu vinha torcendo muito pelo Mbappé. Tá, tipo, na França ali, não pelo. Exatamente assim, ó, sem pensar o contexto do país, não estava me relacionando com essa questão europeia. Mas porque é um cara que, assim como tu já falasse aqui antes, que ele tem uma conduta, um discurso ideológico que se alinha muito com pautas que a gente defende aqui, que é a questão de bater contra a propaganda de Betis, de fazer um discurso antirracista, de ser um cara que defende mais de uma vez a defesa dos povos palestinos. Então. Então, algumas condutas bacanas enquanto influenciador, enquanto o cara que possui uma rede social gigantesca e muita gente que o segue, que é importante, eu acho, né? Do ponto de vista da figura pública, né? Então, vinha torcendo, mas que foi-se embora também da Copa ali. Olha, vou te dizer, a Espanha patrolou, a França nem vira o jogo ali.
1: Lamento que o Brasil simplesmente tenha, com a sua eliminação nas oitavas, o Brasil tenha simplesmente se desfeito. Saiu um para cada canto. Para o Brasil, pelo que eu vi, só quem veio para o Brasil foi o Rodrigo Caetano, que é da equipe, né, não lembro agora o cargo dele, gerente, supervisor, diretor, não sei, e o jogador Danilo, lateral direito. Todos os demais foram para suas férias. Neymar foi passear em Orlando e participar de campeonato de pôquer em Las Vegas, enfim. O próprio treinador foi de férias para sua casa no Canadá. Ok, todo mundo tem o direito, mas o quanto a Copa do Mundo mobiliza a população brasileira e que eu acho que simplesmente assim, estamos fora e não estou nem aí, eu acho que isso é muito ruim. Muito ruim, a gente tem que... E aqui não cabe, gosto, não gosto, Copa do Mundo, a FIFA é milionária, é corrupta, a gente sabe de tudo isso, mas isso é importante no povo brasileiro, sempre foi.
0: Claro,
1: né?
0: Uma expressão da cultura popular brasileira.
1: 100 anos quase... Então isso faz parte da nossa cultura, a gente não pode simplesmente porque tem problemas a gente fazer de conta que isso não existe. Mas discutir o futebol brasileiro e discutir com seriedade, gestão, clubes, CBF, os clubes, a cultura futebolística no nosso país. Isso é uma coisa que é pouco falada aí pelos comentaristas, enfim. O Brasil, um momento que diminui cada vez mais o que se chama do futebol de várzea, o campinho da rua, e substitui isso pela escolinha, pela quadra fechada de grama sintética.
2: Trouxemos isso esses dias.
1: Isso vai nos engessando. A gente está... E a escolha, nada contra ele. Não sei se teríamos outro técnico, enfim. Mas a ideia de que nós temos que trazer um europeu e nós sermos europeizados. E nós somos... Embora estejamos aí há muito tempo sem título, mas nós somos a grande seleção do mundo. A camiseta amarela do Brasil, ela é extremamente respeitada. Por sermos nós, e não por ficar imitando europeu.
2: É isso aí.
1: Ou seja quem for, imitar o argentino, imitar o uruguaio, imitar o japonês. Não, nós, o futebol brasileiro, a escola brasileira é a maior escola do futebol mundial. E nós temos que valorizar isso. E a gente vai ficando engessado, fomos eliminados por causa disso, um futebol burocrático, de passes longos, perdemos o drible, perdemos a ginga do futebol brasileiro, a criatividade do futebol brasileiro, porque perdemos aonde que isso é fabricado, que é na periferia, que é na rua, que é no barro. E temos que retomar isso, né? Retomar esse... Não sei se é possível, né? Voltar. Mas pensar de que forma a gente pode valorizar, retomar, né? Repensar o futebol brasileiro e não tentar cada vez mais copiar um modelo que não é nosso. Que é que nem... Né? Eu sei que eu já estou me alongando, mas ideia de que nós somos um país subdesenvolvido e temos que ser desenvolvidos. Para sermos desenvolvidos, temos que seguir um padrão europeu, norte-americano. Nós nunca chegaremos nesse padrão, ficaremos sempre atrás. A regra é essa e é para isso que se criam esses padrões. Então, o futebol, mais ou menos, né, fazendo uma analogia aí simplista, se a gente quiser seguir o padrão dos outros, nós nunca seremos os outros, vamos ficar sempre correndo atrás.
2: Temos
1: que impor o nosso modelo, que sempre foi respeitado.
2: E, Cris, te ouvindo, né, pensando nessa questão da construção pela base, né, tu falou do futebol. Futebol de várzea. E, primeiro, o quanto temos de potência quando a gente constrói através de algo muito mais popular, comunitário, de base, do que quando a gente coloca aí como mercadoria e, sim, torna inacessível, porque, né, é um produto, é um comércio, se... precisa pagar, né, para o filho ou para a filha, ou seja, para quem for participar daquelas formações, escolinhas, peneiras. Então, e aí a outra questão que eu queria te colocar é sobre o futebol feminino, que agora a gente também começou aqui a campanha da nossa Copa
1: que teremos feminina. Um Mundial ano que vem no Brasil.
2: Isso mesmo. E que eu... né? Prefiro não opinar, né? Parafraseando aqui, foi a Glória Pires, né? Não tenho assim, muito aprofundamento sobre as questões técnicas, né, do futebol, mas num olhar leigo, percebo que o nosso futebol feminino, olhando para seleções, pode ser, me parece muito mais de base, muito mais com aquela garra, com... Né, do que o nosso futebol aí olhando para a seleção masculina, né?
1: Porque ainda tem, acho que tem uma coisa interessante que ainda se mantém. Primeiro tem essa coisa da base de manter ainda e outra de uma valorização da seleção por parte das jogadoras. Infelizmente no Brasil ir jogar na Europa nos grandes clubes e ficar mega milionário e ser patrocinado por Bet, esse é um objetivo maior. Seleção perde. E, olha, e aí, juntando isso, olha a postura da Argentina. Eles jogam pela Argentina. Independente de política, quem está no governo, se fosse o Fernandes, se fosse né, a Kirchner, quem fosse lá, eles iam estar jogando da mesma forma.
0: Sim.
1: né? A questão da Argentina. Então, a dificuldade que a gente tem disso, estar representando o país, a importância disso. Décadas atrás, uma carreira de jogador, o auge da carreira era estar na seleção. Claro. Agora, o auge é de ser milionário, bilionário, né? Os grandes jogadores. E se perde, infelizmente, se desvaloriza muitas vezes a seleção. Fora, né, se quiser entrar daí, a gente não sabe o que realmente é verdade ou não, todos os interesses, dinheiro, patrocinadores envolvidos, de convocações que surgem aí, histórias de que são motivadas por patrocínio, ou quem se joga esse ou aquele jogador é porque é patrocinado por essa ou aquela marca.
2: Quem bateu,
1: enfim,
2: o pênalti.
1: Exato. Então, todas. A gente não sabe também daí o que é verdade, exato, o que já surge também, porque, né, começa a surgir muitas histórias, mas. Enfim, muita coisa tem que ser revista. Então, desde isso, desde da base, a estrutura do futebol, a estrutura da CBF, de não ter eleição de fato. A CBF, na verdade, é sempre um acordo de cavalheiros e que não permite que tenha uma outra. Nunca teve duas chapas concorrendo. O próprio ex-jogador, né, o Ronaldo Nazário, já tentou. E não estou dizendo que ele seja a salvação, né? Acredito que ele... Enfim, também hoje em dia um mega empresário do futebol, mas ele tentou se candidatar a presidente da CBF e não deixaram, né? Já tem todo um grupo que vem há décadas no controle e que não deixa nenhum outro grupo tomar conta, né? Tem muitos contratos, muito interesse, muita coisa envolvida. Lembrem que a FIFA se tornou o que se tornou, com mega contratos com grandes empresas envolvendo milhões, bilhões de dólares com o brasileiro João Avelange lá na década de 70. E que reproduz a mesma lógica que na CBF e outras federações nos países reproduzem essa lógica milionária, bilionária, e que essa Copa nos Estados Unidos leva isso à enésima potência.
0: Deixa eu te aproveitar ainda o tema do futebol para a gente falar e linkar com algumas coisas que a gente traz aqui, com relação, por exemplo, à política externa, e falar de Estados Unidos, de imperialismo, e das formas como eles têm conduzido Donald Trump e as suas políticas no país ali. Cara, essa Copa do Mundo, uma das coisas que ela fez, talvez tenha feito, e eu te perguntar isso, se tu acha, né, que aconteceu, é escancarar, de certa forma, mais ainda, e aí nas mídias até mais hegemônicas, as políticas que são desenvolvidas dentro dos Estados Unidos, principalmente com relação às questões dos imigrantes, né, aquelas abordagens completamente agressivas, tá? E aí a gente viu isso acontecer não só dentro do território deles, como eles vêm fazendo há tempos, né? Perseguindo ali, né? Que eles dizem que são imigrantes, pessoas com fenotipos específicos, né? Com o ICE. Eles fizeram isso com as delegações das nações que foram para jogar, com torcidas. Teve em diversos jogos ali uma torcida específica era escolhida, tipo assim, a do Egito é pra tu chegar mais junto. E os caras faziam um policiamento ostensivo em cima da torcida, só do Egito, por exemplo, ou só do tal país, do Irã. Então, tu acha que, de alguma forma, esse escancaramento a partir, né, de um evento como a Copa do Mundo, que é um evento de maior evento transmitido mundialmente, não tem, assim, a quantidade de pessoas que assistiu a Copa do Mundo é descomunal. Isso consegue, de alguma forma, né, escancarar isso, trazer algum resultado, talvez, ou não? É inócuo a partir do ponto de vista de que não vai haver da FIFA nenhum tipo de movimentação, ou das organizações que poderiam se movimentar?
1: Não vai haver. Se a FIFA não fez nada até agora e aceita tudo isso, né, como está sendo feito pelos Estados Unidos, não vai fazer. Muito pelo contrário, né? Se colocou subserviente naquele pedido não, aquela ordem, né, de cancelamento de um cartão vermelho, coisa nunca antes vista e absurda. Né? É ridículo isso acontecer no futebol, ainda mais numa Copa do Mundo, né? Bom, por um lado, escancara tudo isso. Por outro lado, escancara e diz, e daí? Escancara e tá tudo bem. Escancara e normaliza. Se ao escancarar tudo isso numa Copa do Mundo, isso gerasse uma revolta, seja de populações, seja de governos, e uma resposta com relação a essas políticas, mas não, escancara e continua. que me, isso nesse sentido é que me preocupa, que normaliza, viu? Mesmo acontecendo um evento desse tamanho, nós tendo feito o que estamos fazendo, nós, Estados Unidos, segue tudo bem. Tudo bem, entre aspas, tudo normal. Então, essa normalização dessa opressão, desse preconceito, dessa xenofobia é muito preocupante. Embora seja interessante te lembrar, eu citei aqui, né, o absurdo do cancelamento do cartão vermelho do jogador Balogun, que é um jogador filho de imigrantes nigerianos. Aí pode, né? É racista até certo ponto, é preconceituoso com africanos, dependendo se isso me interessa ou não me interessa. Acho que isso também foi pouco comentado, mas me chamou a atenção, né? Um jogador de origem nigeriana ter sido o herói nacional. Aliás, isso acabou já a declaração do próprio jogador, que estragou. Os Estados Unidos foi eliminado, entre outras coisas, por causa disso. Isso gerou um desconforto. É isso, tu saber que tu tá ganhando, tu tá jogando ali no tapetão, né? Numa gambiarra. É feio, feio.
2: Muito alto.
1: Né? Pra quem fez, talvez ache isso ok, mas pra quem tá jogando, pra quem é ético, pra quem é correto, isso não é legal. É
2: feio,
1: isso
2: estragou.
1: O Balogun não jogou nada nesse jogo, porque ele ficou constrangido de estar jogando.
0: Afeta a relação
1: ali
0: do jogador com os próprios colegas, com os adversários, colegas, né?
1: E assim, ó, a entrada dele foi feia, foi sem querer, mas foi feia. Ele entrou no tornozelo, do cara. Então, mas enfim, o presidente que não entende nada de futebol foi lá pedir, ordenar que fosse cancelado, né? Mas de qualquer forma, dito tudo isso, teremos sem dúvida um grande jogo no domingo.
2: Teremos.
1: Eu não sei, voltando aí, é isso, a vantagem de estar de sangue doce, gosto. Tem isso, por um lado Argentina, por outro lado Espanha.
0: Assistir um bom futebol,
1: mas
0: de qualquer
1: no
0: maneira.
1: Fundo,
0: já tá
1: no fundo, assim, uma leve torcida pela Espanha, sabe? Mas também não é assim, Espanha.
0: Eu trouxe essa questão da que tu falasse, né, da normalização, de escancarar as políticas, escancarar as coisas, porque a gente teve jogos da Copa do Mundo ali que aconteceram, por exemplo, a, sei lá, mano, umas duas quadras de distância de onde está preso por Nicolás Maduro.
1: Exato, sabe? Tipo, exato.
0: Então a gente tem uma série de questões, assim, né? De, pô, tu vê tantas mídias dentro do país, tantos países, jornalistas e jornais e torcidas, e ao mesmo tempo as coisas acontecendo ali, né?
1: É isso, assim, a gente superou, infelizmente, a gente sai de uma era, de um período de um cinismo para escancarar a dominação, a exploração, o roubo, né? Agora, ontem, anteontem, a declaração, agora eu não lembro se foi o Rubio, outro representante do governo norte-americano, que bilhões aí que estão roubando de petróleo e ouro da Venezuela.
0: Sim,
1: e pronto.
0: Encarado, eles falam sem nem disfarçar.
1: O cinismo, né? Não, nós estamos defendendo a democracia. Sempre se soube que isso sempre foi balela. Né? Agora não tem nem esse cinismo. Assim, não, é isso, nós estamos lá roubando petróleo e ouro mesmo, ok, galera? Quem é que vai nos impedir? E pronto. Então, infelizmente, essa é a lógica, né?
0: E ainda dentro da política norte-americana com relação ao Brasil, a gente teve taxação, né, publicada aí pelo presidente Trump, que começa a valer a partir do dia 22 de julho agora. 25% contra produtos brasileiros anunciados essa semana, retrucando o que ele diz que é as políticas brasileiras que atrapalham, né, a economia norte-americana, como o PIX, por exemplo. Né?
1: Volta o mesmo discurso aí de meses atrás, quando foi feito, depois, né, foi retirado. E faz parte do jogo político, desse jogo, né, do Trump e extrema-direita, envolve questões políticas internas, que em função do defesa eleitoral a gente tem que se cuidar, né?
0: Tem, não pode
1: falar de futebol. Por isso que é bom a gente falar de futebol e Copa.
0: Foi bom.
1: Né? Eu tenho até aqui.
0: A gente vai devagarinho.
1: Mas aqui, né, eu tenho essa linha.
0: Vai tangenciando.
1: Daqui eu não posso, mas enfim. Por óbvio que isso diz respeito a questões internas, nosso processo eleitoral, tem uma série de coisas envolvidas aí.
0: Mas talvez, tomara que aconteça com essa taxação, um chá revelação aí, cara, pra quem apoia, né, o trumpismo. Sim. Porque, cara, entre as coisas que estão mais taxadas aqui, a barreira afeta máquinas agrícolas, ferramentas,
2: poxa vida,
0: aí açúcar orgânico, celulose, borracha, pedra de construção, petroquímica. uma galera aí que costuma apoiar esse setor político aí, que adora assim abraçar numa bandeira norte-americana.
1: Provavelmente,
0: né,
1: vai continuar, porque muitas vezes esse apoio ele não é ele não se dá com base em questões concretas, reais. Se dá por questões afetivas, emocionais, outras questões.
0: Infelizmente.
1: Por mais que tenha escancarado essas questões, por vezes não basta.
2: Mas aí vem essas questões e aí o que que sai? Que isso é uma conspiração, seja lá de quem for, e que, na verdade, quem fez isso foi aquele outro projeto.
1: Isso.
2: E a galera defende isso e espalha isso, que é o método, né? Olha aqui, 10h49, vou pedir uma licença aqui para fazer um chamado, uma divulgação a pedido aí da Alana, secretária de comunicação aqui da FURG, que está pedindo para a gente intensificar aí a campanha de divulgação, né, do Apoia-se da FURG FM. 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
1: 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Que é importante, né? Diferente do que a gente está discutindo aqui sobre a Copa do Mundo, por exemplo.
2: São 10h52, eu vou dar só a notícia, não, sem comentários, prefiro não opinar, pode ser a resposta do Cristiano. Mas, porque é delicado assim, emitir opiniões sobre... a gente vem noticiando aqui, trouxemos, né, a proximidade agora do recesso parlamentar, e que ainda não haviam colocado em pauta, né, para votação tanto o fim da escala 6x1 quanto o PL que criminaliza a misoginia. Porém, preciso trazer que o projeto de lei que pretende criminalizar a misoginia voltou ao centro do debate e que a proposta original busca incluir a misoginia na lei do racismo. Então, na prática, iria permitir punir quem praticar, incentivar ou incitar violência, discriminação ou ofensas contra mulheres pelo simples fato de serem mulheres. Porém, foi aprovado no dia de ontem pela Comissão de Segurança Pública e Combate ao Crime Organizado do Congresso um requerimento, 308 de 2026. Este requerimento foi apresentado pelo deputado capitão Alden e subscrito pelos deputados Sargento Faur, Sargento Gonçalves e Alberto Fraga. O que que o texto prevê? Uma emenda ao projeto que altera o artigo 20 da Lei do Racismo, dispositivo que atualmente pune a prática ou a indução, incitação da discriminação por raça, cor, etnia, religião e procedência nacional. A mudança prevê que determinadas manifestações não sejam consideradas criminosas quando forem apresentadas como opinião, convicção religiosa, filosófica, científica, acadêmica ou política. Tá aí. Mais um retrocesso traz ainda aqui, né, que está posta aí uma estratégia para esvaziar a criminalização da misoginia, que está sendo proposta, e por óbvio que do racismo, que já foi aí uma conquista, né? E a gente vai acompanhando isso aí nas vésperas, né, de fechar ali os trabalhos para o recesso de meio de ano do Congresso. Uhum. Precisamos trazer como notícia, a fonte é da Câmara Federal, tá? O site câmara.leg, com G mudo, né? .br, para quem queira acompanhar na íntegra. É isso, meninos.
1: Só digo que lamento, né? Uhum. E o que é possível, assim, né? Dentro do contexto que a gente pode dizer aqui, né? Em função da defesa eleitoral. Se por um lado, quem luta pela ampliação, né? Fortalecimento, endurecimento das leis contra o racismo, contra a misoginia, contra a violência de gênero, né? Lutam aí por igualdade de gênero, igualdade racial. Aqueles e aquelas que lutam no sentido oposto defendem o quê?
2: Uhum. É isso aí.
1: Deixa no ar. E...
2: Atentos, atentas, atentas para o que está posto aí.
0: Gente, 10h55, já vai virar 56. Acho que é isso. Deixa esta reflexão aí, para esta próxima hora de música, vocês fiquem refletindo. Meio-dia tem FM Café. A gente volta amanhã, 9h30 ao vivo. Cris, obrigado. Como sempre.
1: Só lembrar e lamentar, tá ocorrendo aqui, bem próximo aqui da rádio, né? Aqui próximo a SECOM, aqui no SIDEC, até o meio-dia, o velório do professor, ex-vice-reitor, professor Ernesto Casares Pinto. Grande referência, grande colega, já aposentado há alguns anos. Professor, uma atuação política da universidade, por 8 anos vice-reitor, foi pró-reitor, enfim, uma série de atuação em diferentes frentes aqui na universidade, um professor sempre lutador, defensor da educação pública. Então, perdemos, né, a comunidade FURG rio-grandina, perde aí uma grande referência, o professor Ernesto. Então, faço questão aqui de deixar, né, meus sentimentos a familiares, amigos, colegas e a universidade como um todo. Hoje um dia de luto, um dia triste na FURG com a perda do professor Ernesto.
0: Com certeza. Deixamos então aqui o nosso abraço também aí, familiares. Gente, vamos encerrando?
2: Vamos.
0: Então, voltamos amanhã ao vivo. Cris, obrigado novamente pela tua presença, por estar aqui conosco, por esse bate-papo. A gente segue com vocês amanhã ao vivo, 9h30 da manhã, das 9h30 às 11h. E desejamos aí uma boa tarde para quem fica na programação da 106,7. Vamos embora.
2: Até amanhã.
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0: boa tarde. Começamos mais uma edição do programa FM Café, hoje quinta-feira, dia 16 de julho, temperatura em Rio Grande de 17 graus, sensação térmica de 14, segundo o site da Praticagem da Barra. Participe do programa via WhatsApp, o nosso número é 539-9169-8002. 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A apresentação do programa hoje é minha, Jana Rodrigues, na produção Clara Aires Fonseca, na mesa de áudio Érica Xavier. Boa tarde, Érica.
1: Boa tarde, Ju. Boa tarde, Clara. Inclusive, para Clara, um feliz aniversário.
0: É isso que eu ia falar. Feliz aniversário para nossa colega, nossa produtora do FM Café, hoje fazendo 15 anos. 24 oficial. 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E após apresentar à comunidade acadêmica a metodologia que orientará o processo de revisão do Estatuto da FURG, a comissão responsável pelo processo iniciou em julho uma nova etapa de trabalho. Ao longo dos próximos meses, o grupo promoverá encontros com as unidades acadêmicas e administrativas da universidade, além de representantes da comunidade externa por meio do Conselho de Integração Universidade-Sociedade. E é um momento de escuta e diálogo com os diferentes atores que fazem o cotidiano da instituição acontecer. Desde o início do mês, a comissão vem realizando seminários e encontros para incentivar a participação da comunidade. Dessa forma, a ação busca garantir não só a qualidade do processo como um todo, mas também uma representatividade mais próxima da realidade. A primeira modalidade corresponde à inclusão de novos dispositivos ou conceitos. A segunda representa alterações na redação existente. E, por fim, a terceira trata da exclusão de dispositivos. A metodologia foi apresentada durante a Assembleia Universitária, realizada no mês de junho. Na oportunidade, a comissão detalhou a organização da revisão e atualização do Estatuto da FURG, vigente desde 2008. O modelo aborda o processo por meio de 4 eixos, multicampia, transversalidade, órgãos deliberativos de gestão e os fins da universidade. Segundo o vice-reitor, ao final da etapa de consultas, a comissão voltará a se reunir para sistematizar as propostas e encaminhar uma discussão ampla durante a segunda Assembleia Universitária voltada para o tema, prevista para o dia 15 de dezembro. Após o segundo debate, será elaborada uma proposta de atualização que seguirá posteriormente para apreciação nas instâncias deliberativas da FURG e, por fim, ao Ministério da Educação. E o município do Rio Grande foi habilitado para implantar uma unidade dispensadora de medicamentos, uma UDM, ampliando a estrutura de assistência e cuidado oferecida pelo Sistema Único de Saúde. A previsão é de que o novo serviço esteja disponível à população a partir de agosto. A UDM será instalada no prédio da Vigilância em Saúde, junto ao Programa de Infecções Sexualmente Transmissíveis. O serviço é voltado à gestão, ao controle e à dispensação de medicamentos específicos disponibilizados pelo SUS, especialmente aqueles utilizados no tratamento do HIV e em estratégias de prevenção a infecções pelo vírus. Com a implantação da UDM Rio Grande, o município passa a contar com uma estrutura própria para a dispensação desses medicamentos, aproximando o acesso dos usuários e integrando a entrega dos tratamentos e o acompanhamento realizado pelo programa de IST. A iniciativa busca oferecer adesão ao tratamento, garantir maior segurança e qualificar o acompanhamento dos usuários. O serviço também contará com uma atuação das equipes de saúde na orientação sobre o uso adequado dos medicamentos e a continuidade do cuidado. A Secretaria do Município de Saúde trabalha agora na organização da estrutura e dos fluxos necessários para o início do funcionamento da unidade e a expectativa é que em agosto a UDM já esteja disponível no município. Informações sobre o funcionamento e os critérios de acesso ao serviço serão divulgadas pelos canais oficiais da Prefeitura do Rio Grande. E a cobertura vacinal infantil cresce no Brasil. É a notícia que nós vamos ouvir agora.
2: O Brasil não faz mais parte da lista das 20 nações com a maior quantidade de crianças sem a imunização inicial da vacina que previne difteria, tétano, coqueluche, hepatite B e outras infecções. A Organização Mundial da Saúde e o Unicef divulgaram nessa semana que o total de crianças no Brasil nessa condição, também chamada de zero dose, passou de 360 mil em 2023 para 50 mil em 2025, um sétimo do que era dois anos antes. O relatório da OMS diz que o aumento da cobertura vacinal está ligado a campanhas e dias de mobilização, a busca ativa de crianças, vacinação nas escolas e o monitoramento das coberturas vacinais. Entretanto, na média global, a cobertura permanece abaixo dos níveis registrados antes da pandemia de Covid. Entre 195 países avaliados, apenas 30 têm ampliado a cobertura vacinal desde 2019. Ano passado, mais de 13 milhões de crianças no mundo não receberam a primeira dose da vacina contra a difteria, tétano e coqueluche. Outros 7 milhões não completaram o esquema de sarampo. O resultado foram 57 países com surtos da doença. No continente americano, o Brasil é a exceção. México, Venezuela, Argentina e Bolívia são os que têm mais crianças sem a primeira dose da vacina pentavalente. Da Rádio Nacional em São Luís, Gabriel Correa.
0: Agora, 12:08, nós vamos para o primeiro bloco musical do FM Café de hoje.

0: nós ouvimos o primeiro bloco musical do FM Café de hoje, agora 12:21, e o Conselho Municipal dos Direitos da Criança e do Adolescente promove amanhã, sexta-feira, dia 17 de julho, o primeiro seminário local sobre o Estatuto da Criança e do Adolescente, o ECA Digital. O evento ocorre no Salão Nobre, deputado Carlos Santos, no prédio da Prefeitura, a partir da 13:30. A iniciativa tem o objetivo de estimular a reflexão sobre os desafios e responsabilidades relacionadas à proteção de crianças e adolescentes no ambiente virtual. A partir desse contexto, a intenção é preparar profissionais, famílias, adolescentes para aplicar a nova legislação, a Lei nº 15.211 de 2025, conhecida como Lei FELCA, em vigor desde março de 2026. O seminário terá participação do presidente do Conselho Estadual de Direitos da Criança e do Adolescente, Miguel Fernando de Matos Medina Júnior, que também é subsecretário de Direitos Humanos, Inclusão, Igualdade e Fraternidade. Para conferir a programação completa e fazer a inscrição, é no portal de notícias da Prefeitura do Rio Grande, em riogrande.rs.gov.br. E agora nós vamos ouvir o Giro Internacional.
1: O conflito entre Estados Unidos e Irã entrou no quarto dia consecutivo de ataques. 7 militares iranianos morreram em um bombardeio norte-americano no sudeste do Irã. Teherã respondeu com ataques contra alvos ligados aos Estados Unidos no Bahrein, Kuwait e Jordânia. A tensão também se concentra no Estreito de Hormuz, por onde passa cerca de 1/5 do petróleo comercializado no mundo. O Irã mantém a ameaça de fechar a rota marítima, enquanto os Estados Unidos reforçaram o bloqueio militar na região. A ONU alertou para as graves consequências humanitárias e econômicas da escalada do conflito, que já afeta a navegação internacional e aumenta a preocupação com os impactos sobre a economia mundial. Na Venezuela, o governo interino da presidente Delcy Rodrigues e representantes da oposição anunciaram o início de um plano conjunto para o fortalecimento da democracia. A agenda de trabalho começa no dia 1º de agosto e prevê discussões sobre a reconstrução política do país. O anúncio acontece após a queda de Nicolás Maduro em janeiro e conta com o apoio dos Estados Unidos. Líderes dos dois grupos afirmam que o diálogo é fundamental para a manutenção da paz e para a recuperação das instituições democráticas venezuelanas. Na China, o tufão Bavi continua provocando fortes chuvas e ventos intensos no nordeste do país. Autoridades reforçaram medidas de emergência para evitar inundações em áreas consideradas de risco. Em algumas regiões, milhares de sacos de areia foram utilizados para conter a elevação do nível dos rios. Na província de Zhejiang, um navio de cruzeiro atracado em um pier inclinou-se durante a maré alta provocada pela passagem do tufão. Apesar dos estragos, o fornecimento de energia elétrica segue estável nas áreas atingidas. Subiu para 33 o número de mortos no incêndio que atingiu um bar em Bangkok, capital da Tailândia. O fogo começou durante um show realizado no domingo e deixou mais de 70 feridos. Segundo testemunhas, as chamas se espalharam rapidamente e provocaram cenas de pânico. A polícia investiga possíveis falhas nas normas de segurança do estabelecimento, como saídas de emergência bloqueadas e o uso de materiais inflamáveis na decoração do local. Com informações da agência Reuters, da TV Brasil em Brasília, Maíra Heine.

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0: Agora, 12:33. 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A apresentação do programa Geminha, Juliana Rodrigues, na produção Clara Aires Fonseca, na mesa de áudio Érica Xavier. 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E o programa de formação continuada na área pedagógica, o Profocap Ciclo 2026, Experiências Formativas na Educação Superior, realiza sua segunda edição na segunda-feira, dia 3 de agosto, com a palestra Inovação na Educação, o papel do professor em tempos de tecnologia. A palestra será ministrada pelo professor Gustavo Severo de Borba, pró-reitor acadêmico e de Relações Internacionais da Universidade do Vale do Rio dos Sinos, a Unisinos, reconhecido nacionalmente por sua atuação e pesquisas na área de inovação educacional. A atividade também marca o retorno das atividades letivas no segundo semestre de 2026 e é voltada a servidores da universidade, em especial aos docentes de graduação. O objetivo é fortalecer práticas docentes, promover reflexão sobre os desafios contemporâneos da educação e discutir o papel do professor em um cenário cada vez mais marcado pela presença das tecnologias digitais. A solenidade de abertura está prevista para 13h30 do dia 3 de agosto e a palestra para as 14h. A atividade será presencial para os participantes do Campus Rio Grande, no auditório do SIDEC Sul, e online para os participantes do Campus São Lourenço do Sul, Santa Vitória do Palmar e Santo Antônio da Patrulha. A ação é organizada pelas Pró-Reitorias de Gestão e Desenvolvimento de Pessoas e de Graduação, e as inscrições podem ser feitas no portal furg.br. E o Viva Maria de hoje destaca o ONU Mulheres, que lança um projeto de inclusão digital. É o que nós vamos ouvir agora.
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2: Olá, olá, olá, olá, que tal? Mil vezes olá! Depois da inacreditável virada da Argentina contra a Inglaterra no jogaço de ontem, impossível deixar de acreditar que los hermanos estão cada vez mais perto de conquistarem la quarta estrela da Copa do Mundo 2026.

0: para jogadores e torcedores argentinos. Nosso programa faz questão de aproveitar esse clima que mistura alegria e patriotismo para compartilhar o sonho de milhares de Marias que vivem o pesadelo da exclusão digital. E não por acaso, a ONU Mulheres Brasil está a nos convidar a participar do projeto Mulher Mais Tech. E quem vai nos apresentar com riqueza de detalhes o que vem a ser essa iniciativa é Galiane Palerri, representante da ONU Mulheres no Brasil. Seja muito bem-vinda, prazer tê-la aqui no nosso programa.
1: Muito obrigada pelo convite.
0: Pois é, nós é que agradecemos, ainda mais quando estamos aqui querendo convidar toda a nossa audiência, principalmente as mulheres que estão aí sonhando em começar a fazer das tecnologias, do computador, enfim, das redes sociais, um caminho para a inclusão digital, não é isso?
1: Isso mesmo, não? O projeto Mulher Mais Tech é uma iniciativa que busca, como você falou, fazer com que a tecnologia seja, de fato, uma ferramenta de autonomia, de acesso a direitos e de geração de renda para as mulheres mais vulneráveis.
0: Pois é, muito importante. A gente sabe que esse é, inclusive, um dos grandes desafios que o Brasil precisa enfrentar. Tem a ver com a segregação digital. Pela primeira vez, desde que o IBGE começou o monitoramento, a gente sabe que mais de 90% das pessoas têm acesso à internet aqui no Brasil. Só que esse acesso é desigual. Esse acesso, infelizmente, enquanto 86% tem banda larga fixa, móvel ao mesmo tempo, quase 11% tem apenas um pacote de dados de telefonia móvel e a grande maioria, quase 60%, não tem computadores e muito menos tablets, né? Então, esses dados que eu estou compartilhando com Galiane e toda a nossa audiência são dados do capítulo da Tecnologia, Informação e Comunicação da Pesquisa Nacional por Amostra de Domicílios, a PNAD, deste ano, 2026. Então, eu quero saber de que forma ONU Mulheres, através desse projeto Mulher Mais Tech, pretende contribuir para a gente tentar vencer essa barreira que faz com que tantas pessoas ainda estejam em situação de vulnerabilidade. Como vencer tamanha desigualdade?
1: O Mulher Mais Tech parte de uma ideia muito simples, que ter sinal de internet por si só não significa estar incluída no mundo digital. Porque, como você falou, não, muitas mulheres não têm um aparelho adequado, ou não tiveram a oportunidade de desenvolver habilidades digitais, ou não dispõem de tempo e de condições concretas para participar de uma formação. Por isso, o programa Mulheres Mais Tech trabalha essas diferentes barreiras ao mesmo tempo. Como faz isso? Como funciona concretamente? As participantes vão receber um chip com internet por 12 meses, vão ter acesso a pontos de apoio com computadores e internet e vão participar de uma formação em letramento digital, segurança e bem-estar no ambiente digital. E há também uma trilha voltada à empregabilidade e ao empreendedorismo, para que esse conhecimento que elas vão ter possa se transformar em oportunidades concretas de trabalho e de geração de renda.
0: Pois é, a gente sabe que a ONU tem foco nas mulheres que estão em situação mais vulnerável, não é? Mas assim, vale para todas as mulheres do Brasil? Vocês escolheram alguma região específica? Como é que a gente pode fazer a inclusão desse contingente gigantesco de mulheres do Brasil? E aí a gente tem que reforçar o convite para as interessadas correrem para fazerem suas inscrições, que estão próximas do último prazo, não é?
1: Sim, o prazo é o 19 de julho e podemos fazer as inscrições muito facilmente conectando-se ao nosso sítio web onumulheres.org.br www.ecpark.br. E aí vai encontrar na primeira pantalla todas as informações que precisa.
0: Sim.
1: O programa, como falamos, não é voltado para mulheres em situação de vulnerabilidade socioeconômica que enfrentam dificuldades de acesso à tecnologia, aos direitos e às oportunidades. Então, a nossa prioridade é dada especialmente a mulheres com baixa inclusão digital, mulheres das periferias, mulheres em situação de violência, migrantes, refugiadas, além daquelas que encontram mais dificuldades para acessar serviços e direitos por meios digitais também.
0: Queria inclusive saber, por exemplo, há muitas mulheres rurais que tem uma relação até com organizações não governamentais, sindicatos, né? Então, elas poderão contar com a ajuda dessas entidades para se inscreverem? E depois da inscrição, como é que elas serão escolhidas?
1: As vagas são limitadas. Então, o processo de seleção vai considerar a renda e o contexto social informado no momento da inscrição pelas mulheres. A ideia é chegar justamente às mulheres que estão hoje mais distantes dessas oportunidades. Então, é dessa maneira que vamos medir isso.
0: Ai, que maravilha. Então, quero falar aqui muito especialmente para as mulheres da floresta, né? Porque, dadas as dimensões do Brasil, que é quase um continente apartado, né? Quando a gente pensa na Amazônia, são muito os entraves, as dificuldades, não só de mobilidade, mas também de conexão, né? Então, em boa hora, estamos aqui no Viva Maria, festejando essa brilhante iniciativa da ONU Mulheres Brasil, com esse belo projeto Mulher Mais Tech, que tem suas inscrições até 19 de julho e todo mundo pode se inscrever através do site ONU Mulheres. Então, para terminar, eu queria saber, esse projeto vai ter seu início concreto ainda esse ano ou só no ano que vem?
1: Ainda esse ano. Precisamos fazer as seleções muito rapidamente e queremos já implementar a partir do mês de agosto.
0: Oh, que bom, boas falas. Então, gente, vamos correr. Atenção, Marias de todo o Brasil. Tá na hora da gente romper com essa barreira que nos impede de sermos incluídas nesse mundo digital que para muita gente parece ser assim um bicho de sete cabeças. Com muita dificuldade. Então, a hora é essa e que bom que a ONU Mulheres, sempre preocupada com o nosso empoderamento, está aí chegando com toda a força, com toda a tecnologia, com o chip que vai nos dar finalmente esse acesso às novas tecnologias. Então, minha querida Galiane Palirré, agradeço muitíssimo a sua participação no nosso programa e em breve vamos celebrar a escolha dessas mulheres que vão poder navegar as ondas da internet junto com vocês aí na ONU Mulheres e com todo o mundo, tá certo?
1: Tá certo. Se me permite, só quero mencionar que esse programa é totalmente gratuito. Então, não tem custos, nada, e ainda mais, ao final, as participantes que vão concluir pelo menos 75% da carga horária vão receber um celular.
0: Uau! Que maravilha! Então, olha lá, vamos usar esse celular, inclusive, para chamar 180, que é um número de enfrentamento à violência doméstica no Brasil, né? Tem até uma música da Elza Soares que canta: cadê meu celular? Eu vou discar 180. Certamente, esse meio de comunicação, que é o celular, é um meio de transporte. A gente pode chegar a todos os cantos desse planeta através dessas ondas eletromagnéticas. Então, grande abraço, foi um prazer mais uma vez. Estamos juntas nessa jornada rumo a esse acesso tão sonhado da tecnologia para todas as mulheres, tá certo?
1: Muito obrigada. Espero que muitas mulheres se vão candidatar.
0: Oh, que bom, com certeza. Vamos acompanhar, tá?
1: Obrigada.
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3: E na última terça-feira, dia 14 de julho, a FURG recebeu uma comitiva de diretores da Corsã para conversar sobre a obra de implantação da estação de bombeamento de esgoto, localizada dentro da unidade Carreiros. Ainda durante o encontro, as autoridades avaliaram outras possibilidades de cooperação visando a integração da rede de esgoto. Da rede de esgotamento sanitário à nova estrutura. A nova estação será responsável por bombear os resíduos até a estação de tratamento de esgoto Navegantes, ampliando a capacidade operacional do sistema e contribuindo para a expansão da cobertura de coleta e tratamento na cidade. De acordo com o vice-reitor, a FURG oferece suporte à concessionária para pensar os aspectos ambientais e sanitários do processo, visando a melhoria na qualidade de vida, saúde e sustentabilidade tanto da comunidade universitária quanto da região atendida pelo serviço. Além da motivação principal, o encontro também abordou outras possibilidades de cooperação técnica entre as instituições, como as possibilidades de ações extensionistas e a geração de dados de pesquisa em diferentes setores. A estação de bombeamento de esgoto, também conhecida como elevatória, é uma estrutura projetada para levar o esgoto de um ponto mais baixo para um ponto mais alto. Na prática, é um espaço que permite o fluxo de efluentes quanto ao relevo impede o escoamento por gravidade até uma estação de tratamento a outro trecho da rede coletora. E agora, 12:48, nós vamos para mais um bloco musical.

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0: Nós voltamos com o terceiro bloco do FM Café de hoje, agora 1h04. 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A apresentação do programa Geminha, Juliana Rodrigues, na produção Clara Aires Fonseca, na mesa de áudio Érica Xavier, e hoje nós vamos conversar sobre as ações da O Negro, do Júlio das Pretas, e representando a entidade aqui conosco, a Eliane Menezes. Boa tarde, muito bem-vinda.
1: Boa tarde a todas as pessoas que estão nos assistindo. Boa tarde a Érica, a Clara, a toda a equipe. É um imenso prazer estar aqui, agradeço pela oportunidade. Porque o Júlio das Pretas, na verdade, ele é interinstitucional. E nesse momento eu venho, então, como uma representante, né, como presidente da Unegro, que foi uma das pessoas que, tanto no Novembro Negro Unificado, quanto no Júlio das Pretas, reivindicou as nossas instituições, entidades, pessoas e coletivos que nós fizéssemos uma agenda única. Justamente para não ter colisão de datas, ou se houver essa colisão de datas, mas que nós possamos compreender a qual comunidade, quais são as pessoas às quais nós estamos dirigindo aquele tipo de ação afirmativa. Tá? Essa é uma preocupação em função de outros momentos, como já teve no Novembro Negro, que tiveram atividades no mesmo dia e no mesmo horário. E também no Março Lilás, aos quais nós gostaríamos de construir atividades com comunidades, que muitas vezes, né, num olhar de um gestor ou de um determinado grupo, uma atividade não dialoga com a outra, mas no fundo, todos nós somos transversais. Falando nisso, gurias, eu preciso fazer autodescrição?
0: Não?
1: Tá de boa? Então tá. E aí, então...
0: Não tínhamos pensado nisso, né?
2: A gente nunca pensou isso.
0: É. E nós somos um programa de rádio na FURG FM e também o FM Café é transmitido ao vivo pelo canal da FURG no YouTube. Mas a gente nunca pensou em audiodescrição. Muito, muito...
2: Bem lembrado.
0: Bem lembrado.
1: Eu vinha pensando antes, perguntar já no início, já. Então, vou fazer minha autodescrição, né? Pode ser que em algum momento seja necessário. Eu sou uma mulher negra, com um turbante em tons avermelhados, amarelo, preto e branco, com uns brincos amarelo e preto, representando a África, e com um casaco preto. Tá? Sou uma mulher de meia idade, muito feliz agora chegando aos 50, coisa boa. E é isso, gente. Agora vamos à nossa pauta. Obrigada, Gris.
0: Acho que a gente pode falar um pouquinho, como a gente lembra muito, que nós somos um programa de rádio, né? E que rádio não fica só dentro, não ficamos nos limites da FURG. Então, acho que a gente podia falar um pouquinho, muito brevemente, da história da Unegro, que é uma entidade nacional.
1: Exatamente. A Unegro, ela surge em 1988, na Bahia. Por que ela surgiu bem no ano em que foi criada a nossa Constituição? Justamente pela falsa democracia racial, né? Em que se dizia que todos nós somos iguais e temos direitos iguais. Não, a vida não funciona desse jeito, né? Nós temos direitos iguais, mas nós temos uma expressão que está sendo agora muito usada, né? Que é a questão da equidade. E que, então, na época não se existia ainda essa expressão definida, mas que os movimentos sociais percebiam que tinham necessidades e desejos que não eram pautados e não eram reconhecidos diretamente dentro da Constituição. Para além disso, né, infelizmente, ainda hoje, tem muitas questões que envolvem discriminação, falta de acesso aos serviços, maiores indicadores, que estão mais vinculados à população preta. E essas relações, elas também começam a se estruturar desde o período colonial, né? E com muita dificuldade, mas também com muitas conquistas, o movimento negro, ele então consegue... Vou usar uma expressão bem forte, mas combater essas barreiras estruturais, né? Uhum. E a exemplo disso nós temos as cotas, Nós temos também o direito que era proibido na época, né? É um absurdo, mas nós fomos por muito tempo proibidos de estudar, de ter as nossas manifestações artísticas e culturais. Então, tudo isso foi luta dos movimentos. Até algo que esses dias eu acabei lembrando, né? Para além do que eu comentei com vocês da Copa do Mundo, mas os próprios clubes, né? Que os clubes negros nos dividiam. E aí, hoje, então, né? Puxando para a questão ainda racista, quando nós falamos movimento negro, tem pessoas que dizem: ah, mas isso é coisa de vocês, porque eu não tenho problema. Mas acontece que a branquitude é que dividiu esses espaços, né? A branquitude que fez um movimento e que tivesse clubes apenas para pessoas brancas e clube apenas para pessoas negras. E assim outras situações, né, meninas?
0: Sim. E a Unegro aqui em Rio Grande, a data dela, mais ou menos aproximadamente, quando que o movimento se constituiu?
1: Ah, na verdade, a Unegro ela se constituiu nesse mesmo período aqui em Rio Grande. Tá? Ela começou com a dona Graça Amaral, com André Brizolara, com outras pessoas que já partiram. Com Schindler, com a Abilina. Porém, a efetivação de ações afirmativas, a unificação de um coletivo organizado, né, que pauta as políticas públicas e também trabalha na prática, né, todas as nossas interseccionalidades, ela surge a partir de 2021. Tá? Dia 11, entre 10 e 11, até a gente hoje em dia fica em dúvida, foi num sábado de julho, o primeiro sábado de julho, segundo sábado de julho de 2021. Tá? Eu olhei ali, acho que é dia 10 de julho. Inclusive, nós estávamos de aniversário ainda há pouco. Foi uma reunião de formação em que quem trouxe teve essa ideia de fazer essa reunião de formação no território, um território periférico, que é o Clube Nós Jovens, foi o José Assis, né, o José Assis da Luz, que também fazia parte da Unegro. E aí, então, veio a diretoria da Unegro de Porto Alegre, veio a nossa presidenta Elis, veio Dilmair, Ivan Brás. E ali, então, nós retomamos e fortalecemos, né, nesses últimos 5 anos, esse trabalho. Nós, no momento, somos a maior delegação de todo o Estado. Tá? E, além disso, algumas atividades, aí eu agradeço aos filiados, né? A Giovana Pontes, a Julie, Bilina, Samuel, enfim, várias pessoas aqui, eu peço desculpa, porque falando nas gurias, eu entendo que eu falarei nas 40 e poucas pessoas que nos compõem, porque seria injusto se falasse nome de um por um, né? Mas que também fizeram e tiveram muitas iniciativas que foram de um resultado assim, ó, que nós nem tínhamos noção. A exemplo disso é o Júlio das Pretas, né? Ele já existia, mas quem teve a ideia de fazer o Largo das Quitandeiras foi a nossa diva Márcia Cacilde, tá? Márcia Domingues, que é casada com o
3: Luiz Marim.
1: Luiz Marim, tá? Numa das nossas reuniões nós falamos o que nós iríamos fazer e a Márcia então trouxe a ideia de nós irmos para o Largo das Quitandeiras e fazermos essa atividade. O primeiro ano foi algo muito sucinto, muito discreto, mas estivemos lá, fizemos manifestos falando sobre as violências, porque falar sobre Júlio das Pretas também é falar sobre tudo isso, né?
3: Sim.
1: Sobre os desafios e sobre as conquistas. E aí, nos outros anos, nós fomos ampliando essa participação. A nossa ideia no ano seguinte era fazer uma exposição, mas a gestão da época não disponibilizou o que nós havíamos pedido para a Secretaria de Cultura, né? Que era fazer umas exposições afrocentradas, né, na nossa realidade. E aí, depois, ao longo do tempo, e aí também quero agradecer a Paula Liaroma, que também é uma unegrina raiz, está sempre conosco, né? O Hipocampos, a família Hipocampos, participou conosco fazendo uma tenda no Largo das Quitandeiras, e ao qual nós também fizemos uma exposição falando sobre os autores rio-grandinos e negros, né? Onde estavam suas produções literárias, que é da Antônia Vaz. Tivemos a Yacarla, com seu ateliê, E aí, eu também faço uns desenhos, né, a próprio punho, assim, e fiz alusivo às quitandeiras, explicando para quem estivesse naquele local quem eram aquelas mulheres e o que elas faziam naquele espaço. Ali nós também tivemos dança, tivemos algumas apresentações culturais. Agora, em 2025, nós disponibilizamos uma feira que foi construída junto com Minas Inner House lá no Céu das Artes. Tá? Na verdade, foi o Minas que fez e nós pedimos para que fosse, até para tentar pulverizar a nossa participação em outros espaços do município, né? Porque senão nós ficamos muito naquela região ali, zona portuária, centro. Então fizemos essa tentativa. Mas aí choveu, teve uma série de coisas e a feira acabou acontecendo bem depois. Então agora, esse ano, já início, já em fevereiro, nós começamos a fazer algumas articulações, né? Inclusive em âmbito estadual, com uma rede de artesãs. Mas nós encaminhamos, né, para o PNAB estadual também um projeto, né? E como não foi aprovado, a gente não conseguiu fazer ainda no formato que nós queremos, de festival, com tudo que é possível, né? E que é nosso de direito. Mas nós não podemos deixar passar, e aí então organizamos uma reunião e pedimos apoio da Secretaria de Cultura, apoio de outras entidades que estão conosco, né? Eu quero agradecer também a nossa reitora, né? Embora o nome não esteja nos apoios, mas ainda dia 16 de junho, eu ainda conversei com ela, tem até uma foto ali que eu fiz, tem que publicar. E aí nós comentamos a respeito, né, do Júlio das Pretas, e ela se colocou à disposição e colocou todas as pró-reitorias à disposição também para estarem conosco.
0: Sim, a gente tem uma participação no YouTube dos Sindicatos em Ação, dizendo boa tarde a todos e todas. Dona Eliane é uma grande referência de luta.
1: Agradeço.
3: E fico pensando, né, tanto o Julho das Pretas, quanto o Novembro Negro, e todos esses momentos, né, como eles são fundamentais ainda hoje para a gente conseguir trazer o debate, né, do quanto é mentirosa a ideia do somos todos iguais, né? Quando a gente vem... Eu sou da educação, né? E a gente tem a Lei 10.639, por exemplo, que é a lei que traz a obrigatoriedade do ensino da cultura afro-brasileira de forma transversal nas escolas e que não é aplicado. A gente não sabe como aplicar, né? Na nossa formação, isso ainda não tem um
1: plano de ação.
3: Eu não estou achando a palavra, mas não tem a substância que deveria ter, sabe? E aí a gente não consegue estabelecer socialmente a ideia de que, bom, houve um período no Brasil, né, um período onde a gente violou direitos humanos, a gente sequestrou pessoas, a gente trouxe pessoas para cá, a gente tirou seus sobrenomes, a gente tirou a sua família, a gente tirou a sua cultura, né, e isso é um crime, né, um crime de lesa humanidade. Então a gente precisa de ferramentas de reparação. Né, para que a gente tenha para que a gente minimamente peça desculpas, né? Mas que essas ferramentas de reparação, elas são atacadas o tempo inteiro, exemplo das cotas, né, como tu trouxe. Então, eu só queria reforçar o quão é importante esses marcadores sociais, né, do porquê que a gente tem um dia do orgulho LGBT e não tem um dia do orgulho hétero, do porquê que a gente tem um Julho das Pretas e não tem um Junho das Brancas, né, de que é muito triste, mas é fundamental a gente fazer esse debate, né, trazer essa perspectiva, assim. E é o negro, eu acho que desempenha um papel fundamental na cidade de trazer à tona esse debate, né, Eliane?
1: Sim, até porque está nas nossas diretrizes e nós mantemos nas nossas reuniões de formação, que agora é tanta correria que eu estou sentindo saudades de fazer umas reuniões de formação assim, que a gente fique 2 horas debatendo.
3: Sim.
1: E até porque também as nossas necessidades são muitas, né, gurias? A gente vai pontuando assim, se nós tínhamos que fazer uma semana inteira para falar sobre tudo e também para depois levar, porque O que, que é a grande sacada assim, que eu percebo na Unegro, né? Uhum. Para além de ficar falando de nós, para nós mesmos, nós ampliamos sempre esse debate para a comunidade.
3: Uhum.
1: E tentamos também... Desculpa, gente.
2: Capaz.
1: O celular está despertando.
2: Acontece.
1: E o horário do almoço. E aí, então... quando nós fazemos esse debate levamos para a prática, então é sempre muito gostoso, porque aí tu começa a ter uma dimensão do que está acontecendo e de como tu pode trabalhar dentro das comunidades. Falando especificamente da Lei 10.639, esse borogodó que tu diz que fala, que está faltando, sim, é, na verdade, as pessoas aceitar que todos nós temos uma estrutura racista, sim.
3: Sim.
1: E quando nós, ainda nos falta ainda uma certa vontade política, e nesse sentido que a gente diz de política, é uma política pedagógica, é uma política pública, né, que tem 20 anos e a gente não consegue avançar.
3: Sim.
1: Por quê? Isso aí já aconteceu, de nós chegarmos em escolas e as diretoras torcerem o nariz.
3: Sim.
1: Contudo, também temos o povo que nos convida para chegar nesses espaços. Então, assim, ó, é importante Julho das Pretas, sim, mas é importante as pessoas esclarecerem por que nós temos essa data de forma muito gostosa. E ampliar também essas informações. Porque a luta antirracista ela não deve ser construída apenas pelos movimentos negros, mas por toda a sociedade, por toda a comunidade. Deveria ser apenas um ato natural tu falar que nós temos o direito às cotas e por que elas são importantes. Explicar, né, com naturalidade. E eu acho que é isso também a grande pegada da Unegro. Nas nossas reuniões, nós trazemos para as pessoas, né, sem fazer constrangimento, porque às vezes também acontecia isso. Ah, mas como é que tu não sabe? Gente, eu uso uma expressão, observem a dinâmica do racismo. Nós temos diferentes gerações que passaram por diferentes etapas. E todos nós, em algum momento, precisamos ainda ressignificar algumas coisas a respeito da nossa existência e do racismo. Né? E quando eu digo ressignificar, é até valorizar muitos de nossos saberes. As pessoas entenderem que a questão que eu sempre adoro, que eu adoro falar, né? Que o hábito de respeitar os mais velhos, de dar o lugar, é algo nosso. Né? É da nossa cultura africana, que acabou sendo mais uma apropriação do povo branco depois que deu certo. Então, essas práticas que a gente tem que repensar, e também repensar que, por exemplo, as cotas, quando começa a explicar das cotas, o pessoal vem com aquela história. Ah, mas aí fulano parece que tem menos capacidade do que... Não, gente, pelo amor de Deus. Aí quando começa a explicar que já existia... pessoas que se perpetuavam nesses espaços porque os pais garantiam as cotas, aí tu olha assim, e eu adoro ver, né? A pessoa fica assim, eu não sabia, mas e agora? O que eu vou falar? Né? O que mais me entristece...
2: Esse argumento é muito fácil de desmontar, né?
1: É.
2: Da incapacidade, esse argumento a gente desmonta em duas frases, né?
1: Exatamente. Mas o importante é isso, né? Nessas nossas reuniões de formação, nesses espaços que a gente constrói no Julho das Pretas, né? Que vai ter as feiras de economia preta, vai ter uma série de coisas, mas principalmente nós vamos ter esse espaço delas, de conversa para elas, e vamos ter a marcha, gente, por favor. Venham conosco, nós vamos fazer a Marcha das Mulheres Negras, tá? Nossa primeira marcha foi 20 de novembro, nós tínhamos organizado dia 9 de agosto, a partir de uma conferência livre, que nós escolhemos, mas aí a gente não tinha noção de como estava calor, né, para o horário que nós colocamos. Então agora nós vamos fazer essa experiência de estar lá dentro da programação das quitandeiras, vão fazer a marcha do horário das 5, das 17 às 18. Mas o que é importante dessa marcha? Porque vai ser um espaço também que nós vamos deixar aberto para a mulherada falar, trazer suas danças, trazer suas necessidades, elogiar, fazer o que ela acha que tem que ser feito. Né? E também, se alguém achar importante, vamos valorizar, enfim, né? Nós precisamos ter esse espaço de voz e vez ali, ao público. É uma democratização do que realmente é nosso. Tá? Então, é isso. Assim. Tanto o Novembro Negro, quanto o Julho das Pretas, quanto todas as atividades, agora em seguida vem também a Semana contra a Intolerância Religiosa, elas vêm sempre nessa perspectiva, né? de ampliar principalmente a visão da pessoa que acha que não é racista, mas tem atitudes racistas, né? Uhum. E acaba perpetuando algo que a gente tem que desconstruir.
2: Sim. Agora nós vamos para uma música. Hoje a Érica preparou uma playlist voltada para o tema. Sim. Então a gente vai escutar uma música agora, depois para um rápido intervalo. E no último bloco do FM Café de hoje, a gente vai falar da programação do Júlio das Pretas. Continuamos aqui com a Eliane.

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0: Nós voltamos pro último bloco do FM Café de hoje, agora 1 hora 35 minutos. Nós estamos conversando sobre as ações da Unegro e agora a gente vai conversar com a Eliane mais específico e um convite também pro pessoal, né? Com essa agenda que vocês têm semana que vem, que a gente tem semana que vem.
1: Temos.
0: Falando das ações que vão acontecer para quem está nos ouvindo, quem está nos assistindo, poder participar de todas as atividades relacionadas ao Julho das Pretas.
1: Bem, gente, primeiramente, eu gostaria de destacar que a nossa agenda ela continua aberta até 31 de julho. Então, se alguém se inspirar e quiser desenvolver alguma atividade e também quiser trazer essa atividade para compor a nossa agenda, nós continuamos com a nossa agenda aberta. Porque, como eu falei, a nossa principal preocupação era que não houvesse uma colisão de datas, né? E também é pela democratização da informação. Nós nos preocupamos porque existe uma galera que não acessa a Facebook, a Instagram, né? Mas que também tem direito de estar nesses espaços, né? Que procura ainda rádio, TV. E aí, então, a nossa ideia é essa, de fazer uma ampla divulgação dessas atividades. Bom, aí então, inicialmente no dia 23, nós temos duas atividades. Embora elas sejam no mesmo horário, mas são públicos distintos. Tá? Uma é no colégio Lemos, no Lemos Júnior, onde vai ter uma feira. E essa atividade ela é do Condescom e do Grupo FIA, tá? É uma feira de empreendedorismo afro e juventude. Ela vem nessa perspectiva de pensar na nossa juventude de periferia, naquelas que não se enquadram na maioria dos projetos sociais, que não estão mais naquela idade, né, de X a X, mas que estão estudando, ou que mesmo que estejam naquela idade X a X, mas que quando vão fazer uma entrevista de emprego, a gente sabe que não é a primeira opção, em função do fenótipo. Né? Ou também, às vezes, uma questão de territorialidade. Onde tu mora? Ah, então é mais difícil de tu vir. Né? Então, onde tu mora? Ai, vamos priorizar. A gente sabe que existem, infelizmente, algumas coisas nas entrelinhas e são essas coisas que nós trabalhamos. Os aspectos de discriminação, também algumas questões de gênero. Né? E aí, então, nós pensamos também nas corpas, né? Nas corpas pretas, nas pessoas trans, que também passam por essa dificuldade de acesso. Né? E tem muitas vezes até essas oportunidades negadas. Então, essa feira de empreendedorismo afro-juventude é algo, uma iniciativa do Condescom com o grupo FIA, tá? É um coletivo daqui do nosso município. E ele vem justamente nessa perspectiva de trazer novas oportunidades e também de fomentar em quem já está no território e que já faz algum tipo de atividade, mas não sabe como é que faz para se enquadrar, né, em algum grupo.
0: Essa feira vai funcionar só no dia 23.
1: Isso, mas o que nós combinamos? Dia 24, todas essas atividades que terão 23, tanto no CRAM quanto na escola, elas também estarão lá no Largo Dr. Pio. Tá? O Largo Dr. Pio, na verdade, que é o Largo das Quitandeiras, vai ser o espaço onde nós vamos reunir o máximo de atividades que poderão estar na agenda ou não, mas que podem também ser desenvolvidas durante o ano todo, né, a respeito das nossas pretas. E aí, então, no Julho das Pretas do CRAM, tá, é uma atividade... Até vou perguntar, assim, ó, vocês sabem o que é CRAM, né, gurias? Centro de Referência de Apoio à Mulher. Ele fica ali na Silva Paz... Tá? No antigo prédio das promotorias. Vai ser uma atividade que vai ficar aberta a partir das 13h30. Estaremos lá dando apoio, estarei lá no acolhimento, conversando com a nossa comunidade em geral. E aí, então, o que, que o CRAM pensa nesse sentido? Né? Que nós temos que trabalhar essa nossa pauta de gênero e racismo com toda a comunidade. Então, fica aberto para todas as pessoas que quiserem estar lá conosco para participarem das atividades que vão ter no CRAM, das 14 às 17 horas. Tá? E ali também, ali vai envolver várias iniciativas, vai envolver sarais, algumas apresentações de vídeo, algumas também homenagens, celebrações a respeito do Dia da Mulher, e principalmente uma preocupação, né, desse empoderamento e dessa participação das mulheres periféricas e das mulheres pretas, de forma geral, com a nossa comunidade. Né? O que elas enfrentam, quais são as dificuldades, como é que a gente pode fazer com que esses serviços, com essas orientações venham até elas. Então vai ser um espaço assim, muito gostoso, acolhedor, e que quem não tiver oportunidade de estar no dia 23, no dia 24 estaremos todas, todos e todes reunidos lá no Largo das Quitandeiras. E por que Largo das Quitandeiras? Porque lá é um território reconhecido pelo projeto Caminhos Negros como um espaço onde as mulheres em diáspora, elas faziam, as africanas, né, afrodiaspóricas, elas vendiam ali seus quitutes, frutas, doces. Também era um espaço ali que havia toda uma questão social, né? E o que que acontece? Por que nós escolhemos esse espaço? Eu falo um pouquinho do que a Márcia trouxe na época. Porque há algo na nossa história aqui, na nossa cidade, que é invisibilizado. Nós não temos esses relatos, nós não temos muitas escritas a respeito disso. Mas é importante que a nossa comunidade entenda e compreenda e visibilize, né, esse protagonismo, que eu costumo dizer que foram as primeiras mulheres trabalhadoras, de fato, do município, né? Escravizadas ou alforriadas, mas elas já faziam algo ali. E também elas, a maioria eram elas que sustentavam suas famílias, e muitas pessoas também que não estavam alforriadas, mas que acabavam fugindo. Era através daquele sustento e daquele espaço que elas, então, apoiavam os outros grupos. Uma pesquisa que eu fiz, quando eu quis entender um pouquinho mais sobre a nossa história, porque é uma história que a gente não vê, né, Érica? Ainda mais eu lá, que sou da turma de 76. Na década de 80, nem se ouvia falar sobre isso. E no médio também não vi. Então, eu resolvi pesquisar. Aqui encontrei poucas coisas. Algumas publicações de Pelotas, né, falando sobre as quitandeiras, mas algo para mim que ficou assim muito intrigado é que teve uma das quitandeiras que foi presa mais de 200 vezes. Então, acredito que, para além da venda de quitutes, ela também exercia uma questão política e de resistência naqueles espaços muito grande. Porque aí tu é ver, só dizer insubordinação. Mas insubordinação por quê? Porque tu tentou, porque tu seria abusada por um militar, porque tu que não repassou os valores, não se dizia o porquê, só dizia que ela, em algum momento, ela foi presa, né? E eu também faço um apelo à nossa galera que trabalha justamente nesse segmento, né, de fazer esse resgate da nossa história, que aprofunde mais os estudos, ou quem tiver, porque até lá em Florianópolis eu ouvi falar que na biblioteca da UFSC tem alguns relatos, né, de quando Augusto Saint-Hilaire esteve em Rio Grande. Então, o que nós pudermos reunir para reconstituir a nossa história, é uma possibilidade também de que nós possamos passar para as próximas gerações, né, relatos mais reais do que foi a nossa vida aqui em Rio Grande.
0: Sim, e existe algum movimento, Eliane, de trocar o nome?
1: Do Largo das Quitandeiras?
0: Isso.
1: Por enquanto, não. Por enquanto, ainda está Largo Doutor Pio, né? Uhum. Mas é algo que a gente...
0: Porque é algo que, historicamente, aí tu deu exemplo de Florianópolis, Bahia também. A gente teve esse movimento acontecendo agora, 24, 23, da troca de nomes de lugares públicos, de ruas, de praças. O movimento negro já se organizou em outros lugares, em outras cidades, para ocorrer essa movimentação.
1: Na nossa reunião, até nós cogitamos se não tivesse algo que fosse oficial, mas que tivesse uma placa falando que ali era o Largo das Quitandeiras, mas nós não avançamos nesse sentido, né? Obviamente que agora, Juliana, me desse um clique, né?
0: Será uma atividade do Julho das Pretas 2027?
1: Aí já começamos, nós também já podemos começar a passar uma lista, né? Uhum. Adoro.
2: Sim.
1: Né,
0: Erika? Porque às vezes é bem
1: levando
0: isso.
1: Levando essa demanda para o Novembro Negro para que se pense ali daquele
0: isso,
1: espaço.
0: Porque é bem isso que tu falou. Às vezes não troca o nome, mas tem um marco, uma placa, um monumento,
2: sim.
0: alguma Exatamente. Coisa para referenciar. E que ali, por enquanto, ainda não tem nada, né? Mas por enquanto.
1: Ah, já senti esse, né? E aí, como eu estava falando, ali do Largo das Quitandeiras. Nós convidamos também outras mulheres que também compõem povos tradicionais, tá? Estará lá o grupo das pescadoras, saudações às nossas irmãs de luta. Nós também vamos convidar, vamos reforçar o convite, que nós já tínhamos feito, mas vamos reforçar o convite para as comunidades indígenas. Estarão o grupo da Rede de Mulheres Empreendedoras. Estará lá também o grupo... de mulheres que trabalham no comércio afrocentrado, propriamente dito, aí o ateliê da Mãe Carla, o grupo Femini, tá? E também esse grupo FIA, que é um coletivo que trabalha especificamente com economia preta. Uhum. Até nós vamos fazer um espaço ali africano que vai direcionar para as pessoas que tiverem mais interesse em ver esse tipo de economia, né, para estarem ali e para verem as oportunidades, os nossos produtos, né, também a nossa forma de ser, porque ali dentro desse mesmo espaço nós vamos falar sobre a nossa ancestralidade, sobre a importância da dança e do hip-hop para as mulheres. Então, vai ser um espaço bem gostoso e que poderá também, né, ter outras novidades, porque ainda está aberto.
0: Ah, é bom a gente reforçar isso.
1: Dia 24, gente, temos ainda a possibilidade de colocar outras atividades nesse espaço, tá? Vamos ter o desfile das divas africanas, que também é algo que nós criamos dentro da Unegro. Isso foi uma iniciativa minha, tá? Dar... a visibilidade e a valorização para as trajetórias das nossas mulheres pretas, né? Uhum. A beleza das suas trajetórias, as divas africanas, elas trazem isso. Então, nós já fizemos duas atividades com as divas. A segunda atividade foi 20 de dezembro. Não, minto, três já, porque agora no Março Lilás nós também fizemos outra atividade com elas. Em que elas contam suas histórias, né? E também é isso, é a participação, é estar envolvida, é saber que também faz parte desse processo e que nós temos que agradecer, né, por elas terem vindo antes de nós e ter abrido as portas para que nós estivéssemos hoje desenvolvendo essas atividades. Então, às 14 horas, a feira, a galera já vai chegar de manhã para começar a organizar, mas oficialmente 14 horas ali pretendemos estar com tudo organizado. Tem o grupo da ONG Amigos da Natureza, que vai começar com umas músicas de MPB. Na sequência, vai ter o desfile das divas, tá? Das divas africanas. Depois, nós teremos a... Ai, temos que puxar a nossa resenha das pretas, né? As vozes das nossas mulheres riograndinas. A nossa cantora, né? Márcia, com samba e pagode. Aí depois nós teremos esse momento de fala e reflexão das mulheres com uma pequena marcha que vai sair dali do Largo, vai até as docas do mercado para referenciar o espaço, né, o território ali onde as nossas ancestrais chegaram, que é as docas do mercado, e retornamos pela Neto, aonde encerraremos com a cantora Gil, mas antes da cantora Gil nós teremos a nossa cantora agora, né, que é o Canto da Sereia, que é a Ana Clara, tá? A Ana Clara, vocês conhecem a Ana Clara, meninas?
2: Não.
1: Ana Clara, ela é uma menina riograndina, que já está fazendo sucesso fora do nosso estado, lá na Bahia, é a sensação, ela vai até para uma turnê. E ela, então, já há alguns anos, na festa de Iemanjá, ela canta algumas músicas relacionadas a Iemanjá. Por isso que eu disse o Canto da Sereia, né? Que é o primeiro volume. Então, nessa edição, ela vai então cantar algumas músicas, até para poder divulgar entre a nossa comunidade, porque ela gostaria, e o pai dela também, de quando ela fosse fazer essa turnê, ela levar o nome da nossa cidade, mas que a nossa cidade também curtisse, compartilhasse, uhum, e conhecesse um pouquinho da Ana Clara. E aí depois encerramos, né, com a nossa maravilhosa Gil, né? E celebraremos também algumas outras atividades que estarão lá naquele espaço. E aí espero, né, que vocês estejam lá, que toda a comunidade esteja conosco. Nós temos uma preocupação com a acessibilidade, nós temos uma preocupação com a mobilidade urbana, então nós não vamos estender o horário. Tá, o previsto para encerrar, o último show começa às 19, termina às 20 horas, para dar possibilidade de cada um ir para a sua casa. Sim. E nós temos a preocupação também com o frio, né?
2: Sim.
1: Então é isso, mas pretendemos que todas as pessoas cheguem, aproveitem esses espaços, né? Dialoguem, conversem, tragam também sugestões. Estamos abertos e abertas para isso. Porque isso também faz parte da nossa africanidade, né? As trocas, nós temos que trocar esses saberes. Isso faz parte desse nosso projeto político-pedagógico, uhum, de construção de atividades nesses espaços, né? Não seríamos nada se nós só chegássemos e falássemos, mas nós também temos que ouvir, né? E também fazer justamente essa forma de implementar as nossas atividades, seja a curto prazo ou a longo prazo, né, Juliana? Agora fiquei, ó, com essa ideia em mente.
0: Ah, e quem quiser propor alguma atividade, que acho que foi no bloco anterior,
1: sim,
0: que tu mencionou que tá, a programação está aberta até 31 de julho, como é que faz para entrar em contato com vocês?
1: Eu tenho deixado dois números para contato, tá? Um de apoio aqui da Secretaria de Cultura, e outro que é meu telefone. Eu vou passar meu telefone primeiro. É 991-320541. E agora vamos ver aqui o outro número que eu não consegui ainda memorizar. É 991-519571. Tá. Sim,
0: esses são os dois telefones para entrar em contato, para propor, exato, alguma atividade até, exatamente, dia 31 de julho.
1: Até 31 de julho, tá? Sendo que nós já temos algumas propostas, já que nós já estamos organizando aqui. E que talvez agora, vamos ver quais são as novidades. A qualquer momento, qualquer novidade que surgir, eu trago aqui para vocês, gurias. Mesmo que não esteja participando na hora aqui do FM Café, mas aí eu peço para vocês que divulguem, tá? Que o nosso intuito é esse. Não, nós não podemos fazer nada sem a participação da nossa comunidade, né? Nós sentimos uma necessidade enorme de estar nos territórios e de fazer com que as pessoas que têm menos acesso participem.
0: Eliane, queria agradecer a tua participação aqui no FM Café. Muito obrigada pela disponibilidade.
1: Que os
0: eventos da semana que vem sejam um sucesso. E que as próximas atividades também. A todos uma ótima tarde. Agora nós vamos ouvir mais uma música da playlist da Érica, selecionada para a pauta de hoje. E nós voltamos amanhã.
1: Gurias, eu só queria agradecer.
2: Desculpa.
1: Não, vai estar certo.

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3: Aracy de Almeida é considerada uma das maiores cantoras de samba da história e teve um papel muito importante na divulgação da obra de Noel.

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0: depois desta música maravilhosa, um produto nacional, nós não poderíamos deixar de fazer um programa, falar em constituinte, falar em plebiscito, sem trazer essa banda. Porque além deles produzirem uma boa arte, eles produzem uma coisa que é produto nacional também, que é a consciência, cara. Ô, Dionísio.
1: Oh, que legal, Gringo.
0: Sejam bem-vindos.
1: Poder estar aqui.
0: Como é que você está achando esse Brasilzão aí? Como é que está vendo esse país? Vocês que fazem uma música engajada, comprometida.
1: Cara, eu vejo que, socialmente falando, né, a gente só vai conseguir alguma mudança estando organizado, né, tentando juntar as ideias, tentando fazer com que as pessoas repensem alguns conceitos, né, tentar rever todas essas questões políticas aí, e só através desse plebiscito sobre a Constituinte, né, pra gente conseguir chegar a algum lugar onde a gente queira realmente chegar, né, porque onde a gente está, acho que já não dá mais para nós, né, a gente enquanto povo merece um pouco mais de respeito, merece um pouco mais de seriedade, politicamente falando, né, merece que a cultura seja mais livre, para que ela tenha acesso à cabeça das pessoas, né, e as pessoas tenham acesso à cultura, acesso à educação, essas coisas todas. Eu acho que o Brasil é um país que já está merecendo chegar nesse nível de consciência, mas só com a liberdade, né, com liberdade mesmo, assim, de tu poder te expressar, de poder sair à rua sem ficar tomando pau de polícia, sem ficar tendo que quebrar vidraça de banco e coisa parecida. Tudo isso não, eu acho que não muda nada. Aliás, tudo isso nos mantém onde a gente se sente refém, né, de um país ainda em fase de crescimento e de autoconhecimento, né? Eu acho que o Brasil, um país desse tamanho, são várias verdades, né? São vários Brasis dentro desse Brasil. E eu acho que se cada lugar fizer a sua parte, né, buscar a sua cultura, colocar a sua cultura a serviço da população, eu acho que a gente tem uma boa chance de mudar, organizado, né?
0: Os representantes lá no Congresso, por exemplo, são 600 congressistas eleitos. Apenas 91 representam os trabalhadores. Ou seja, nós, a maioria dos que trabalham e produzem a riqueza do país, tem apenas 91 que os defende lá no Congresso. 270, um pouco mais, defendem os grandes empresários, por exemplo, né? 160 congressistas defendem a bancada ruralista, outros 66 defendem a bancada evangélica e 91 apenas dos trabalhadores. É, tem que mudar mesmo essa constituinte aí, tem que vir para mudar, né?
1: Com certeza. E isso só vai se dar através do próprio trabalhador, né? Que tem que se mobilizar, tem que se organizar mesmo e fazer com que a sua verdade venha à tona, venha para a rua, para fazer com que as outras pessoas pensem um pouco a respeito da sua própria realidade, né? Porque o trabalhador é o cara que carrega o Brasil nas costas, né? É ele que faz tudo andar, é ele que faz tudo acontecer. E, no entanto, é o cara mais rechaçado, o cara que fica mais à margem da sociedade, à margem da grana, né? À margem da política, à margem da cultura, à margem da educação, à margem da saúde.
0: Mas enquanto tiver o produto nacional tocando, levando esta consciência e o povo se organizando, nós vamos avançar.
1: Com certeza.
0: Vamos com música aqui no Vida no Sul, com produto nacional.

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5: Olá, boa noite.
3: Boa noite para você que nos acompanha em todo o país.
5: Quinta-feira, 16 de julho de 2026.
3: Vamos ao destaque do dia, aos destaques do dia na Voz do Brasil.
5: O governo brasileiro repudia a decisão dos Estados Unidos em impor tarifa de 25% sobre produtos nacionais.
3: O plano estabelece medidas para empresas atingidas pela taxação. Grazielle Bezerra.
6: Ministro da Fazenda, Dario Durigan, explicou que o Plano Brasil Soberano, criado durante o primeiro tarifaço anunciado pelos Estados Unidos, será ampliado.
5: Produtores rurais e cooperativas afetados por eventos climáticos poderão renegociar dívidas.
3: É o que estabelece medida provisória publicada no Diário Oficial da União. Thaís de Araújo.
7: De acordo com a medida, produtores que registraram perdas de ao menos 30% em duas ou mais safras poderão renegociar débitos com prazo de 8 anos.
5: Controle do diabetes. SUS começa a oferecer insulina glargina, um medicamento de ação prolongada.
3: O público-alvo são pacientes de 2 a 18 anos e idosos com mais de 70 anos. Natália Koslick.
8: A insulina glargina ofertada pelo SUS permite um controle mais estável da glicemia.
5: Hoje, na apresentação da Voz do Brasil, Mariana Jungmann e Luciano Seixas.
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5: O governo federal reagiu após a divulgação de nova taxação imposta pelos Estados Unidos aos produtos brasileiros.
3: A nova tarifa de 25% será cobrada a partir da próxima semana a produtos que são importados pelos Estados Unidos do Brasil, como açúcar, etanol, tabaco, madeira e calçados.
5: A medida foi tomada após investigação feita pelo escritório do representante do comércio dos Estados Unidos.
3: Para o Brasil, as justificativas para um novo tarifaço não têm embasamento.
5: A repórter Grazielle Bezerra acompanhou os desdobramentos e tem mais informações. Boa noite, Grazielle.
6: Boa noite para você também, Luciano. Boa noite para Mariana e boa noite para o ouvinte da Voz do Brasil. A primeira reação do governo brasileiro foi uma nota da Secretaria de Comunicação Social da Presidência da República. E nela o governo diz que segundo estatísticas do próprio governo norte-americano, os Estados Unidos acumularam nos últimos 15 anos mais de 424 bilhões de dólares em superávit de bens e serviços com o Brasil. E essa nota diz ainda que todas as alegações dos Estados Unidos foram refutadas pelo Brasil e que vai levar o caso à Organização Mundial do Comércio.
3: Agora, Grazi, o que os Estados Unidos alegaram para impor essas tarifas?
6: Bom, eles fizeram uma investigação que foi iniciada em julho de 2025 pelo escritório do representante comercial dos Estados Unidos, e esse escritório acusa o Brasil de adotar práticas consideradas aí prejudiciais ao comércio norte-americano em áreas como o mercado digital, PIX, regulação de plataformas digitais, propriedade também intelectual, acesso ao mercado do etanol, combate à corrupção e desmatamento. Bom, o ministro das Relações Exteriores, Mauro Vieira, falou hoje com a imprensa e informou que desde março de 2025 o governo brasileiro manteve mais de 30 reuniões presenciais, virtuais também, ou por telefone, aí nos níveis presidencial, ministerial, técnico também, com autoridades norte-americanas. E citou o exemplo, segundo ele, o PIX é uma infraestrutura política, pública, na verdade, de pagamentos, que foi criada pelo Banco Central e está disponível a todas as instituições financeiras que atuam no Brasil e que não há competição desleal.
9: Não é sério falar em competição desleal gerada pelo PIX. As acusações sobre desmatamento também são absurdas. Desde 2022, reduzimos significativamente o desmatamento na Amazônia e no Cerrado. Estes são apenas dois exemplos. Todas as alegações dos norte-americanos para justificar a aplicação de tarifas não têm lastro na realidade.
5: Grazi, as exportações brasileiras para os Estados Unidos terão que impacto?
6: Bom, vamos lá, Luciano. O ministro do Desenvolvimento, Comércio, Indústria e Serviços, Márcio Elias, disse que 2.100 produtos ficaram de fora dessa nova lista, né, de taxação, produtos aí como café, suco de laranja, carne, fertilizantes e aeronaves, mas o impacto do novo tarifaço já foi calculado pelo governo.
10: Com essa nova tarifa, foi decidida ontem, nós vamos ter cerca de 18% das nossas exportações para os Estados Unidos atingida, o que corresponde a 7,4 bilhões de dólares. Isso levando em conta o ano de 2024, antes, portanto, do início do tarifaço. Mas elas estão diversificando o mercado e nós vamos continuar nesse processo de diversificação do mercado. A participação dos Estados Unidos nas exportações brasileiras, que era de 12,1%, já caiu para 9,4%.
3: Bom, Grazelli, o governo detalhou as medidas que vão ser adotadas para socorrer esses setores afetados?
6: Já começou a falar, sim, como é que vai ser esse socorro. O ministro da Fazenda, Dario Durigan, explicou que o plano Brasil Soberano, que foi criado durante o primeiro tarifaço anunciado pelos Estados Unidos, vai ser ampliado, mas as novas medidas ainda vão ser detalhadas e dependem das conversas com os setores afetados.
11: Nós já temos prontos os mecanismos de proteção das nossas empresas e dos nossos empregos. Os setores afetados serão mais uma vez chamados ao diálogo e nós ampliaremos e reforçaremos o Plano Brasil Soberano, que dá apoio a quem foi injustamente afetado pelo tarifaço dos Estados Unidos. Seguiremos abertos à diplomacia e à negociação, seja com os Estados Unidos, seja com qualquer outro país.
6: E além disso, o ministro da Fazenda disse também que o governo vai estudar se aplica a lei da reciprocidade nesse caso. Essa norma autoriza que o governo, autoriza o governo, na verdade, a aplicar restrições equivalentes, e aí no caso equivalentes aos Estados Unidos. Segue com vocês, Mariana, Luciano.
5: Obrigado, Grazielle Bezerra, pelas informações ao vivo aqui na Voz do Brasil.
3: Pois é, e onde estão as principais oportunidades de exportação dos produtos brasileiros?
5: Informações como essa constam no painel Acordo Mercosul-União Europeia, lançado pela Apex Brasil.
12: A biodiversidade amazônica está ganhando espaço no mercado internacional por meio de itens como a castanha do Brasil e o açaí. Na Cooperativa Central de Comercialização Extrativista do Estado do Acre, por exemplo, 50% da produção é vendida para fora. Segundo Cássio Almada, gerente de vendas da cooperativa, os produtos já alcançam 17 países e a ideia é seguir conquistando novos mercados.
13: A gente vem buscando novas alternativas de mercado, verticalizando também a nossa produção para atender com subprodutos aí, tanto para castanha, principalmente agora para fruta, que nós vamos ingressar no mercado para exportação. De atuar em todos os continentes.
12: Uma nova plataforma digital foi criada para apoiar as exportações do país. É o painel Acordo Mercosul-União Europeia, que permite identificar produtos com maior potencial de exportação e os benefícios tarifários previstos no acordo entre os dois grupos econômicos, como explica Laudemir Miller, presidente da Apex Brasil.
14: Todas as empresas, os produtores rurais, as cooperativas podem entender a realidade do Acordo Mercosul-União Europeia e aplicar a seu caso concreto, principalmente para planejar o aumento dessa exportação.
12: Em vigor desde maio deste ano, o acordo entre Mercosul e União Europeia prevê a redução e a eliminação gradual de tarifas para mais de 9 mil produtos exportados pelo Brasil. É possível acompanhar a situação de produto a produto por meio da nova ferramenta que está disponível no site www.apexbrasil.com.br. Reportagem Gabriela Noronha.
3: Pois é, a gente segue falando de vendas ao exterior, mas agora de frutas. Entre as principais que agradam os fornecedores estrangeiros estão a manga, o melão, o limão e a melancia.
5: Em 2025, foram mais de 1 milhão de toneladas exportadas para os mercados internacionais.
15: Ricas em sabor e em nutrientes, as frutas estão entre os 13 produtos brasileiros mais exportados para o exterior. E o país figura entre os principais exportadores internacionais. Os produtores brasileiros vendem frutas secas e frescas, como manga, melão, limão e lima, uva, melancia, mamão, abacate e banana. Os principais destinos são a União Europeia e os Estados Unidos. Em 2025, foram exportadas 1 milhão e 300 mil toneladas de frutas, que renderam em vendas US$1,570 bilhões. O secretário de Comércio e Relações Internacionais do Ministério da Agricultura e Pecuária, Luiz Rua, comenta os dados das exportações brasileiras de frutas.
16: O Brasil, a despeito de ser um grande produtor de frutas, tem uma posição no ranking mundial dos exportadores acima da 20ª colocação. E nós temos, entre as principais frutas exportadas pelo Brasil, as mangas com 340 milhões no ano passado, depois o melão com 230, o limão com 200 milhões de dólares exportados.
15: O produtor e exportador Celso Zancan trabalha com a produção de uvas e principalmente de maçãs, o carro-chefe das vendas. Para este ano, a expectativa da empresa é vender 10 mil toneladas da fruta para os mercados internacionais. Ele costuma vender os produtos para países como Índia, Rússia, Portugal, Bangladesh, Irlanda e Arábia Saudita. Celso conta que para isso há um trabalho contínuo para que a produção atenda às exigências dos potenciais compradores mundiais.
17: A qualidade, ela é a mesma no mundo inteiro. A maçã, você tem que entregar uma maçã apresentável, sem danos mecânicos, sem defeitos aparentes, assim, com uma boa coloração e uma boa crocância. E a questão sanitária, a questão de segurança alimentar. Cada país tem uma exigência um pouco diferente sobre algumas moléculas, permitem no Brasil, não permitem na Europa. Então isso você tem que atender, porque chegou num país e a NASE, ela acusar que está fora desses limites ou está com uma substância não permitida naquele país, a carga vem de volta, né?
15: Até maio deste ano, as exportações de frutas já somavam US$663 milhões. Segundo dados da Organização das Nações Unidas para Alimentação e Agricultura, em 2024, o Brasil foi o quarto maior produtor de mamão do mundo e o quinto maior exportador mundial de manga, melão, melancia e banana. Reportagem Márcia Fernandes.
3: Produtores rurais que perderam pelo menos 30% da produção em duas safras podem renegociar dívidas com prazo de até 8 anos.
5: Uma medida provisória assinada nesta quarta-feira, 15 de julho, também dá suporte a agricultores afetados por eventos climáticos, como no Rio Grande do Sul.
3: Saiba como vai funcionar a renegociação.
7: De acordo com a medida, produtores que registraram perdas de ao menos 30% em duas ou mais safras poderão renegociar débitos com prazo de 8 anos, incluindo 2 anos de carência, sem a necessidade de pagamento de entrada. Além disso, segundo o ministro da Fazenda, Dario Durigan, a medida provisória prevê condições para a renegociação de dívidas de produtores rurais afetados por eventos climáticos, incluindo os casos registrados no Rio Grande do Sul.
18: Em especial, olhando para o Rio Grande do Sul, para quem teve mais perda em razão de mudança climática, nós estamos reconhecendo que se tiver 3 perdas, o prazo vai para 10 anos.
7: A medida provisória prevê ainda a criação de um fundo garantidor de crédito, com aporte de até R$2 bilhões, para dar suporte às operações de renegociação. Segundo o ministro da Fazenda, Dario Durigan, o fundo poderá contar com a participação de estados e municípios na sua estruturação.
18: Também vamos convocar os estados e municípios que queiram contribuir com o fundo garantidor para que de alguma maneira a gente tenha mais proteção com redução de spread, redução de juros.
7: A medida provisória determina que as taxas de juros sejam definidas de acordo com o porte do produtor e a origem das perdas. Nos casos relacionados a eventos climáticos, os juros serão de 5% ao ano para beneficiários do Programa Nacional de Fortalecimento da Agricultura Familiar, o PRONAF. 8% para produtores enquadrados no Programa Nacional de Apoio ao Médio Produtor Rural, o PRONAMP, e 11% para os produtores de maior porte. A MP terá validade imediata de 120 dias após a publicação, mas precisará ser aprovada pelo Congresso para não perder a vigência. Com locução de Thaís de Araújo, reportagem Gabriela Noronha.
5: Uma ferramenta que auxilia produtores rurais e cooperativas a consultar crédito.
3: É o simulador do Programa Nacional de Fortalecimento da Agricultura Familiar, o PRONAF.
5: A plataforma online informa condições de financiamento compatíveis com o perfil do produtor e as instituições financeiras que operam na região.
19: A plataforma disponível online é voltada para agricultores familiares e cooperativas no âmbito do Programa Nacional de Fortalecimento da Agricultura Familiar, o PRONAF. A ferramenta pode ser utilizada também por técnicos de assistência técnica e extensão rural, agentes financeiros, sindicatos e outras organizações que orientam agricultores familiares sobre o acesso ao crédito rural. O produtor Natanael Dal Bianco tem uma propriedade de 10 hectares no município de Jaboticaba, no Rio Grande do Sul, onde investe no plantio de milho e trigo. Ele também é técnico agrícola e trabalha com outros produtores da região. Natanael conta que já utilizou o simulador de crédito do PRONAF para saber as linhas de créditos disponíveis.
20: Já fiz a utilização do navegador do computador, traz todas as linhas de crédito, então fazer a pesquisa de saber qual que é a linha de crédito ideal, inclusive taxa de juros e condição de pagamento. Né?
19: Para acessar as informações, é preciso responder algumas perguntas sobre a situação do agricultor, como renda familiar e localidade. O mais importante é responder o que pretende financiar. Se o objetivo é, por exemplo, a compra de maquinário, reformas na propriedade rural ou projetos de energia solar. Em seguida, são informadas as linhas de crédito e as condições de financiamento compatíveis com o perfil e quais as instituições financeiras que operam em cada região. A ferramenta reúne todas as informações sobre o PRONAF, como explica a ministra do Desenvolvimento Agrário e Agricultura Familiar, Fernanda Machiavelli.
21: Ele responde algumas perguntas simples e já fica sabendo quais são as linhas de crédito que são adequadas ao perfil, quais são as taxas de juros e as condições de pagamento. Porque a gente tem taxas de juros que variam de acordo com a renda da família. Depois que você faz a simulação, aí sim você pode se dirigir a uma das instituições bancárias que operam o PRONAF. Todos os bancos públicos, bancos cooperados, o banco vai analisar sua capacidade de pagamento de acordo com sua renda e com seu histórico.
19: Seu Natanael, que já acessou o simulador diversas vezes, explica como vai planejar os investimentos da próxima safra.
20: Custeio de milho agora, safra de verão e depois custeio de trigo, safra de inverno. Tem os demais investimentos para maquinários.
19: Vale lembrar que a plataforma não substitui a análise realizada pelas instituições financeiras, nem garante a contratação do crédito. Para conhecer a ferramenta, acesse simulador.pronaf.mda.gov.br. Reportagem Edinaldo Júnior.
3: Pois é, e a projeção econômica para o setor agropecuário no mês de junho deve chegar em R$1,4 trilhão.
5: O levantamento mensal divulgado pelo Ministério da Agricultura e Pecuária é calculado com base no desempenho das lavouras e no faturamento dos produtos rurais.
3: Em junho, o produto com maior participação na estimativa foi a soja, que representa cerca de 24% do valor total estimado.
22: O levantamento de junho do valor bruto da produção agropecuária, divulgado pelo Ministério da Agricultura e Pecuária, estima que o faturamento da produção dentro dos estabelecimentos rurais alcance R$1,4 trilhão. Desse total, 64% correspondem ao faturamento da lavoura, o que representa R$893 bilhões. A soja lidera com o valor estimado de R$335 bilhões. Na sequência, estão bovinos, milho, cana-de-açúcar e frangos. Juntos, esses segmentos representam 68,3% do valor bruto da produção agropecuária nacional. Na análise por unidades da federação, Mato Grosso registra o maior valor estimado, seguido por Minas Gerais e São Paulo. O valor bruto da produção agropecuária é calculado mensalmente com base nas estimativas de produção e nos preços recebidos pelos produtores rurais. Thaísa Vitória para a Voz do Brasil.
5: Crianças, adolescentes e idosos com diabetes vão ter acesso à insulina glargina pelo SUS.
3: Esse medicamento possui uma resposta mais prolongada no organismo e permite um controle mais estável da glicemia.
5: Todos os estados devem receber o insumo até o final do mês, segundo a estimativa do Ministério da Saúde.
0: A insulina glargina ofertada pelo SUS tem ação prolongada e, na maioria dos casos, permite apenas uma aplicação diária. Outros tratamentos podem exigir até 3 aplicações no mesmo período. Além disso, permite um controle mais estável da glicemia, como destacou a secretária de Ciência, Tecnologia e Inovação em Saúde, Fernanda Denegri.
1: Ela é mais estável porque ela é de longa duração, então ela permanece no corpo por 24 horas, então ela reduz as chances de hipoglicemia ao longo do dia, reduz o risco de daquela hipoglicemia noturna, que quem usa a insulina às vezes se preocupa, né?
0: O público-alvo são pacientes de 2 a 18 anos incompletos com diabetes tipo 1 e pessoas com 70 anos ou mais com diabetes tipo 1 ou 2. O paciente Ubiratã Geraldo Pinto Ribeiro, de 80 anos, já começou a fazer uso do novo medicamento.
2: Comecei a aplicar esse remédio uma vez por dia, pego no posto de saúde com receita médica, o enfermeiro me explicou como se deve aplicar, eu aplico e estou com a diabetes controlada.
0: Mais de 250 mil tubetes de insulina glargina foram encaminhadas a 16 estados. Também foram distribuídas 52 mil canetas reutilizáveis para aplicação do medicamento. O Ministério da Saúde estima que todos os estados recebam os insumos até o fim de julho. De acordo com a secretária Fernanda Denegri, de Ciência, Tecnologia e Inovação em Saúde, a transição para um novo tratamento será feita de forma gradual.
1: São cerca de 2 milhões de pacientes que usam insulina no SUS. Então, a ideia é que, neste ano, 30% das pessoas já possam migrar para essa insulina mais moderna. No ano que vem, seria 60%. E, ao longo de 3 anos, a gente completaria para chegar até 80% dos pacientes.
0: Para ter acesso ao medicamento, o cidadão deve procurar a unidade básica de saúde mais próxima de sua residência, com a receita médica carimbada. Pais, responsáveis ou cuidadores também podem solicitar a substituição pela nova insulina. Junto ao medicamento, será entregue uma caneta reutilizável para aplicação, com validade de 3 anos, além das agulhas necessárias para administração correta. Reportagem Natália Koslick.
3: Se você é motociclista e pensa em comprar um capacete novo, atenção.
5: Uma mudança na fiscalização promete dar mais segurança na hora da compra.
3: Desde o início do mês, todas as lojas e fabricantes só podem vender capacetes com um novo selo do Inmetro.
5: A novidade é a presença de um QR Code que permite checar a autenticidade do equipamento usando o celular.
23: Muito além de um acessório obrigatório, o capacete pode ser a diferença entre a vida e a morte. E os números mostram por quê. Em 2024, mais de 37 mil pessoas morreram no trânsito brasileiro. Quase 42% dessas vítimas eram motociclistas. Em Brasília, o aposentado e motociclista Getúlio Hahnemann viveu na prática a importância de um capacete certificado. Após um acidente de moto, ele escapou de sequelas graves graças ao equipamento de segurança.
24: O carro na minha lateral deu uma freada e apareceu um camarada que estava atravessando. O carro não atropelou ele e sobrou para mim. Não tive mais nada grave porque eu estava usando capacete.
23: Histórias como a do Getúlio reforçam a importância de escolher um produto certificado. Desde 1º de julho, fabricantes, distribuidores e lojas só podem vender capacetes com o novo selo de conformidade do Inmetro. A principal novidade é um QR Code que permite ao consumidor verificar na hora da compra se o produto é autêntico. O chefe da divisão de regulamentação e qualidade regulatória do Inmetro, Hércules Antônio da Silva Souza, explica a mudança.
25: A gente identificou uma série de fraudes nos selos da conformidade ao selo do Inmetro que eram usados até então, que vai levar o consumidor a ter uma informação falsa. O segundo é que a gente está criando uma ferramenta que agora permite uma informação muito mais qualificada. Ele agora pode se utilizar de um QR Code que vem no selo, único, inviolável, que não pode ser falsificado. Ele, ao utilizar essa leitura do QR Code, ele passa a ter informações muito mais qualificadas.
23: Quem já possui um capacete certificado com o selo antigo pode continuar usando normalmente. A mudança vale apenas para a comercialização de novos produtos. Capacetes vendidos sem o novo selo e sem o QR Code passaram a ser considerados irregulares. Alerta Hércules Antônio do Inmetro.
25: Um capacete sem selo é, na verdade, uma compra inadequada, porque você está se colocando numa condição de risco, acreditando que o capacete vai te proteger, mas na hora que você mais precisar dele, ele vai falhar, porque ele não passou pelos ensaios de avaliação.
23: O empresário Iago Dias, dono de uma loja de capacetes em Brasília, defende a mudança e fala o que é preciso ficar atento na escolha de um capacete.
4: Verificar o selo do Inmetro, se realmente é legítimo, saber o tamanho certo, e o terceiro, que eu falo muito para meus clientes, é não economizar onde há segurança, então prezar sempre pela qualidade.
23: Na dúvida, a recomendação é simples: comprar sempre em estabelecimentos confiáveis, conferir o novo selo do Inmetro e verificar a autenticidade pelo QR Code. Afinal, quando o assunto é capacete, economia nunca pode custar segurança. Reportagem Pablo Mundim.
3: As inscrições para o processo seletivo do FIES, o Fundo de Financiamento Estudantil, para o segundo semestre do ano, acabam amanhã.
5: O FIES oferece financiamento a estudantes matriculados em cursos superiores de instituições privadas.
3: As inscrições devem ser feitas no Portal Único de Acesso ao Ensino Superior.
5: E essas foram as notícias do Governo Federal.
3: Uma realização da Secretaria de Comunicação Social da Presidência da República.
5: Com produção da empresa Brasil de Comunicação.
3: Fique agora com as notícias do Poder Judiciário e do Congresso Nacional. Boa noite.
5: Boa noite para você. Até amanhã.
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9: Supremo Tribunal Federal divulga notas sobre manifestações do governo dos Estados Unidos.
10: Eleições 2026, TSE já pode divulgar boletins e orientações ao eleitorado.
9: Para o STJ, direito de retenção por benfeitorias em imóvel não se aplica a inquilino inadimplente.
10: Boa noite, eu sou Marcela Luiza.
9: E eu sou Walter Lima.
10: O Supremo divulgou uma nota nesta quinta-feira em resposta às manifestações do governo dos Estados Unidos sobre decisões da justiça brasileira.
9: O STF afirma que atua exclusivamente por força da Constituição Federal, reforçando que as decisões tomadas são públicas e fundamentadas na Constituição e nas leis do Brasil.
10: O Supremo destaca que a independência do Poder Judiciário é um princípio essencial do Estado Democrático de Direito e defende que as relações entre países devem respeitar a soberania e a autonomia das instituições.
9: Também afirma que eventuais divergências entre estados devem ser tratadas por vias diplomáticas e pelo direito internacional, e não por ações que possam pressionar o judiciário. Por fim, o tribunal reafirma que continuará a trabalhar com independência em defesa da Constituição, da democracia, da separação dos estados e do Estado de Direito.
10: Em regra, inquilino que fez benfeitorias tem direito de permanecer no imóvel alugado até ser indenizado.
9: Só que para o STJ, se ele for inadimplente, não pode usufruir do direito de retenção. Fátima Ochoa.
11: A locadora ajuizou ação de despejo com pedido de rescisão contratual, retomada do imóvel e pagamento dos aluguéis e encargos em atraso. O juízo de primeiro grau decretou o despejo e condenou a inquilina a pagar os débitos, mas assegurou o direito de ela ser indenizada por melhorias comprovadas e ser compensada por valores gastos com reforma. O Tribunal de Justiça de Goiás afastou o direito de retenção do imóvel, mantendo os demais pontos da decisão. No STJ, a terceira turma negou o pedido de retenção. Segundo a relatora ministra Nancy Andrighi, a falta de pagamento rompe o equilíbrio contratual e afasta a boa-fé objetiva necessária para o exercício do direito de retenção.
10: Petrobras vai ter de indenizar viúva de mergulhador que prestava serviço para a estatal.
9: A decisão reconhece que a morte do profissional foi causada pela falta de segurança no ambiente de trabalho. Marla Lacerda.
12: O trabalhador terceirizado morreu durante uma operação de mergulho no litoral do Ceará. Com base em laudo pericial, a Justiça do Trabalho Cearense concluiu que o acidente estava ligado diretamente às más condições dos equipamentos utilizados pelo mergulhador. O TST manteve a decisão e responsabilizou a Petrobras subsidiariamente por ser a tomadora do serviço.
10: A partir de hoje, o Tribunal Superior Eleitoral poderá utilizar espaços na programação de rádio e televisão para divulgar comunicados e orientações sobre as eleições 2026.
9: O objetivo é ampliar o acesso da população a informações confiáveis sobre o processo eleitoral.
10: Poderão ser veiculados, por exemplo, esclarecimentos e incentivos à participação feminina, a participação dos jovens e da comunidade negra na política.
9: O TSE também pode divulgar esclarecimentos aos cidadãos sobre as regras e os procedimentos de votação.
10: Justiça assegura educação diferenciada para indígenas do município de Novo Repartimento, no Pará.
9: Sentença também invalida a exigência inconstitucional para a contratação de professores indígenas. Sabrine Menezes.
13: A ação foi proposta

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1: Uma boa noite.
0: E até amanhã.
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3: Está no ar o Jornal do Senado.
4: Eu sou Paula Groba.
5: E eu sou Humberto Pinheiro.
4: E estes são os destaques de hoje do Jornal do Senado, que começa agora.
5: Acordo entre Congresso e governo viabiliza a renegociação de dívidas rurais.
4: Senado aprova restrições ao compartilhamento de imagens de vítimas de crimes e acidentes.
5: Avança projeto que acaba com liberdade provisória para presos em flagrante por crimes hediondos.
4: Boa noite.
5: Boa noite.
4: Presos em flagrante por crimes hediondos podem perder o direito à liberdade provisória. A mudança está prevista em um projeto aprovado pela Comissão de Segurança Pública do Senado.
5: O texto prevê 7 hipóteses em que a liberdade provisória deverá ser negada pelo juiz. Os detalhes com Bruno Lourenço.
6: A proposta aprovada na Comissão de Segurança Pública proíbe expressamente que juízes concedam liberdade provisória ou apliquem medidas cautelares alternativas à prisão para quem for detido em flagrante cometendo crimes considerados de extrema gravidade. O relator, senador Wilder Moraes, do PL de Goiás, diz que a impunidade e a soltura reiterada de criminosos perigosos alimentam os índices de violência.
7: Indivíduos que pratiquem delitos de tal natureza não devem ser agraciados com liberdade provisória, sendo por isso insuscetíveis de qualquer imposição de medida cautelar diversas da prisão. Criminosos que praticam crimes hediondos devem permanecer presos. Foi esse o objetivo do nosso constituinte originário e, em último caso, do próprio povo brasileiro, verdadeiro titular do poder constituinte.
6: O texto prevê 7 hipóteses em que a liberdade provisória deverá ser obrigatoriamente negada pelo juiz. A proibição de soltura passa a valer para réus reincidentes, com histórico de múltiplas prisões em flagrantes anteriores, integrantes de organizações criminosas, armadas ou milícias, pessoas que portem ilegalmente armas de fogo de uso restrito ou proibido e quem cometer crimes hediondos, crimes com violência ou grave ameaça, ou envolvidos com tráfico interestadual ou internacional de drogas. O projeto seguiu para a Comissão de Constituição e Justiça.
4: Também avançou no Senado o projeto que assegura a mudança de nome completo a mulheres vítimas de violência doméstica.
5: Uma medida especial de proteção, quando houver risco à integridade física ou psicológica da mulher. Repórter Patrícia Oliveira.
8: Mulheres que sofrem violência doméstica e familiar poderão alterar o nome e o sobrenome para dificultar a localização da vítima pelo agressor em caso de perseguição. Pelo texto aprovado, a mudança dependerá de decisão judicial. Será solicitada pela própria vítima e tramitará sob segredo de justiça. O relatório lido pelo senador astronauta Marcos Pontes, do PL de São Paulo, estabeleceu prazo de 5 dias úteis para os cartórios fazerem a alteração.
9: Pode envolver acompanhamento especializado, restrições de acesso a informações, mudança de localidade e outras providências necessárias a neutralizar ameaças graves.
8: A proposta também prevê a alteração do nome completo dos filhos menores, após avaliação, para garantir a segurança da família. O projeto segue para a Comissão de Constituição e Justiça.
4: E por falar em proteção, o Senado aprovou um projeto com regras para a divulgação de imagens de vítimas de crimes e acidentes. Quem registrar ou compartilhar esse tipo de conteúdo poderá ser punido com pena de 6 meses a 2 anos de prisão.
5: A proposta, inspirada no caso da cantora Marília Mendonça, segue agora para nova análise da Câmara dos Deputados. Repórter Pedro Pincer.
10: De autoria da deputada Laura Carneiro, do PSD do Rio de Janeiro, o texto aprovado estabelece que não haverá crime quando a divulgação for necessária à administração da justiça, atender a interesse público devidamente justificado ou ocorrer com o consentimento da vítima. A proposta ainda altera o Código Civil para prever que o registro ou a divulgação de imagens de vítimas de crimes ou acidentes e de cadáveres poderão ser proibidos quando atingirem a honra da pessoa retratada ou tiverem finalidade comercial. Atualmente, a legislação já prevê restrições para a divulgação de escritos e imagens de uma pessoa nessas situações. O relator, senador Marcelo Castro, do MDB do Piauí, explicou o que motivou

0: a apresentação do projeto.
1: Foi o acidente que aconteceu com a cantora Marília e compositora Marília Mendonça, que foi filmada a imagem dela, foi divulgado. Isso causou um grande trauma e esse projeto visa exatamente a proteger essas imagens de pessoas que são vítimas de acidente ou de violência.
0: O texto alternativo de Marcelo Castro altera ainda a pena prevista no texto original. Em vez de reclusão, a punição passa a ser de detenção de 6 meses a 2 anos e multa. Por causa das mudanças aprovadas pelo Senado, o texto volta para a nova análise da Câmara dos Deputados.
2: A Comissão de Assuntos Sociais debateu regras para o trabalho por aplicativos. Representantes dos trabalhadores cobraram mais segurança, proteção social e transparência.
3: Já representantes das plataformas defenderam a preservação da autonomia e da flexibilidade. Repórter Henrique Nascimento.
4: Segurança, proteção social e regras para as plataformas estiveram em debate na Comissão de Assuntos Sociais. A audiência reuniu trabalhadores, empresas, especialistas e representantes do poder público para discutir a regulamentação do trabalho por aplicativos. A senadora Leila Barros, do PDT do Distrito Federal, defendeu um equilíbrio entre direitos e sustentabilidade do setor.
5: É esse equilíbrio que buscamos, assegurar direitos e condições dignas de trabalho sem inviabilizar o desenvolvimento do setor.
4: A presidente do Sindicato dos Motoristas de Aplicativo de Mato Grosso, Solange de Moraes, chamou a atenção para a segurança dos profissionais.
6: Porque o trabalhador por aplicativo não pede esse privilégio. Ele pede apenas aquilo que qualquer cidadão brasileiro merece. Direito de trabalhar, direito de viver. E é o direito de voltar para casa com segurança.
4: Segundo o IBGE, o número de pessoas trabalhando por aplicativos teve um crescimento de 25%, atingindo a marca de quase 2 milhões de pessoas.
2: E a senadora Roberta Scioli, do Republicanos de Roraima, defendeu a adoção de medidas para ampliar a oferta de voos e reduzir o preço das passagens aéreas no estado. A parlamentar destacou que dados do Anuário do Transporte Aéreo apontam Roraima como o estado com a maior tarifa média do país e afirmou que a situação compromete a mobilidade da população.
3: Segundo a senadora, o elevado custo das passagens dificulta o acesso a serviços de saúde, educação e oportunidades de trabalho, além de afetar o desenvolvimento econômico do estado. Roberta Scioli informou que solicitou esclarecimentos ao Ministério de Portos e Aeroportos sobre as ações previstas para ampliar a concorrência e reduzir as tarifas.
7: Não queremos apenas explicações, queremos planejamento, compromisso e resultados. Roraima precisa de mais voos, melhores horários, maior concorrência e políticas públicas que reconheçam as particularidades da região norte. Porque morar em Roraima não pode significar pagar a passagem aérea mais cara do Brasil.
2: O plenário do Senado aprovou o pedido de urgência para análise do projeto que muda as regras do seguro rural. Com a decisão, a proposta que veio da Câmara dos Deputados não precisará passar pelas comissões do Senado e poderá ser votada diretamente pelo plenário. O presidente da Casa, Davi Alcolumbre, afirmou que o acordo para a votação foi construído com o governo e destacou o apoio do ministro da Fazenda em exercício, Dario Durigan, nas negociações.
3: E um acordo entre o Congresso e o governo viabilizou a edição da medida provisória que trata da renegociação de dívidas rurais para produtores de todo o Brasil.
2: Segundo o texto, a medida é uma resposta ao salto da inadimplência no setor, que praticamente dobrou nos últimos 2 anos. Repórter Douglas Castilho.
8: Diante desse cenário, resultado da maior recorrência de eventos climáticos extremos, como as enchentes do Rio Grande do Sul, e da instabilidade internacional intensificada por conflitos como as guerras na Ucrânia e no Oriente Médio, a medida provisória cria novas linhas de crédito rural e permite que a União participe de um fundo garantidor para cobrir operações de empréstimos aos produtores afetados por catástrofes naturais. Ao agradecer pela parceria com o ministro da Fazenda, Mário Durigan, a ex-ministra da Agricultura, a senadora Tereza Cristina, do PP de Mato Grosso do Sul, falou da extensão da MP.
9: Atendendo não só o Rio Grande do Sul, mas a todo o Brasil, porque foi atendido não só os produtores que têm problemas de endividamento por conta de problemas climáticos, mas também por problemas de renda. Então, ampliou-se muito o escopo. Foi um ótimo acordo pelo Brasil.
8: A medida provisória, que tem eficácia imediata, será analisada por uma comissão mista de senadores e deputados federais antes de ser votada pelos plenários da Câmara e do Senado.
3: Edição de Paula Groba e trabalhos técnicos de João Lira, o Jornal do Senado fica por aqui. Acompanhe agora as notícias da Câmara dos Deputados. Boa noite.
2: Boa noite e até amanhã.
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11: Câmara prioriza atendimento de mulheres que sofreram perda gestacional.
12: Proposta cria sala exclusiva de perícia médica em crianças e adolescentes.
11: Comissão aprova penas à empresa que permite pornografia criada por IA.
12: Parlamentares analisam selo de inclusão para micro e pequenas empresas.
11: Boa noite. Avança na Câmara a proposta que cria o selo Empresa Inclusiva. O objetivo é reconhecer empresas de pequeno porte que contratam pessoas com deficiência, como informa a repórter Silvia Munhato.
13: A Comissão de Trabalho aprovou o projeto que cria o selo Empresa Inclusiva para micro e pequenas empresas. A ideia é reconhecer empresas de pequeno porte que promovam a inclusão de pessoas com deficiência em seus quadros de funcionários. A relatora, a deputada professora Marcivânia, do PCdoB do Amapá, defendeu a medida.
14: Eles vão ter um selo que vai dar credibilidade, vai fazer as pessoas também olharem para essas empresas de forma diferente, porque existe um sentimento, acho que de todo mundo, de valorizar empresas que tenham boas iniciativas.
13: O selo será uma certificação concedida pelo Poder Executivo, com validade de 2 anos, às empresas que cumprirem um conjunto de requisitos, como manter percentual mínimo de trabalhadores com deficiência, adotar medidas de acessibilidade física e digital e utilizar tecnologias assistivas. As empresas certificadas terão direito ao uso da logomarca oficial do selo, além de prioridade em programas governamentais. Segundo dados do Cadastro Geral de Empregados e Desempregados, citados na justificação do projeto, mais de 17 milhões de brasileiros possuem algum tipo de deficiência, mas menos de 1% dos vínculos empregatícios ativos correspondem a esse grupo. A legislação atual obriga apenas empresas com 100 ou mais empregados a reservar vagas para pessoas com deficiência. O projeto que cria o selo Empresa Inclusiva para empresas de menor porte será analisado agora pela Comissão de Defesa dos Direitos das Pessoas com Deficiência. Da Rádio Câmara de Brasília, Silvia Minhato.
10: Política.
12: Chico Alencar, do PSOL do Rio de Janeiro, avalia que o volume de emendas parlamentares previsto no orçamento de 2026 enfraquece a articulação entre os poderes. O deputado também afirma que os recursos, estimados em 61 bilhões de reais, distorcem o planejamento nacional.
11: Chico Alencar ainda aponta que a falta de rastreabilidade e transparência na destinação das emendas mantém práticas semelhantes ao orçamento secreto, com prejuízo para políticas públicas de saúde, educação, mobilidade urbana e infraestrutura.
12: Tadeu Venere, do PT do Paraná, repudia a indicação irregular de emendas parlamentares por pessoas sem mandato eletivo ativo. Na opinião do deputado, a tentativa de criar o que ele chama de poder paralelo gera constrangimento e a perda de credibilidade do Congresso.
11: Ao elogiar decisões judiciais recentes de bloqueio de bens e recursos contra dirigentes partidários e ex-parlamentares, Tadeu Venere reforça que a indicação de verbas é um direito exclusivo de quem foi eleito pelo povo. Ele cobra investigações e punição dos responsáveis por irregularidades.
12: Roberto Monteiro Pai, do PL do Rio de Janeiro, critica o uso que políticos fazem do nome de Deus para se aproximar do eleitorado. O deputado cobra coerência ética e respeito aos mandamentos religiosos nas condutas diárias e no respeito ao próximo.
11: Roberto Monteiro Pai alerta que todos prestarão contas de suas ações e palavras. O congressista destaca que, mesmo defendendo seu campo político, a direita evita ataques pessoais a seus adversários em respeito aos princípios que professa.
12: Eli Borges, do Republicanos do Tocantins, manifesta preocupação com o que considera ameaças à liberdade religiosa no Brasil. Ele cita a interrupção de culto evangélico por policiais e questionamento a uma oração feita em um fórum de conselheiros tutelares.
11: Eli Borges afirma que manifestações de fé vêm sendo tratadas com restrições crescentes em espaços públicos e religiosos. Ele assinala que o país precisa levar a sério a defesa da liberdade religiosa para evitar que cultos sejam limitados por decisões institucionais.
10: Ciência e tecnologia.
12: A comissão aprova punições a empresas que permitem pornografia criada por inteligência artificial. A repórter Júlia Lopes nos conta quais serão as penas.
15: A Comissão de Comunicação da Câmara aprovou um projeto de lei que prevê multas e sanções para empresas de tecnologia e redes sociais que permitirem a criação e a circulação de pornografia gerada por inteligência artificial, as chamadas deepfakes. Pelo texto, fica proibido o uso de IA para criar imagens ou vídeos de nudez e conteúdo sexual sem autorização da pessoa envolvida. No caso de adultos, a prática só será permitida com consentimento expresso. Já para menores de idade, a regra é ainda mais rígida. Qualquer conteúdo desse tipo é totalmente proibido, mesmo que não envolva pessoas reais. A proposta estabelece que empresas que descumprirem as regras poderão ser multadas em até 2% do faturamento do grupo econômico, limitado a 50 mil salários mínimos. Em casos mais graves, a punição pode chegar à proibição do uso de ferramentas de inteligência artificial. O texto aprovado é do relator deputado Jadiel Alencar, do Republicanos do Piauí. Ele afirmou que o objetivo da medida é proteger crianças, adolescentes e adultos contra a manipulação de imagem. Dados da ONG SaferNet mostram que denúncias de abuso sexual infantil online, muitas vezes envolvendo o uso de IA para a criação de deepfakes, cresceram e ultrapassaram 63 mil registros em 2025, o segundo maior número em 20 anos. Para o autor da proposta, deputado João Daniel, do PT de Sergipe, a ideia é promover uma internet mais responsável e garantir punição para quem comete crimes no ambiente digital.
16: Nós precisamos utilizar a inteligência artificial, as redes sociais, para o bem, para o amor, para a solidariedade, para a boa informação. Não podemos aceitar esse tipo de ação que é cometida por criminosos que utilizam a inteligência artificial e as redes sociais para prejudicar e cometer crimes através da internet.
15: O projeto também determina que conteúdos gerados por IA tenham identificação clara como marca d'água, indicando que são artificiais. Além disso, obriga as plataformas a remover rapidamente conteúdos ilegais e a manter canais acessíveis para denúncias. A proposta ainda prevê punições para quem produzir ou compartilhar deepfakes sexuais envolvendo menores ou adultos sem consentimento. Nesses casos, as vítimas poderão ser indenizadas por danos morais e materiais. A proposta que impõe sanções a empresas de tecnologia que permitem a circulação de conteúdo sexual pornográfico gerado por inteligência artificial sem consentimento segue agora para análise da Comissão de Ciência e Tecnologia. Da Rádio Câmara de Brasília, Júlia Lopes.
10: Segurança Pública.
11: Contrária ao projeto de lei que criminaliza a misoginia, Clarissa Tércio, do PP de Pernambuco, afirma que o texto ameaça as liberdades de expressão e religiosa sem garantir proteção efetiva às mulheres. Segundo sua leitura, a proposta ainda pode prejudicar a empregabilidade feminina e gerar insegurança jurídica.
12: Clarissa Tércio contesta a informação de que o grupo de trabalho que analisava o projeto aprovou por unanimidade o texto. De acordo com a parlamentar, todas as deputadas de oposição votaram contra e desmerecer esses votos já é, por si só, um ato de silenciamento e misoginia.
11: Já Maria do Rosário, do PT do Rio Grande do Sul, solicita aprovação imediata do projeto de lei da misoginia e faz um apelo pelo fim da obstrução da matéria. Ela argumenta que a proposta é urgente para salvar vidas e combater a escalada de violência contra as mulheres no país.
12: Maria do Rosário afirma que a violência de gênero mata 4 mulheres por dia no Brasil. A deputada critica o uso de discursos religiosos para justificar o ódio contra elas e observa que o projeto também ajuda a reduzir o número de crianças órfãos de vítimas de feminicídio.
11: Luiz Lima, do Novo do Rio de Janeiro, critica o posicionamento da bancada governista em votações que endurecem regras de cumprimento de pena para crimes hediondos. Ele defende punições mais rígidas como resposta ao aumento da violência contra diferentes grupos da população.
12: Luiz Lima sustenta que o combate à criminalidade exige medidas mais severas a quem comete homicídio e crimes contra crianças. O parlamentar afirma que a segurança pública deve proteger toda a população, sem distinção de raça, gênero, orientação sexual ou posição política.
10: Agricultura.
11: A Câmara aprovou e encaminhou para análise do Senado o projeto de lei que proíbe a comercialização de leite em pó importado reconstituído no Brasil.
12: A ideia é proteger o produtor brasileiro e garantir mais transparência ao consumidor, como informa a repórter Maria Neves.
17: A Comissão de Constituição e Justiça da Câmara dos Deputados aprovou o projeto que proíbe a reconstituição de leite em pó importado para que seja vendido na forma líquida no Brasil. Pelo texto, empresas que descumprirem a norma ficam sujeitas a multa de até R$1 milhão. O infrator também poderá sofrer suspensão do alvará de funcionamento de forma temporária ou definitiva. De acordo com a autora do texto, deputada Daniela Rainer, do PL de Santa Catarina, o produtor de leite brasileiro sofre uma crise sem precedentes, causada em grande medida pela importação de leite em pó, que é reidratado e vendido como leite fluido no mercado interno. De acordo com ela, além de defender os produtos nacionais, o projeto traz proteção para o consumidor.
18: Esse projeto de lei busca também que o consumidor saiba o que ele está consumindo, mas especialmente para que o nosso produtor de leite tenha o seu produto valorizado. Para que o agricultor brasileiro, o produtor de leite brasileiro, tenha sim condições de se recuperar e não tenha essa concorrência desleal batendo na porta dele todos os dias, que em muitos casos acabou inviabilizando a produção leiteira brasileira.
17: O relator da proposta na comissão, deputado Domingos Sávio, do PL Mineiro, também afirma que a medida busca proteger o mercado interno de práticas desleais de comércio. Segundo o parlamentar, a preferência pela utilização de leite nacional não configura discriminação arbitrária, representa apenas um instrumento legítimo de política pública voltada à proteção da cadeia produtiva do país. Domingos Sávio sustenta ainda que a norma não proíbe a importação do produto, somente busca restaurar um mínimo de isonomia entre o produtor nacional de leite e o produto reconstituído a partir de matéria-prima importada e subsidiada. O texto aprovado permite a reidratação do leite em pó para venda no mercado nacional somente em caso de desabastecimento do produto na forma líquida. Da Rádio Câmara de Brasília, Maria Neves.
10: Comissões.
11: A inclusão da injeção semestral contra o HIV no SUS esbarra em preço alto, segundo apontaram especialistas em debate realizado recentemente na Câmara. A reportagem é de Emanuele Brasil.
19: O Ministério da Saúde, especialistas e representantes da sociedade civil afirmaram em debate na Câmara dos Deputados que o alto custo e o monopólio imposto pela indústria farmacêutica dificultam a incorporação do medicamento Lenacapavir ao Sistema Único de Saúde. O fármaco que previne a infecção pelo HIV com apenas 2 injeções anuais, é defendido por especialistas e pela sociedade civil como a principal solução para reduzir o estigma e o abandono da prevenção diária em comprimidos. Embora o Lenacapavir já tenha o registro na Anvisa, ele ainda não está disponível no SUS. O medicamento passa agora por uma fase de definição de preço pela Câmara de Regulação do Mercado de Medicamentos. Somente após essa etapa é que o CONITEC, Comissão Nacional de Incorporação de Tecnologias no SUS, avaliará se o custo-benefício permite a oferta gratuita na rede pública. Coordenadora da mesa, a deputada Duda Salaber, do PSOL de Minas Gerais, ressaltou que a atualização das tecnologias de prevenção é fundamental para atender as populações mais vulneráveis de forma digna. A parlamentar é autora de um projeto de lei que declara o medicamento como de interesse público, passo que pode facilitar uma futura quebra de patente.
20: Nós não queremos um SUS refém do mercado. Nós queremos ler a capa V no SUS e queremos vida acima das patentes.
19: O debate foi encerrado com a cobrança de que o governo federal defina uma estratégia clara para garantir o acesso ao Lenacapavir antes da Conferência Internacional de AIDS, que acontecerá no Brasil em julho. Da Rádio Câmara de Brasília, Emanuele Brasil.
10: Direitos Humanos.
12: O projeto cria sala exclusiva nas perícias médicas ligadas aos estados para atendimento de crianças e adolescentes.
11: O repórter José Carlos Oliveira tem mais dados sobre a proposta.
21: Em fase final de análise na Câmara dos Deputados, projeto de lei cria sala exclusiva nos institutos médico-legais para atender crianças e adolescentes vítimas de violência. A proposta do deputado Marcos Polon, do PL do Mato Grosso do Sul, já passou pelas comissões de segurança pública e de previdência. Resta apenas a aprovação da Comissão de Constituição e Justiça para o texto seguir diretamente para a análise do Senado. A relatora, deputada Daniela do Vaguinho, do Rio de Janeiro, explica o principal objetivo da proposta.
22: O projeto enfrenta um problema muito grave, a revitimização. Hoje, muitas crianças e adolescentes vítimas de violência precisam passar por perícias em ambientes comuns dos IMEDs, dividindo espaço com adultos, inclusive suspeitos e pessoas em situações graves, o que é totalmente inadequado. Isso aumenta o trauma.
21: O texto prevê que os IMLs destinem locais exclusivos para esses jovens sem risco de exposição a situações intimidantes ou vexatórias durante o processo judicial. Daniela do Vaguinho ressalta que as secretarias estaduais de segurança pública e as polícias civis terão prazo de 2 meses para cumprir a regra a partir da transformação da medida em lei.
22: O que buscamos é garantir proteção, respeito e cuidado nesse momento tão delicado. São mudanças simples, mas muito significativas. Uma sala exclusiva rompe com a lógica atual dos IMLs. Garante privacidade, evita o contato com adultos e suspeitos e com um espaço adequado e equipe preparada, a escuta é mais segura, o exame é mais cuidadoso e a prova mais qualificada.
21: A proposta segue diretrizes da Constituição e do Estatuto da Criança e do Adolescente quanto à proteção desses jovens diante de todas as formas de negligência, violência e opressão. Da Rádio Câmara de Brasília, José Carlos Oliveira.
10: Saúde.
12: A Câmara aprovou prioridade de atendimento no SUS para mulheres que sofreram perda gestacional. Entenda a medida com a repórter Sofia Peçanha.
23: A Comissão de Constituição e Justiça aprovou o projeto que garante prioridade de atendimento psicológico e social pelo Sistema Único de Saúde, o SUS, para mulheres que sofreram aborto espontâneo, óbito fetal ou perinatal. O aborto espontâneo ocorre quando a gestação é interrompida de forma natural. O óbito fetal ocorre quando o bebê morre ainda durante a gravidez. E o óbito perinatal envolve mortes registradas no fim da gestação ou nos primeiros dias após o nascimento. O texto aprovado altera a Lei Orgânica de Saúde, além de reunir outros 5 projetos que estavam sendo analisados em conjunto e que tratavam da humanização do luto parental, do atendimento especializado no SUS e da adoção de protocolos específicos para esses momentos por hospitais públicos e privados. A relatora das propostas nas comissões de Previdência e de Constituição e Justiça, a deputada Cristone Eto, do PL do Rio de Janeiro, destacou que os serviços de saúde devem estar atentos para o sofrimento das mulheres cuja gravidez resultou em óbito do bebê.
24: Desse modo, resta mais que evidente a necessidade que haja acompanhamento profissional dessa gestante, a fim de que o luto, o sentimento de perda enfrentado por elas, seja devidamente conduzido.
23: Entre as medidas previstas estão: prioridade de atendimento psicológico, acompanhamento multiprofissional, separação de alas hospitalares para mães que sofreram perda gestacional e possibilidade de registro do nome escolhido pelos pais para bebês natimortos na sessão de óbito. Segundo o parecer aprovado, a proposta busca estabelecer diretrizes gerais de acolhimento e humanização no atendimento às famílias, sem detalhar procedimentos específicos em lei. O projeto também prevê medidas para evitar constrangimentos às mães em situação de luto durante a internação hospitalar, além de ações de orientação e capacitação de profissionais de saúde. Segundo a deputada Cristone Eto, a proposta tem impacto direto no processo de recuperação emocional das famílias.
24: São medidas que, inclusive, levam em conta o tratamento respeitoso para com a família e, principalmente, para com a mãe, já que seu efeito também tem natureza psicologicamente benéfica e integrativa.
23: O projeto que garante prioridade no SUS para mulheres que sofreram a perda gestacional será analisado agora pelo Senado. Da Rádio Câmara de Brasília, Sofia Peçanha.
10: Homenagem.
0: Teixeira, do PT de São Paulo, homenageia Valmir Rodrigues Chaves, conhecido como Bill do MST, falecido em abril. O deputado registra que a liderança popular contribuiu para a organização de trabalhadores do campo, assentamentos, cooperativas e comunidades rurais.
12: Termina agora o Jornal Câmara dos Deputados, produzido pela Rádio Câmara, com trabalhos técnicos de Wellington Teles e apresentação de Val Monteiro e Márcio Aquilissardi. Uma boa noite para você.
0: A Voz do Brasil volta amanhã. Boa noite.
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2: A cooperatividade é um dos valores civilizatórios afro-brasileiros organizados pela professora e ativista negra Azuilda Trindade para a educação infantil. Para ela,

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8: Zé Manuel.
9: Foi na rádio que eu comecei a descobrir, sei lá, a primeira vez que eu vi Djavan. Caramba, o que é isso, assim? E já tinha rolado, já tinha acontecido tudo isso, né? Eu não sabia que tudo isso já tinha acontecido na música brasileira. Eu tava descobrindo já bem muito depois. E tive essa surpresa, assim, foi na rádio. Então, passei durante muito tempo ouvindo aqueles programas específicos de música brasileira, tentando pesquisar coisas novas. Eu acho que foi o primeiro meio de pesquisa próprio, assim, né? Sem ter a influência de outras pessoas, foi na rádio mesmo, assim.
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12: Pausa rápida aqui na playlist 106,7. Já já tem mais pop, rock, black, hip hop e reggae pra você.

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1: E a gente tá de volta na playlist 106,7. Mais sons que marcaram, mais ritmos que embalam. 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